0: Bom demais! Ouvimos Shima Hoods cantando a música Prece. Também ouvimos Sorriso Maroto. Acidentes Acontecem. E por primeiro ouvimos Suricato, Admirável e Estranho. 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
0: 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Vamos ouvir agora Zé Ramalho, o trem das 7.

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0: Hora certa, 9 horas e 9 minutos. 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
2: Vamos ouvir agora 1 quilo, deixe-me.

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0: Bom demais, ouvimos acústicos e valvulados, corações partidos, também ouvimos grupo Ousadia, as Mina Pira, e por primeiro ouvimos Um Quilo, Deixe-me Ir, ouvimos o oferecimento de X Gaúcho Cedro.
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0: Vamos ouvir agora a Inderson Cinderal cantando a música Deu Saudade.
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1: Bom demais, ouvimos Lulu Santos cantando Orgulho e Preconceito. Também ouvimos Ney Vansória cantando Eu Não Sei Dançar. E pro primeiro ouvimos Inderson Sideral cantando a música Deu Saudade. 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Vamos ouvir agora a Reação em Cadeia, cantando a música Quase Amor.

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3: Vamos ouvir agora Quem de Abelha, Te Amo Pra Sempre.

0: Bom demais! Ouvimos Ana Carolina cantando a música Sua. Também ouvimos Lucas Andrade e Ananda cantando Anos e Anos. Também ouvimos por primeiro Kid Abelha, Te Amo Pra Sempre. 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

0: Hora certa, 10 horas e 1 minuto. 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

0: 10h31. 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

Há uma questão que há muito tempo me incomoda. Qual será a vantagem de se ter uma ou duas corcovas? O que queremos formular é somente um questionário. Qual diferença haverá entre o dromedário e o camelo? E entre o camelo e o dromedário? Postos frente a frente causam a mesma impressão, mas quando postos de lado faz-se logo a correção.

0: 10h48.
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0: 114.
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0: 1119.
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0: Alô?
1: Alô, Vitinho? Aqui é a Michelle.
0: Ah.
1: Eu tava aqui pensando, a gente podia...

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0: 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Bom dia, uma ótima manhã para você. Obrigado pela sua companhia, tá? Uma ótima manhã de quinta-feira já. Hoje é quinta-feira, hoje é dia 9 de julho de 2026, tá? Pra você uma ótima manhã, obrigado pela sua companhia. Bom dia, cidade, bom dia, meu interior, bom dia.
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0: Estamos chegando nessa manhã devagarinho por aqui, né? Bem devagarinho. 5 e 3. Temperatura 14 graus, a umidade relativa do ar em 35%, né? Tá agradável, tá gostoso, né? Tá gostoso, tá bom a temperatura aí. Não tá nem tão frio, nem tão quente. Tá no meio, né? 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Dizendo para você, bom dia!

Vamos agradecer a Deus por mais um dia. Vamos agradecer a Deus por mais um dia. Senhor, meu Deus e meu Pai, obrigado, meu Deus, pela vida, pelo ar que nós respiramos. Obrigado porque até aqui o Senhor tem nos abençoado. Pai, nos cuida, nos guarda, nos livra de todo mal. Vamos orar a oração que o Senhor nos ensinou. Pai nosso que estais no céu, santificado seja o vosso nome. Venha a nós o vosso reino, seja feita a vossa vontade, assim na terra como no céu. O pão nosso de cada dia nos dai hoje, perdoai as nossas ofensas, assim como nós perdoamos a quem nos tem ofendido, e não deixeis cair em tentação, mas livrai de todo mal. Amém e amém. Tião Carreiro e o Pardinho, para nós abrir aqui, ó. Alma de Boêmio. 5 e

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0: 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É, madame, bom demais, né? De Paulo e Paulino, rapaz. Aí, ó. Boiadeira Errante, Zico e Zeca, Caboclinha Sertaneja, Tião Carreiro Pardinho, Alma de Boêmio, aqui na manhã, 5h16, bom dia. Bom dia pra você. Já preparou seu chimarrãozinho? Já preparou? Bom dia pro tio Chiquinho, bom dia. Bom dia pro tio Chico, tá mateando já, né? Lá na Progresso, bom dia. O Ricardo Scholl, bom dia. A Nadir Chaves, bom dia. Salete Brem, bom dia. Esse pessoal já tá com o radinho ligadinho aqui na Cia, tá certo? Quem mais aí, ó? Quem mais aí já tá com o rádio ligado? Nosso amigo Laci Flá também, né? Bom dia pro Laci. Também já tá de pé, né? Tá de pé já. Bom dia! Dá um abraço pra Tia Clá. Tia Clá deve ter levantado já, né? Já preparou o chimarrãozinho, né? Tia Clá que gosta dessas músicas antigas aqui, rapaz. Ela diz, olha, eu gosto das músicas mais antigas. Parece que a gente revive, né? Revive aí os tempos. A gente já passou e não volta mais, né? É, os tempos antigos que voltou não volta mais, meu amigo. Tudo que a gente viveu não vive mais, né? É, agora é coisas novas. Passou, passou, não volta mais. Só fica a saudade desses modão aqui, né? Ai, coisa boa demais. 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
9: Boa tarde, meu amigo. Como é que passou a noite? Pensando nas calinhas velhas que tu empurrou pras velhas ali. Meu Deus do céu, homem. Não, isso não se faz vender calinha tão velha e caro ainda. Isso valia 20 pila uma. Quase arrependei meus tentes de ajudar pra comer um pedaço de carne. Não faça isso, vender essas calinhas velhas. Isso não pode. Corta o pescoço e joga no mato. Desculpa meu abafo, mas é complicado. Se tu tiver galinha que estão ponhando ovo, aí é sinal que eles estão tá para comer. Mas agora essas ali, nem um tinha sinal de ovinho de tão velho que eles estavam. Devora abgeleito. Und dann hast du so fett gemacht, ja. Ich habe das Becker nicht alles abgeschnitten. Eu não posso comer graxa. Mas olha, não faça isso mais, vender galinha velha para as pessoas. Tá bom? Um abraço.
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11: Olha o queijo, olha o queijo, olha o queijo.
0: Olha a galinha dura vendendo pras velhas. Que coisa séria. 5h22 da manhã. Bom dia, bom dia. Bom dia, meu amigo. Um ótimo dia, um ótimo trabalho. Quero mandar um abraço para minha mãezinha, dona Emília, né? E os meus irmãos, o José e o Jandir, né? Que estão ligadinhos no teu programa lá na São Pedro Tobias. Estou aqui em Joinville, trabalhando e te ouvindo. Um abraço para nossa amiga Cleuzinha, né? Bom dia, Cleuzinha. Bom dia para dona Emília. Bom dia para o meu amigo Janda. Bom dia para o meu amigo José. Bom dia para vocês da São Pedro Tobias. Bom dia, bom dia. Vocês tenham um dia abençoado por Deus, tá bom? O Nilson Marcos também, bom dia. Vamos que vamos. Bom dia. O Nilson Marcos também está ouvindo nós aí. A Nadira aqui do Cerro também, bom dia. O Valdemar Steffes também já acordou, já está de pé também. Bom dia para o Valdemar Steffes. Sim, quem mais aqui? O Laurindo também já está ouvindo nós. Bom dia para o Laurindo. Bom dia para o Laurindo. Bom dia para a Neuci Werfer, bom dia também, né? Bom dia para a Neuci Werfer também já acordou, já está de pé também. Tem para cantar para a gente, oferecimento aqui de quem? 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Tem Tião Carreiro e o Praiano aqui, ó. Candeeiro da Fazenda. 5h24.

0: Tá aí cantando pra gente, Lil e Léo, Fazenda São Francisco, Tião Carreiro e o Pardinho, Candeeiro da Fazenda, pra matar a saudade aqui, né? Eita, modão bom demais essa aí, boa, boa letra, né? Pra matar a saudade essa também. 5h30, 12 graus e meio a temperatura, né? 12 graus e meio, é a temperatura, né? Temperatura, dá uma caidinha na temperatura, mas vai se manter por aí, né? 12, 13, 14 graus vai ficar por aí, tá certo? 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Intervalinho, intervalinho, a gente já volta aqui. 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
1: Bom dia pro Laurindo, bom dia Laurindo, bom dia, tá de pé o Laurindo também aí, bom dia, obrigado pela companhia, pela audiência, nosso amigo Jair Silva, bom dia, bom dia, bom dia pro Jair, bom dia Jair, bom dia, tá matando rapaz, matando o pé do borraio, bom dia pro Jair que já tá de pé, tomando seu chimarrãozinho, meu amigo Jair Silva, bom dia, quem mais aí, o meu amigo Kiko também já acordou, bom dia Valdemar, bom dia pro Kiko Marques, bom dia, tá de pé já também, né, tá de pé. O nosso amigo João Valdemar Rodrigues, bom dia, Valdemar.

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Tem música aqui, ó, tem Pedro Bento e o Zé da Estrada, 7 palavras, 5:36.

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0: Lourenço e Lorival, franguinho na panela aqui na manhã. Pedro Bento, Zé da Estrada, Sete Palavras. Bom dia pro Dirceu Lazarete, bom dia pro Hernando da Fiorella. Bom dia pra quem mais? O meu amigo Luiz Pivoto, bom dia pro Luiz Pivoto, bom dia. Tá de pé já também, né? Bom dia pra esse povão aí, já tá com o radião ligado. 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
0: Bom dia, manda um abraço pra Palmasola. Bom dia, pessoal de Palmasola, bom dia. Bom dia lá pros nossos amigos de Palmasola, Leonei dos Santos e todo o pessoal lá da família, né? Bom dia, Leonei. Bom dia, Palmasola, bom dia. mais aqui, ó. Deixou o seu bom dia aqui pra nós ir pra nossa mensagem do dia, né? Vamos pra nossa mensagem do dia. Bom dia pra dona Nina. Bom dia, tia Nina. Pessoal da Panificadora Delícia, bom dia. E mais que já acordou aí, ó. Bom dia pro compadre Heraldo. Bom dia, compadre Heraldo. Bom dia. Ó, o chimarrão do piá, homem. Hoje ele caprichou, né? Levantou antes das 6 só pra fazer um chimarrão bagualu de bom, mas aí moeu, né? Ó, aparece os meus, homem, espumoso, né, tia? As que tá aí, bombou, né? Alô, compadre Heraldo, bom dia! Tá bem louco pro serviço hoje, pelo jeito, né? Acordou até antes do tempo, né? Beleza? O Claudemiro, bom dia pro Claudemiro, bom dia!
2: Tem franguinho na panela.
0: Abraço pra Cleonice e o Valcir Paixão também, bom dia. Tão de pé já também, né? Tão de pé já também, bom dia. Nosso amigo Goulart, né? Nosso amigo Goulart acordou bem louco pro serviço hoje. Acordou faceiro hoje, Goulart? Hã? Acordou faceiro hoje.
3: Bom dia, meu amigo Valdemar. Tudo de bom pra você hoje.
0: Valeu, tio Goulart. Um abraço pro tio Goulart, pro tio Laurindo e pro meu amigo Edson também, né? Bom dia. Bom dia pra vocês também, que Deus abençoe. Que Deus abençoe vocês também, tá bom, piazada? Bom trabalho, meus amigos. Tem mais aí, ó. O Hernando mandou a foto no pastelzinho. Venha pegar teu pastel depois, Hernando. É verdade, Hernando. Tá caprichando ultimamente, né? Tá caprichando, tá? Tá sendo bem solidário. O Milton Bruder, bom dia. Bom dia, Mirto. Bom dia. Bom dia pro Milton Bruder também, tá vindo nós. Bom dia, bom dia, bom dia, né? O Ricardo só tá tirando legenda da Zaco. Mandou a foto da erva mata rei verde. O Ricardo só toma erva mata rei verde, né? Só rei verde, né, Ricardão? O Ricardão, né? Ô, Ricardão. O Ricardo Scholl tirando leite, tomando matinha, né?
4: Eu só tomo erva mata rei verde, meu irmão.
0: Vamos pro intervalinho, ó. Já tá chegando a nossa mensagem do dia aqui na manhã. Já é nosso pensamento do dia aqui, ó.
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1: A nossa mensagem do dia chegando. 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A nossa mensagem do dia, o nosso pensamento do dia. Escuta essa historinha aqui, ó. Era uma vez numa terra distante, um sábio chinês e seu discípulo. Certo dia, em suas andanças, eles avistaram ao longe uma casinha, um casebre. Ao se aproximar, notaram que era de extrema pobreza o lugar. A casinha era habitada por pessoas bem pobres. Naquela área desolada, sem plantações nem árvores, vivia o homem, uma mulher, seus três filhos pequenos, e eles tinham lá no pasto uma vaquinha magra e cansada. Com fome e sede, o sábio e o discípulo pediram um abrigo por algumas horas. Foram bem recebidos. A certa altura, enquanto se alimentava, o sábio perguntou: este é um lugar muito pobre, longe de tudo. Como que vocês sobrevivem aqui? Então o senhor vê aquela vaquinha lá? Disse o chefe da família. Pois é, dela nós tiramos o nosso sustento. Ela nos dá leite, que bebemos. Também transformamos em queijo e coalhada. Quando sobra, Vamos à cidade, trocamos o leite e o queijo por outros alimentos. É assim que nós vivemos. O sábio agradeceu a hospitalidade e partiu. Nem bem fez a primeira curva da estrada, lá estava a vaquinha pastando. Então ele disse ao seu discípulo: pegue a vaca, leve ao precipício e atire para baixo. O discípulo não acreditou. Não, eu não posso fazer isso. Mestre, por favor, é o sustento deles. Como é que você pode ser tão ingrato por o jeito, a forma que receberam a gente? A vaquinha é tudo que eles têm. Se eu jogá-la no precipício, eles não terão mais como sobreviver. Sem a vaquinha, eles vão morrer de fome, disse o discípulo ao mestre. O sábio, como convém, apenas respirou fundo e repetiu a ordem: vá lá, empurre a vaca no precipício. Indignado, porém obediente, o discípulo voltou ao casebre ou aonde estava amarrada a vaquinha e conduziu o animal até a beira de um abismo e a empurrou. A vaca, presivelmente, se quebrou toda lá embaixo e morreu. Alguns anos se passaram. Durante esse tempo, o remorso nunca abandonou o discípulo. Ele sentia aquilo no coração dele. Num certo dia de primavera, moído pela culpa, ele abandonou o sábio e disse: vou voltar àquele lugar. Eu quero ver como é que estão, o que aconteceu com aquela família. E pedi desculpas a eles. Então ele reparou, ou queria reparar o seu erro de alguma maneira. Ao fazer a curva da estrada, ele não acreditou no que seus olhos viram. No lugar do casebre, havia um sítio maravilhoso. Árvores, tinha até uma piscina no canto da casa. Carro bonito, uma garagem. Perto da churrasqueira estavam três adolescentes, fortes, robustos, comemorando com os pais a conquista de mais um carro que haviam comprado. O coração do discípulo gelou e começou a pensar em sua mente o que teria acontecido com a família. Então ele imaginou: de certo, vencidos pela fome, foram obrigados a vender o terreno e ir embora, pensava ele. Nesse momento, ele pensou o aprendiz. Eles, coitados, devem estar mendigando em alguma cidade. Então ele pensou: vou aproximar. Aproximou do caseiro e perguntou se ele sabia o paradeiro da família que havia morado ali alguns anos atrás. Claro que sei, disse o caseiro. Você está olhando para eles? Disse o caseiro apontando as pessoas ao redor da churrasqueira. Sem acreditar, o discípulo afastou o portão, deu alguns passos e, chegando perto da churrasqueira, reconheceu. O mesmo homem de antes, só que mais forte e altivo, a mulher mais feliz, as crianças que haviam se tornado adolescentes saudáveis. Espantado, dirigiu-se ao homem e disse: mas o que aconteceu? Eu estive aqui e o meu mestre, alguns anos atrás, e este lugar não era assim. Não havia nada. O que o senhor fez para melhorar tanto de vida em tão pouco tempo? O homem olhou para o discípulo, sorriu e respondeu: olha, meu caro, nós tínhamos uma vaquinha de onde tirávamos o nosso sustento. Era tudo que possuímos, mas um dia ela caiu no precipício e morreu. Para a gente conseguir sobreviver, tivemos que fazer outras coisas, desenvolver outras habilidades que a gente nem sabia que éramos capazes. E foi assim que buscamos novas soluções, que hoje estamos muito melhor que antes. Para mim, para você guardar essa historinha. A zona de conforto, a rotina destrói a criatividade de tantas pessoas. Será que hoje não é o dia da gente jogar a nossa vaquinha no precipício? Antes que alguém o faça? essa mensagem de repente pode até ser um conto, algo que de repente nem seja verdadeiro. Mas o que a gente pode tirar daqui é algo sobrenatural. O que significa jogar a vaquinha no precipício? Quantas vaquinhas que a gente tem na nossa vida, hein? O comodismo, a reclamação, reclamamos de tudo. De repente hoje não é o dia de a gente jogar a nossa vaquinha no precipício? A gente acha que essa vaca seja só em carne, não. Tem tantas outras formas da gente ver que hoje a gente pode recomeçar. Que a gente, de repente, tem lugares que a gente fica acomodado. Jogar a vaca no precipício significa a gente dar um passo além daquilo que a gente está acostumado a viver. E a vida? A vida, ela nos desafia todos os dias. Já parou para analisar que nós somos desafiados em todos os momentos da nossa vida? No momento que eu e você começar a movimentar, começar a produzir, no momento que eu e você começar a se destacar em algo, vai ter muita gente que vai querer não ver a gente tão bem. No momento que você e eu decidir jogar a vaquinha no precipício, que é dar um passo além daquilo que estamos acostumados ou habituados a fazer, muita gente não vai gostar. Experimente. Experimente ser alguém que quer vencer na vida. Você pode até me dizer que você tem muitos amigos que torcem por você. Você pode até me dizer: ah, mas tem fulano, beltrano, ciclano que vive na minha casa e eles torcem muito por mim. Experimente começar a evoluir. E a realidade é isso, cara. Não estou aqui falando nada além. Tem pessoas verdadeiras que vão sempre estar torcendo por você. Tem pessoas que vão se orgulhar de você. Tem pessoas que vão falar de vocês, vão encher os olhos de lágrimas para dizer: eu o conheci. Esse dia eu estava num comércio e uma pessoa falou: eu conheci o Valdemar lá, não sei aonde. Ele empurrando uma bicicletinha, ele tinha uma bicicletinha azul, e eu comecei a recordar. E a pessoa falou, mas ela não falou com um tom de orgulho. Ela falou com um tom de ironia, sabe? Ah, rapaz, eu conheci esse cara, conheci ele. Empurrando uma bicicletinha lá. Hoje tá bem, hoje faz isso, faz aquilo. Ah, quem te viu, quem te vê, né? Eu apenas respirei fundo. Porque eu sabia que não agregava na minha vida aquele comentário. E é verdade. Porque quando eu decidi, e isso é para mim e para você que está me ouvindo aí, quando a gente decide evoluir, quando a gente decide correr atrás dos nossos sonhos, quando a gente decide recomeçar, a gente decide fazer algo, quando a gente decide jogar a vaquinha no precipício, recomeçar algo, fazer algo novo, correr atrás daquilo que a gente quer, correr atrás dos teus sonhos, da tua casa, do teu carro, da tua faculdade, prepare-se para você perder gente. Você já ouviu aquela frase que diz que crescer dói? É verdade, cara, crescer dói. Enquanto a gente tá pequenininho lá, tudo é uma maravilha, não é? Ah, o papai paga a conta, a mamãe paga a conta, a gente não se preocupa, dorme, estuda, fica de boa. Agora começa a crescer para você ver. Preocupação começa a vir, começa a doer, começa. Assim é na vida da gente. Você começou a crescer. E não falo só financeiramente. Tem vários âmbitos do crescer. Você decidiu jogar a vaca no precipício? Prepare-se para você se despedir de muita gente. Vai ter gente torcendo? Vai. E tem muita gente que vai torcer, vai sentir orgulho, como eu falei, de você. Vão dizer, rapaz, que orgulho que eu tenho de ti. Quando você começar um empreendimento, lembre-se, não fique esperando elogio de todo mundo. Não fique esperando elogio de toda hora, não. Você vai ter que jogar a vaquinha no precipício, meu amigo, meu irmão. Vai ter que ir pra cima. Vai ter que aprender a conviver com pessoas que vão falar mal de você. Mas quando a gente decide mudar de vida, as coisas boas vêm. E quando eu falo mudar de vida, eu falo da gente fazer coisas fora daquilo que a gente está acostumado.

0: Deus que te protege.
1: Josafá Souza, mão de Deus aqui na manhã. Bom dia! 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Glória! 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

0: jeito não.
1: Alô, Sérgio, bom dia. Bom dia pro Sérgio ouvindo nós, né? Bom dia pro Sérgio, bom dia. A Rosane, bom dia. Valdemar, bom dia. Bom dia pra Rosane aqui do Cedro, bom dia. Bom dia pra Rosane. A Nadir Chaves também, bom dia pra Nadir Chaves, bom dia. Quem mais aqui, ó? O compadre Banana, o Jacques Lazarete levantou já, né? Acordou bem louco pro serviço, né? E já acordou o padrinho Hermes também, né? Tá uns dois machando, né? Tô machando o pé do borraio, mas que telha. Espinhão em cima da chapa, um leitinho esquentando. Compadre Rogério Felim, bom dia. Compadre Rogério Felim, bom dia. A Lúcia lá de Guarujá, bom dia, né? Lúcia lá de Guarujá, bom dia. Tá ouvindo a gente também. Bom dia pra Dona Lúcia lá de Guarujá do Sul. Quem mais aqui, ó? Quem mais aqui, né? Quem mais aí que tá ouvindo a gente aí, ó? Bom dia. O Buda, bom dia pro nosso amigo Buda aqui do Cielo, bom dia. Bom dia, bom dia também pra Marinês, bom dia pra comadre Marinês. Bom dia pra comadre Marinês, com o padre Zé e pro meu afilhadinho Douglas, né? Bom dia. Adriana lá de Anchieta, bom dia pessoal de Anchieta, bom dia. Quem mais? O nosso amigo Jair Pedreiro, bom dia, estou na escuta. Bom dia, Jair, pessoal do Guarujá, bom dia. Quem mais aí tá ouvindo nós aqui, ó? Eu, rapaz, cadê? Eu tinha olhado aqui uma mensagem, o pessoal tinha mandado. Cadê você que nunca mais... Ah, tá aqui, ó. Bom dia, Valdemar. Angélica, lá da linha Maidana, pediu uma do Amado Batista, né? Estamos ouvindo seu programa todos os dias. Deus abençoe você. Tenha um ótimo dia. Valeu, Angélica. Um abraço pra vocês da linha Maidana. Alô, pessoal da linha Maidana. Bom dia. Bom dia pro nosso amigo Edson. Bom dia. Bom dia, meu irmão. Toca pra nós Águas da Saudade. Essa é do Ginigeno, acho, né? Do Ginigeno. Tem essa aqui, ó, Edson. Essa vai pra vocês aí também, pra nós, ó. Ó. Vamos ouvir. Essa aqui hoje é quinta-feira, né, tia? Quinta-feira hoje. Milionário José Rico! Ah! Canta, galo velho, canta! 6h24.

de Paulo e Paulino, Águas de Minha Saudade aqui, ó. É, essa aqui é boa demais, né? Milionário José Rico, sonhei com você. Eu lembro dessa música em 2007, rapaz. 2007 eu tinha 16 para 17 anos, acho que eu tinha, né? É verdade, eu lembro até hoje. E quem nunca sofreu por amor, ó, ah, coisa de louco, né? Eu lembro que eu fui jogar em Jaraguá do Sul, né? Eu fui fazer teste lá no Juventus de Jaraguá. E eu lembro até hoje, rapaz, eu tinha comprado um Discman, hoje nem existe mais Discman, né? O Discman era ia o CD, né? E o CD ali, aí você usava a pilha, né? Não tinha nada de bateria, era na pilha. Eu sou desse tempo do Discman ainda, vai, que coisa! Eu lembro que eu tinha comprado o Discman daquele e eu comprei um CD do de Paulo e Paulino. E aí eu ia ouvindo, fui no ônibus, né? E naquela época eu fui fazer o teste lá em Jaraguá do Sul, foi 2007 isso, eu acho. Eu tinha 17 anos mais ou menos, né? Já vai fazer 20 anos, homem, crendo, meu Deus do céu. E eu lembro até hoje, né? Aí eu tava, tinha uma namoradinha, meu Deus do céu, que eu chorava ouvindo essa música aqui, ó. Bate assim meu coração. E agora eu ouvindo ela aqui recordando, né? Recordando. Não a namorada que sumiu, que ela nunca mais vi, nem quero ver, né? Mas o que eu chorava era coisa de louco, cara. É verdade, viu? Como que pode, como que... Quando o cara se apaixona é coisa de louco, né? Ah, hoje não, hoje o cara já tá mais vivido, mas naquela época eram as primeiras paixãozinhas que o cara tinha, homem. Meu Jesus amado, viu? Eu chorava de espernear, homem. Sendava pra comer, e daí não tinha celular que nem hoje, né? Não era que nem hoje o negócio aí que o cara podia ligar a hora que queria, mandar uma mensagem. Ah, hoje, de boa na lagoa, né? Hoje tu vê as pessoas, tu manda mensagem a hora que quer, conversa com a pessoa, tudo, conversa, chamada de vídeo. Mas tu acha que 20 anos atrás tinha isso? Tinha nada, rapaz, não era nada, né? Dava pra ligar nos oreião, né? Nos oreião dava pra ligar. Ai, meu Deus do céu, daí tava eu lá, né, tchê? Ia pros treinos pensando na degaçada, né, tchê? Tinha mais uma que eu lembro que eu chorava que tá louco, como do de Paulo e Paulino. Tem mais uma que eu lembro que eu chorava aqui, ó. Eu acho que era essa aqui, cara. Eu acho que era essa aqui do de Paulo e Paulino que eu ouvia. Era essa aqui, ó. Deus me livre, essa aqui. Era essa aqui, ó. Nada mudou, ó. Ai, ai, ai. Eu via no Discman essa aqui, era de...

0: E muitos recordando primeiras paixões, né? Quem nunca amou na vida, né? É verdade. O primeiro amor, né? Ah, o primeiro amor ninguém esquece, né? Ninguém esquece. Coisa de louco, né? Ah, louco, né? Que coisa séria, né? As mulheres judiam os homens, né, tia? Judiam, elas judiam. O coração do cara despedaçado, né? Ai, ai, ai. Meu Deus do céu. Ô, meu amigo Darcy, meu amigo. É, o Darcy ainda tá na lua de mel ainda. É. Ele é louco, né? Meu Deus do céu. Que fase, né, mano? Chega, vamos pro intervalinho. É, muita paixão pra um dia só. Ah, que é isso, ó. 6h35, hora certa pra você aqui, ó. 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
0: Utilidade pública. A Secretaria Municipal de Saúde de Palma Sola comunica que a vacina contra a gripe H1N1 está disponível para a população no posto de saúde. Atenção, região de Guarujá do Sul e municípios vizinhos, você está em

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0: Que fase, meu Deus do céu. Ai, ai, ai. Por que será que a gente chorava tanto quando se apaixonava as primeiras vezes, né? Parecia que o cara, sei lá, homem, né? Trancava, dava um nó na garganta, né? O cara não conseguia comer, não conseguia falar. Só chorava, esperneava, coisa de louco. Meu Deus do céu. 6h40.
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5: Íamos arrastar.
6: Oi, bom dia, Valdemar. Tudo bom, Valdemar? Valdemar, toca a música Inquilino de Violeiro para minha irmã Ivone e pro meu cunhado Paulo, lá nas Princesas Santa Catarina. Sou a Ivonete aqui do Laranjal, no Paraguai.
7: Ó, oh, rapaz, lá do Paraguai.
6: Obrigado por me atender.
7: Valeu, dona Ivonete. Um abraço pra dona Ivonete, ó, lá do Laranjal, Paraguai, ouvindo nós. É mole? É mole o que mais? Aqui tem audiência, né? Alô, dona Ivonete. Um abraço pra dona Ivone e pro Paulo, pessoal de Princesa, né? Valeu, dona Ivonete. Aquele abraço. 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Abraço pro tio Picoloto. Bom dia, tio Picoloto. Bom dia. Abraço pro tio Picoloto ouvindo nós aí. Valeu, bom dia. Valeu, bom dia. E pra gente fechar aqui, mais um abraço pra quem? Bom dia, uma quinta-feira abençoada. É o Japa. Valeu, Japa. Um abraço, meu irmão. Bom dia pro Japa. Bom dia. Já acabou o programa, homem? Meu Deus do céu. Como é que passa ligeiro as horas aqui, né? Passa ligeiro, tio. Só deixa eu programar aqui o programa da FECO Agro. Até isso não programei ainda, né, tio? Mas que fase que eu tô vivendo. É, não. E daí o computador ainda não ajuda muito, né? Porque o bichão tá sem reiniciar alguns dias aí. O pessoal não reiniciou, nem eu. Hoje temos que reiniciar o bicho, né? Temos que reiniciar o bicho aí, ó. Cadê? Cadê você que nunca mais apareceu aqui? Ah, sumiu até o negócio aí, né, tio? Sumiu até o negócio aqui. É, que fase, rapaz, que coisa. Aí trava tudo pra ajudar, né? Que coisa séria. Oh, meu Deus do céu. Aí travou o negócio aqui. Vamos destravar? Vamos destravar ou não vamos? Vamos ficar assim, desse jeito mesmo, né? Vamos destravar. Eu não vamos. Bora lá, bora destravar o trem aí, né, tchê? Que coisa séria, né? Como sofre, senhor. Bom, se não quer tocar por aqui, eu vou no outro lá, né? Eu vou no outro, não, se tu não quiser tocar, né? Vamos no outro, não tem problema. Agora vai, né? Agora vai. Valeu, gente! Um abraço!
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10: Para o máximo possível de conhecimento e de ter a certeza de que a cooperativa dará uma boa sustentação para eles. O analista de desenvolvimento cooperativista Eduardo Tecchio explicou que a visita é um componente prático da grade curricular do curso Alfa Jovem, que este ano atende turmas de Rio Negro e Mafra, turma Rio Mafra, Canoinhas, Felipe e Major, turma Canoinhas. Com uma carga horária total de 156 horas, o programa aborda desde a gestão financeira até o relacionamento familiar e liderança. A gente entende que isso fortalece o vínculo dele com a cooperativa, precisando fazer essa ligação para eles poderem compreender mais o sistema e conseguir se inserir no texto dos negócios. Destacou o Tecchio, reforçando que o estudo é a ferramenta necessária para a transição geracional nas propriedades. Para os jovens que participaram da jornada, ver de perto a escala da industrialização trouxe uma nova perspectiva sobre o próprio trabalho no campo. Camila Schuppel, jovem de Canoinhas, ressaltou a importância de ver a transformação do produto que sai das suas propriedades. Ela pontuou que o curso ajuda a mudar a visão sobre a agricultura que no passado era associada apenas ao sofrimento. Hoje, com a tecnologia auxiliando, a gente consegue trabalhar de uma forma mais tranquila e segura. Precisa mesmo preparar o jovem para essa sucessão, declarou Camila. O sentimento de profissionalização também foi compartilhado por Gustavo José Antonovitch, também de Canoinhas, que se disse impressionado com o capricho e a organização da cooperativa Alfa. Gustavo salientou que o contato com as lideranças experientes ajuda a sanar dúvidas e a construir uma visão mais empreendedora da propriedade familiar. Concluiu o jovem dizendo que a gente se torna uma pessoa mais confiante, começa a ter uma visão mais abrangente para a nossa propriedade, visando principalmente o futuro e o nosso crescimento pessoal e profissional. Além do complexo industrial de forma total, silos, esmagadora, biodiesel e demais estruturas, foi visitado o CD, uma breve passagem para conhecer a estrutura, depósitos e UBSs, matriz, indústria de trigo, logística, feijão, SEMAC, comercial, Crédito Cooperalfa, imprensa e departamento técnico. Cooperativa de Crédito Sicoobi Credial de Cunha Porã, oeste de Santa Catarina, inaugurou sua nova agência no município gaúcho de 3 de maio. A cerimônia foi aberta à comunidade e contou com pronunciamentos, visitação à nova estrutura, show da banda São Francisco e sorteio de uma moto elétrica Tui para o público presente. A nova sede foi construída no padrão nacional do Sicoobi e possui cerca de 1.500 metros quadrados de área construída, com auditório amplo, estacionamento interno, dois elevadores e ambientes modernos preparados para oferecer mais conforto, acessibilidade e qualidade no atendimento aos cooperados. Para o presidente da cooperativa, Márcio Luiz Schmidt, a inauguração destacou a força de uma instituição que está entre as maiores do cooperativismo financeiro do Brasil. Disse, esta nova agência representa a consolidação do Sicoobi em 3 de maio e reafirma nosso compromisso de crescer junto com a comunidade, gerando relacionamento, desenvolvimento e novas oportunidades para a região. A programação continuou nesta semana com a exposição Dinheiro e Sustentabilidade. A mostra fica aberta à visitação até sexta-feira e deve receber cerca de 800 estudantes das escolas de 3 de maio. A exposição apresenta painéis sobre a evolução das cédulas brasileiras, destacando a fauna nacional, representada nas notas, além de moedas e cédulas de diversos países. Nesta semana, a nova agência também recebe encontros com empresários e uma programação do projeto Agricultores em Ação, ampliando o relacionamento do Sicoobi com diferentes públicos da comunidade. Com o objetivo de aprimorar o manejo reprodutivo e elevar a qualidade genética dos rebanhos leiteiros, o sistema FAESC-SENAR e o Sindicato Rural do município de Seara, oeste catarinense, promoveram o curso Melhoramento Genético de Raças Leiteiras. Realizada no mês de junho, a capacitação reuniu 12 produtores rurais. Conduzido pelo instrutor Henrique Rodrigues da Fonseca, prestador de serviço do SENAR Santa Catarina, o treinamento abordou temas fundamentais para a evolução da atividade leiteira, com foco no aumento da produtividade, na sanidade dos animais e na sustentabilidade das propriedades. Entre os conteúdos trabalhados estiveram as novas tecnologias genéticas, com ênfase na antecipação de gerações, a endogamia na bovinocultura de leite, o cruzamento no rebanho leiteiro, as doenças genéticas, o acasalamento leiteiro, além da conformação e das principais características das raças leiteiras. O encontro contou com a presença do supervisor regional do Senado Santa Catarina, Helder Jorge Barbosa, além de representantes do Sindicato Rural de Seara, que acompanharam a atividade e reforçaram a importância da formação continuada para o fortalecimento da pecuária leiteira na região. Para o presidente do Sindicato Rural de Seara, Valdemar Zanluc, a realização do curso representa uma oportunidade para produtores poderem ampliar seus conhecimentos e aplicar novas estratégias nas propriedades. A atividade leiteira exige cada vez mais profissionalização, planejamento e acesso à informação de qualidade. Esse curso, então, permite que os produtores entendam melhor o potencial genético dos seus rebanhos e tomem as melhores decisões em relação à produção. Helder Barbosa destacou que o treinamento oferecido pelo sistema FAESC-SENAR, neste caso em parceria com o Sindicato Rural de Seara, proporciona ao produtor a oportunidade de ampliar seus conhecimentos e a sua visão sobre a condução da atividade. Com isso, ele consegue identificar gargalos, encontrar soluções e implementar técnicas, gestão e manejo adequados, o que permite evoluir em todos os aspectos da produção, afirmou Helder Barbosa. Presidente do Sistema FAESC-SENAR, José Zeferino Pedroso, ressaltou que a iniciativa integra o conjunto de ações do Sistema FAESC-SENAR, que oferece capacitações gratuitas voltadas ao desenvolvimento do setor agropecuário catarinense. Afirmou, por meio de cursos de formação profissional rural, a instituição contribui para que produtores e trabalhadores rurais estejam preparados para enfrentar os desafios do mercado e aproveitar novas oportunidades. E a seguir, depois da nossa mensagem cooperativista, nossa última notícia. Aguardem.
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10: E agora atenção para a última notícia. A avaliação do Plano Safra 26-27 precisa ser analisada com cautela, disse o presidente da Fecoagro, cooperativista Arno Pandolfo. Embora o governo federal tenha oficializado um volume expressivo, 525,1 bilhões de reais para a agricultura empresarial e mais 97 bilhões para a agricultura familiar, o crescimento real dos recursos é insuficiente diante da inflação. O aumento anunciado para a agricultura empresarial ficou próximo de 1,7%, enquanto a inflação acumulada ficou em torno de 4 a 5%. Na prática, prática, isso significa que o plano não cresceu, perdeu força de compra e reduz a capacidade efetiva de financiamento para o produtor. Outro ponto que merece atenção é a redução dos juros. O governo federal, destaca ele, queda média de até 1,5% em algumas linhas de financiamento, o que é positivo, mas limitado. Parte dessa redução acompanha o movimento de queda da taxa Selic. Portanto, não representa necessariamente um esforço adicional significativo para aliviar o custo financeiro do produtor. Em algumas linhas, a queda será pequena, enquanto boa parte dos recursos dependerá dos recursos da rede privada, com juros livres e muito superiores aos praticados no crédito controlado. Isso pode levar produtores a contratar financiamentos com taxas elevadas, especialmente em um cenário de margens apertadas e custos ainda altos. A principal fragilidade do Plano Safra, porém, está na ausência de uma política mais robusta do seguro agrícola. O crédito sozinho não resolve o problema. Se o produtor assume o financiamento, enfrenta uma frustração de safra por seca, excesso de chuva ou outros eventos climáticos e não conta com proteção suficiente para se recuperar. O documento oficial menciona medidas de apoio climático, ajustes no Proagro e renegociação das dívidas, mas isso não substitui um seguro rural amplo, acessível e estruturado como instrumento de segurança para quem produz. Sem seguro agrícola efetivo, o Plano Safra financia o risco, mas não protege adequadamente o produtor quando a safra falha. A solução para o endividamento rural, que afeta os agricultores, é fator primordial para que sejam viabilizadas as liberações dos recursos do Plano Safra, disse Arno Pandolfo, presidente da Fecoagro. Do contrário, além dos riscos de não serem disponibilizados os recursos equalizados com juros menores, o agricultor fica impedido de tomar os financiamentos nos bancos, concluiu o presidente da Fecoagro, Arno Pandolfo. 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
1: No extremo oeste, são 7 horas. Julho Amarelo reforça a prevenção e diagnóstico precoce das hepatites virais. Descanso amplia a equipe médica e renova a frota para fortalecer a saúde. Corpo de Bombeiros orienta a população sobre cuidados durante o período de frio, chuva e alta umidade. Evasão escolar preocupa a Secretaria de Educação em Campo Herê. Procon chama atenção para fraude do QR Code e alerta consumidores. Governo de São João do Oeste mantém rotina de obras em período eleitoral. Itapiranga prepara lançamento oficial da Oktoberfest com valorização da cultura local. São os destaques do RPN, primeira edição desta quinta-feira, que começa agora. Muito bom dia, são 7 horas, 1 minuto, temperatura agora aqui no centro de São Miguel, está marcando 8 graus, está frio, mas bem melhor do que ontem, né? Nós abrimos o RPN primeira edição com 3, 4 graus, agora não, agora temos 8 graus nesse comecinho de quinta-feira, 9 de julho de 2026. Está no ar mais uma edição do RPN para que você possa começar o seu dia muito bem informado. Estão conosco as rádios Itapiranga de Itapiranga, Atalaia de Campo Herê, Peperi de São Miguel, Cedro de São José do Cedro e também a Rádio Oeste de Iporã do Oeste. E de imediato, vamos saber como é que ficará o tempo nesta quinta e na sequência da semana, já nos aproximando de mais um final de semana. 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Top Mart traz agora Ronaldo Coutinho e a previsão do tempo direto da Climaterra de São Joaquim. Como é que vai ficar o tempo hoje aqui para a gente, hein, Coutinho? Bom dia.
2: Bom dia. É, o dia segue frio agora de manhã, nas baixadas de 2 a 5, no alto de 6 a 9. E à tarde provavelmente passa dos 20, 24 graus na região, uma tarde quentinha. Na sexta, alguma chance de chuva ou trovada já de manhã, principalmente à tarde, diminui a temperatura. Sábado, nublado, chuva, trovada, período de melhora, pode ter alguma coisa forte, pontual, e a temperatura fica, no geral, mais amena. Domingo ainda tem chance de alguma chuvinha ou garoa, melhorando à tarde fica mais frio, principalmente à noite. Segunda e terça, tempo bom, frio de manhã, alguma geada e ameno à tarde. Da Climaterra, Ronaldo Coutinho.
1: Muito bem, obrigado Coutinho pela previsão do tempo direto da Climaterra de São Joaquim. 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Vamos agora com os indicadores econômicos para hoje. 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De acordo com o Banco Central do Brasil, o dólar está valendo R$ 5,16. O euro, cotação de R$ 5,88. O peso argentino, 0,0035. São os indicadores econômicos para hoje, dados do Banco Central do Brasil, oferecimento da Clínica Doutor Hérnia de São Miguel, que faz parte da maior rede especializada em tratamento de hérnia de disco sem intervenção cirúrgica do Brasil. 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Agora são 7h06, temperatura 8 graus. Depois dos indicadores econômicos, vamos com os preços do mercado agrícola. São dados da EPAGRE, gerência regional aqui de São Miguel. 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Em Guaraciaba, a Prefeitura paga 60% do serviço e o produtor 40%, ou seja, R$ 244,59. Em São José do Cedro, 70% é pago pelo município e 30% pelo produtor. O valor é de R$ 183,44, valores que são pagos para a Prefeitura. 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O meio ambiente agradece. De acordo com a EPAGRE, temos os seguintes preços médios pagos ao produtor aqui na região. Feijão carioca, R$ 280,00 a saca. Feijão preto, R$ 190,00. Milho, R$ 58,00 a saca de 60 quilos. Soja, R$ 119,00. E trigo superior, PH 78, R$ 73,00 a saca de 60 quilos. Com relação à pecuária, preço do boi gordo, arroba, pagamento em 20 dias, R$ 348,00. Vaca gorda, R$ 295,00. E suíno vivo, para produtores integrados, R$ 5,05 o quilo. São os preços do mercado agrícola, de acordo com o levantamento que é realizado pela EPAGRE, gerência regional aqui de São Miguel, oferecimento da Compoeste SC, especialista na coleta e destinação correta de carcaças bovinas. 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Agora são 7h09, temperatura está na casa dos 8 graus. Vamos com os destaques do portal do peperi.com.br, oferecimento do Bono Atacado e Varejo. 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Justiça condena autores de furto em loja de informática de Itapiranga. A dupla de 24 e 25 anos foi condenada pelo crime de furto qualificado, crime praticado no dia 6 de fevereiro. Os criminosos arrombaram a vidraça do estabelecimento e levaram telefones celulares e relógios, causando prejuízo expressivo. Além das penas de 4 anos de prisão em regime fechado, a sentença condenou os réus ao pagamento de mais de R$ 45 mil para reparação dos danos materiais causados à vítima. Itapiranga recebe denúncia de irregularidades em programa social para imigrantes da Venezuela. Aliás, assunto que o Delmar trouxe ontem em detalhes aqui no RPN Primeira Edição. Motorista de caminhão com placa de maravilha morre em acidente no Paraná. Vereadores aprovam projeto para recebimento de kit despesca em São Miguel do Oeste. Câmara aprova projeto para doação de caminhonete. A Polícia Civil também em São Miguel. Vereadora propõe estudos para implantação de colégio policial militar no município. Ministério Público Federal quer ampliar condenações em caso de pirâmide financeira no Oeste. Aquele golpe que foi aplicado das criptomoedas, onde houve a captação de recursos de diversas pessoas, né? O Ministério Público fala em mais de 10 mil vítimas. Essas pessoas foram atraídas pelo discurso de uma remuneração, uma rentabilidade muito acima do mercado, né, com essas criptomoedas, só que acabaram tendo um grande prejuízo. Houve uma condenação já em primeira instância, o Ministério Público, inconformado, né, achou que foi pouca a condenação, ingressou com recurso agora e está levando o caso para o Tribunal Regional Federal. São alguns destaques, são algumas informações que você encontra acessando o peperi.com.br. E faço um parênteses aqui, também tem no nosso portal as atrações do Cine Peperi de São Miguel e de Itapiranga. Em cartaz, Moana, Minions 5, Monstros e Toy Story 5. Em Itapiranga também em cartaz, Moana, Minions e Monstros e Toy Story 5. São os filmes que estão em cartaz aqui no Cine Peperi e também no Cine Itapiranga. 7h13 agora, destaques do portal, oferecimento do Bono Atacado e Varejo. 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Temos agora intervalo comercial e daqui a pouco a gente volta e traz as informações da região com a reportagem da Peperi. É um instante só e o RPN volta já.
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Agora são 7 horas 17 minutos, temperatura está na casa dos 8 graus, estamos de volta com RPN primeira edição e as primeiras informações desta manhã de quinta-feira, que é para você começar o seu dia muito bem informado. Estão conosco as emissoras afiliadas à rede Peperit Comunicação. São as rádios Itapiranga de Itapiranga, Atalaia de Campo Herê, Peperit São Miguel, Cedro de São José do Cedro e também a Rádio Oeste de Iporã do Oeste.

0: Vamos agora movimentar a reportagem da Peperi com as informações aqui da região extremo-oeste e nós vamos trazer a reportagem num oferecimento da Newscar Automóveis. 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Traz agora os destaques da reportagem da PPI. Quem está chegando é o repórter Elias Teixeira, de Itapiranga. Governo de São João do Oeste mantém rotina de obras em período eleitoral. Elias.
1: Pois bem, o secretário de Administração, Fazenda e Planejamento de São João do Oeste relata desafios para os trabalhos ao governo municipal em ano eleitoral. Segundo Claudir Hauber, a falta de recursos extras exige amplo planejamento para as atividades do segundo semestre nas prefeituras. Conforme ele, as secretarias precisam trabalhar com orçamento estabelecido para este período, pois não são pagas emendas parlamentares. Sem recursos extras dos governos estadual e federal, os municípios focam em ações pré-estabelecidas até o fim do ano. Hauber considera que a situação é normal e tranquila, sem afetar serviços essenciais para a população. O município também terá sequência de obras importantes que foram iniciadas no primeiro semestre. São João do Oeste possui orçamento previsto de R$ 53 milhões para 2026. De acordo com o secretário de Administração, as receitas estão atingindo a meta e até apresentando superávit. As sobras entram em um planejamento para investimentos em 2027 e demonstram um sinal positivo. Vamos ouvir o secretário.
2: E a gente está trabalhando para conseguir, com essas obras, durante o ano, executar mais obras que nós temos previsto para esse ano ainda e para o ano seguinte. Então, toda sobra que a gente tiver, a prefeitura conseguir poupar durante o ano, pode ser investido em outras obras no ano seguinte.
1: Conforme Claudir Hauber, o principal investimento no segundo semestre será na pavimentação do acesso à comunidade de Linha Jaboticaba, com recursos do programa Estrada Boa Rural. Em Itapiranga, seriam estas as informações. Participação de Elias Teixeira, repórter Rádio Itapiranga. Tenha todos um bom dia.
0: Muito bem, obrigado pelas informações e pelo destaque aí da região de Itapiranga. No oferecimento da Newscar Automóveis, temos agora a participação da Rádio Cedro, de São José do Cedro, onde está Maicon Gabriel. Procon chama atenção para a fraude do QR Code e alerta consumidores. Maicon.
3: Procon alerta para golpes e informa que mensagens, ligações e links falsos continuam entre as principais armas dos golpistas. A informação é da coordenadora do Procon de São José do Cedro, Maiara Marcos. O Procon também chama atenção para o aumento das tentativas de golpes praticadas por meio de ligações telefônicas, mensagens de SMS, aplicativos de conversa e links enviados por números desconhecidos. A recomendação é de que os consumidores mantenham a atenção redobrada diante de qualquer contato suspeito. De acordo com Maiara, criminosos costumam utilizar o nome de bancos, empresas conhecidas e órgãos públicos para transmitir a falsa sensação de credibilidade. Além disso, frequentemente criam situações de urgência ou oferecem vantagens exageradas para induzir a vítima a agir rapidamente.
4: Eu gostaria de deixar um alerta bem importante para a população, porque atualmente a gente tem observado um aumento significativo de tentativas de golpes por meio de ligações, mensagens, SMS, links enviados por aplicativos e contatos realizados por números desconhecidos. Por isso, a orientação é que o consumidor tenha bastante cautela, evite clicar em links recebidos sem verificar a sua origem, não forneça dados pessoais, senhas, códigos recebidos por mensagem ou informações bancárias para contatos desconhecidos e desconfie principalmente de mensagens com caráter de urgência, promessas muito vantajosas ou solicitações solicitações e confirmação imediata de dados. Muitas vezes os golpistas utilizam o nome de bancos, empresas conhecidas e até mesmo órgão público para transmitir uma falsa sensação de segurança.
3: O órgão orienta que o consumidor jamais informe senhas, códigos recebidos por SMS, dados bancários ou informações pessoais para as pessoas desconhecidas. Antes de qualquer procedimento, é importante confirmar a veracidade da solicitação pelos canais oficiais da instituição envolvida ou procurar orientação junto ao PROCON. De São José do Cedro, Maicon Gabriel.
0: Obrigado pelas informações, Maicon. Destaque da Rádio Oeste, agora são, da Rádio Cedro, aliás, agora são 7 horas 24 minutos, temperatura está marcando 8 graus. Para Newscar Automóveis, quem está chegando agora é Caroline Souza. Corpo de Bombeiros orienta a população sobre cuidados durante o período de frio, chuva e alta umidade. Caroline.
5: O comandante da Corporação de Campo Herê, terceiro sargento Diego Siqueleiro, alerta que condições climáticas aumentam o risco de acidentes, principalmente quedas dentro das residências e ocorrências nas rodovias. Segundo ele, o excesso de umidade torna pisos e escadas escorregadios, exigindo atenção redobrada durante a locomoção. Diego destaca que o Corpo de Bombeiros tem registrado aumento nas ocorrências envolvendo quedas, muitas delas com lesões que exigem atendimento de emergência. Ele ainda diz que acidente em rodovias também é preocupação do Corpo de Bombeiros. O comandante Diego Siqueleiro, de Campo Herê, orienta os motoristas a reduzirem a velocidade, especialmente na SC-305 e também em outras rodovias da região, devido à combinação de chuva, neblina e pista escorregadia.
6: Cuidado especial com esse momento de chuvas mais intensas, né? Como também a questão das rodovias, né? Nossa SC-305 ficou uma rodovia muito, muito boa agora, né? Porém, a gente precisa ter uma atenção um pouco especial nessa questão da velocidade, né? Estava acostumado com uma rodovia ruim, e isso fazia com que os veículos andavam numa velocidade mais reduzida. Agora, com essa perfeição da rodovia, a pessoa acaba se empolgando e querendo chegar um pouco mais rápido no destino final. Nós, o Corpo de Bombeiros, orientamos, né, que dirigindo com cautela, respeitem a velocidade da via. A nossa SC-305 aqui, que liga São Lourenço, ela é uma rodovia com bastante curva, então atençãozinha especial aí nesse deslocamento até São Lourenço do Oeste, assim como as outras rodovias que interligam aqui outro estado e outros municípios.
5: Conforme Diego Siqueleiro, terceiro sargento do Corpo de Bombeiros de Campo Herê e comandante do quartel local, a presença de água misturada com resíduos e óleo de partículas de borracha diminui a aderência dos pneus, tornando a condução ainda mais perigosa e reforçando que a prudência é a principal forma de preservar vidas. De Campo Herê, Caroline Souza.
0: Obrigado pelas informações, Caroline. 7h26 agora. 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Quem está chegando para fechar as informações deste bloco é o repórter Vilmar de Souza. Julho Amarelo reforça a prevenção e diagnóstico precoce das hepatites virais. Vilmar.
7: A Unidade Básica de Saúde do município de Porã do Oeste intensifica os trabalhos de orientação sobre as hepatites virais neste mês. A ação preventiva e de orientação faz parte da campanha nacional Julho Amarelo. O foco da equipe médica é alertar os moradores sobre os riscos da infecção, os principais sintomas e as formas de prevenção da doença. De acordo com o enfermeiro da Unidade Básica de Saúde do município, Paulo Massin, a hepatite é uma inflamação que afeta diretamente o fígado humano. O problema surge por infecções virais, uso excessivo de álcool, remédios ou doenças autoimunes. Paulo Massen, enfermeiro da Unidade Básica de Saúde do município, explica agora que os tipos virais mais frequentes da região são as hepatites do tipo A, B, C, D e E, e que a maior preocupação na região do extremo oeste envolve os tipos B e C, que exigem diagnóstico e acompanhamento.
8: Aqui em Porão do Oeste, que são provocados por vírus, né? Nós temos a questão do vírus do tipo A, A, B, C, D e o vírus tipo E. A questão do tipo A, quanto à hepatite tipo E, né? Elas são decorrentes de contaminações, principalmente de alimentos. As pessoas consomem os alimentos de uma forma crua, né? Consumidos no dia a dia, né? E não existe devido à limpeza, à higiene, né? Na hora que você vai colher um alimento na horta, em cima, salada ou outra fruta, né? Você acaba tendo uma contaminação, depois você acaba tendo uma contaminação chamada fecal oral, né? A nossa preocupação maior para o Oeste, ou a região aqui do extremo oeste, está relacionada à hepatite B e à hepatite C. A orientação que se faça nesse sentido é que faça primeiro a questão do diagnóstico, procura o serviço de saúde, né? Para fazer as suas testagens, fazer seus exames, né? Para posteriormente depois fazer os devidos outros encaminhamentos em relação a isso, tá?
7: Entre os principais sintomas estão febre, tontura, enjoo, vômitos, dores no abdômen, urina escura e fezes claras. Paulo Massen orienta que qualquer pessoa pode procurar a unidade básica de saúde para realizar testes rápidos e, se necessário, exames complementares. Segundo ele, o diagnóstico precoce permite definir o tratamento mais adequado e reduz o risco de complicações. Paulo Massen explica ainda que a equipe municipal oferece testes rápidos de forma gratuita. O procedimento indica a presença do vírus em poucos minutos. Após o resultado positivo, a Secretaria de Saúde encaminha o paciente para exames complementares de marcadores virais. A informação correta ajuda a diminuir os casos crônicos e garante uma vida mais saudável para toda a comunidade. A recomendação não é esperar o agravamento dos sintomas para buscar atendimento. A campanha Julho Amarelo reforça a importância da informação, da prevenção, da realização dos exames para identificar a doença o quanto antes e ampliar assim as chances de acompanhamento adequado. O jornalismo da Rádio Oeste, repórter Vilmar de Souza.
0: Obrigado pelas informações, Vilmar. 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

0: Agora são 7h33, temperatura está marcando 8 graus, estamos de volta com RPN primeira edição e as primeiras informações desta manhã de quinta-feira, que é para você começar o seu dia muito bem informado. Estão conosco as emissoras afiliadas à rede Peperit Comunicação, rádios Itapiranga de Itapiranga, Atalaia de Campoerê, Peperit São Miguel, Cedro de São José do Cedro e também a Rádio Oeste de Iporã do Oeste. Está na hora da reportagem mais uma vez. Vamos voltar a movimentar as emissoras da Peperi aqui no Extremo Oeste, agora no oferecimento do Bono Free Shop. 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Vamos agora para Itapiranga, onde está Delmar Cláudio. Está chegando com a seguinte informação: município prepara lançamento oficial da Oktoberfest com valorização da cultura local. Delmar, bom dia.
1: Muito bom dia, Marcos Meller. Bom dia, amigos ouvintes da programação do RPN desta quinta-feira. O lançamento oficial da 47ª Oktoberfest de Itapiranga será no dia 14 de julho, próxima terça-feira, às 19 horas, na Sociedade Imigrantes. A Comissão Central Organizadora vai anunciar as principais atrações do evento de outubro. A secretária da Educação, Cultura e Desporto e integrante da CCO, Elaine Miller, destaca que o berço nacional da Oktoberfest procura preservar e promover as tradições, a cultura e o legado dos imigrantes alemães. Ela menciona que o planejamento iniciou logo após o encerramento da festa de 2025 e conta com o envolvimento de diferentes entidades culturais, além da associação empresarial e diversos grupos da cidade e interior. Elaine defende uma festa com valorização do povo local e atrativos aos visitantes. A secretária admite que serão feitas apenas ajustes em relação ao que ocorreu nos últimos anos, mantendo a contratação de bandas comerciais e DJ. As atrações foram contratadas com base em avaliação de edições anteriores e projetando uma programação atrativa para diferentes públicos. A secretária cita que as bandas locais também terão espaço neste ano. As apresentações culturais serão estendidas também para o palco do Pavilhão A, local de maior concentração de público. Elaine Miller chama atenção para o envolvimento do comércio da cidade e também para a parceria com a festa em Presidente Becker, que terá início.

0: Campo Herê, onde está Estênio Aldo. Evasão escolar preocupa no município. Estênio, bom dia.
1: Bom dia, Marcos. Excesso de falta ou simplesmente abandono é assunto para o Conselho Tutelar, que inclusive acionou o Ministério Público. A conselheira Leidiane Ceresoli revela que esse ano já são 47 registros. Passa a ser um problema quando criança e adolescente têm 5 faltas consecutivas ou 7 alternadas num mês. É obrigatório frequentar a escola dos 4 anos de idade aos 17. Acontece que, em muitos casos, quando a criança é pequena, os pais não levam para a escola pensando que não serão cobrados ou até penalizados. É normal, quando o aluno completa 16 anos, entrar no mercado de trabalho e aí acha que não precisa mais estudar. Segundo a conselheira tutelar Leidiane Ceresoli, Campo Herê é um dos municípios da região que mais tem abandono da escola. Isso vai resultar em adolescentes despreparados e logo essas pessoas vão sofrer ao tentar entrar no mercado de trabalho. Leidiane lembra que antigamente, quando se tinha ensino fundamental ou médio, havia muito mais possibilidade de arranjar emprego. Atualmente, até com faculdade, muitas vezes é difícil. A questão é, entende a conselheira, que está faltando vontade para os adolescentes estudarem e, por isso, a família deve incentivar os filhos. O tempo é bom em Campo Herê, com poucas nuvens, e a temperatura marca 6 graus no centro da cidade. Bom dia, até amanhã.
0: Muito bem, obrigado pelas informações e pelo destaque da região de Campo Herê. 7h40, vamos agora no oferecimento do Bono Free Shop até São José do Cedro. Everton Macedo tem informações sobre a repercussão do Plano Safra 2026-2027. Bom dia, Everton Macedo.
2: Bom dia, Marcos. Bom dia aos ouvintes. Plano Safra amplia recursos e reduz juros para investimentos no campo. A informação é do engenheiro agrônomo da Ipagre de São José do Cedro, Cleiton Furlaneto. Plano Safra começou com expectativa positiva entre os produtores rurais e confirmou medidas aguardadas pelo setor. Conforme ele, o governo federal ampliou o volume de recursos destinados ao crédito rural e manteve uma parcela significativa para investimentos nas propriedades. Cerca de um quarto dos recursos disponíveis será destinado a investimentos para compra de máquinas, implementos agrícolas, aquisição de animais, construções e melhorias na infraestrutura das propriedades rurais. O limite de financiamento para investimentos permaneceu em R$ 250 mil por CPF, desde que o produtor comprove capacidade de pagamento. Furlaneto explica que o crédito rural continua sendo uma importante ferramenta para fortalecer a produção, ampliar a eficiência das propriedades e garantir novos investimentos no campo. A Ipagre reforça que o Plano Safra representa uma oportunidade para que os agricultores modernizem suas propriedades, aumentem a produtividade e fortaleçam a atividade agropecuária com acesso. Redução das taxas de juros estimula novos investimentos aos produtores. A informação é do agrônomo da Ipagre de São José do Cedro, Cleiton Furlaneto. Entre as principais novidades do Plano Safra está a redução das taxas de juros em diversas linhas de financiamento. Destacou que programas voltados à agricultura familiar tiveram diminuição nas taxas, tornando o crédito mais acessível. Linhas para investimentos em energia renovável e formação de áreas de milho para silagem, por exemplo, tiveram redução de 3% para 2% ao ano. Já financiamentos para máquinas e colheitadeiras mantiveram a taxa de 5%, enquanto outras modalidades também apresentaram queda em relação ao plano anterior. Tempo bom em São José do Cedro nesta manhã de quinta-feira. A temperatura na marca dos 11 graus. Um bom dia a todos e até amanhã.
0: Obrigado pelas informações, Everton. Destaque da região de São José do Cedro, 7h40. 42 para Bono Free Shop, na fronteira com a Argentina. Quem está chegando agora é Laércio Antônio.

0: Descanso amplia a equipe médica e renova a frota para fortalecer a saúde. Bom dia, Laércio.
1: Bom dia, Marcos Meller. Bom dia, ouvintes do RPN. A Administração Municipal de Descanso ampliou, portanto, investimentos no setor da saúde, renovação da frota de veículos, ampliação da equipe médica e, em obras, a construção da nova unidade de saúde. De acordo com o prefeito Juliano Casper, o município substituiu recentemente os veículos utilizados pela Secretaria de Saúde, adquirindo, inclusive, uma nova ambulância. Reforçou o atendimento com a população, com 5 médicos à disposição. Segundo o prefeito, parte dos investimentos vem por meio de captação de recursos e convênios, enquanto outra parcela contou com recursos próprios do município. Juliano Casper, prefeito de Descanso, afirma que a renovação da frota foi necessária devido às condições dos veículos existentes e tem como objetivo oferecer maior segurança e melhores condições para o transporte de pacientes e para o trabalho das equipes de saúde no dia a dia. Outro destaque é a construção do novo centro de saúde que avança. De acordo com o prefeito Juliano Casper, a obra está evoluindo com recursos do convênio do governo do estado e a expectativa é de que a conclusão se concretize até o final deste ano. A nova estrutura deverá ampliar a capacidade de atendimento da rede municipal e reforçar serviços oferecidos à população de Descanso. Juliano Casper também destaca que pela primeira vez o município conta com 5 médicos de forma simultânea para atender a população local. Conforme Casper, a ampliação da equipe médica e os investimentos em estrutura física e na frota fazem parte das ações voltadas à melhoria dos serviços oferecidos aos moradores no setor ou área da saúde de Descanso. Em Iporã do Oeste, um lindo dia de sol, a temperatura é de 9 graus aqui, Marcos. Um abraço a todos, bom dia e até amanhã.
0: Obrigado pelas informações, Laércio. 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Agora faltam 15 para as 8, hora do esporte para Bolf Empreendimentos. 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Traz agora a Vilmar Bigelmaier. Ontem não teve Copa do Mundo, mas hoje tem, né, Vilmar? Inclusive, primeiro confronto das quartas de final envolvendo França e Marrocos. Bom dia, Vilmar.
2: Bom dia, Marcos. Bom dia, ouvintes do RPN. Ontem foi dia de folga na Copa do Mundo e hoje começam as quartas de final. 17 horas tem França e Marrocos. Amanhã, 16 horas, Espanha e Bélgica. No sábado, às 18 horas, tem Noruega e Inglaterra. E às 22 horas, Argentina e Suíça. 8 equipes seguem na Copa do Mundo. Começou ontem a 17ª rodada da Série B do Campeonato Brasileiro. Criciúma foi a Campinas e venceu a Ponte Preta por 2-1. Gol da vitória nos acréscimos. Com isso, o Criciúma assumiu a liderança isolada com 33 pontos. Em segundo, Vila Nova com 31, mas ainda joga na rodada. Terceiro, o Novo Horizontino tem 30. Em quarto, Fortaleza 28 pontos. O restante da rodada acontece no final de semana. Começa hoje a segunda rodada do Campeonato Regional de Futebol Veterano, organizado pela Liga Esportiva Fronteirista. Para hoje à noite, está marcado o jogo entre Aliança e Grêmio Tunense às 20 horas em São João do Oeste. No sábado, Ouro Verde de Descanso recebe o Clube Esportivo Guarani às 15 horas no estádio João Bareta em Descanso e domingo às 10 horas em Maravilha, CRM e Harmonia de Guaraciaba. Portanto, mais uma rodada aí do Campeonato Regional Veterano em sua primeira edição. Marcos.
0: Muito bem, obrigado pelas informações, pelo destaque do esporte no oferecimento de Bolf Empreendimentos. 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Bolf é sua primeira opção em imóveis. 12 para as 8, intervalo comercial. Daqui a pouco tem a entrevista do dia.

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6: Estamos de volta com RPN, primeira edição, e as primeiras informações desta manhã de quinta-feira, que é para você começar o seu dia muito bem informado. Estão conosco as emissoras afiliadas à rede Peperi de Comunicação. Rádios Itapiranga de Itapiranga, Atalaia de Campo Herê, Peperi de São Miguel, Cedro de São José do Cedro e também a Rádio Oeste de Porã do Oeste. 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Estamos em contato agora com Marcelo Roden, que é extensionista da EPAGRE de São João do Oeste. A EPAGRE que vem reforçando uma atuação em relação a um tema que sempre esteve em pauta, mas agora em um contexto de maior preocupação, que é a questão da conservação do solo. O que é que vocês têm percebido aí nas andanças da EPAGRE a ponto de ampliar a preocupação com esse tema de conservação do solo, hein? Marcelo, bom dia.
7: Bom dia, Marcos. Bom dia aos ouvintes da Rede Peperi, em especial que é os agricultores de São João do Oeste e todos os produtores da região. Dizer assim que nós temos uma preocupação muito grande e ela está sendo ampliada devido a uma constatação que a gente tem, que os nossos solos estão extremamente carentes de matéria orgânica, né? E associado a isso, então, nós temos a ampla maioria dos solos também com pH baixo, né? Então, com acidez elevada. E essa constatação, então, ela é principalmente consequência de um tipo de uso de solo que nós temos tido ao longo dos anos, que é a exploração intensiva, né, da colheita da parte vegetativa das plantas. Então, o produtor faz silagem rotineiramente, né, silagem safra, silagem safrinha das culturas que tem no solo, e por vezes no inverno faz cobertura de solo e por vezes ainda utiliza as áreas para pastejo, né, implantação de culturas de inverno para pastejo. Isso tem levado a um ponto crítico, né, que nós temos observado aí que os teores de matéria orgânica do solo estão muito baixos. Isso leva a uma baixa efetividade da adubação, né, dos insumos que o pessoal está utilizando, e também traz outros problemas, como, por exemplo, a baixa capacidade do solo em retenção de água, né, deixa as áreas muito suscetíveis às estiagens, né, e também a baixa capacidade do solo de reprodução dos micro-organismos benéficos, né, que são eles que dão o ritmo aí da absorção de nutrientes e dessa interação com as plantas, né. Então, na realidade, sim, os solos vão empobrecendo ao longo do tempo.
6: Claro, logicamente que essa não é uma questão homogênea, né, deve variar de propriedade para propriedade, mas naquelas áreas que estão nesse ponto crítico que o senhor fala, é possível uma intervenção do agricultor para recuperar, para voltar ao estágio anterior do solo, ou as ações são para evitar que essas perdas sejam ainda maiores, hein, Marcelo?
7: É nesse sentido que nós temos trabalhado, temos orientado, e que nós vamos também a partir de agora trabalhar mais forte, trazer isso mais à tona, que é um jeito de trabalhar, né? Então, primeira coisa, o solo não suporta o produtor colher duas silagens de verão. Então, daí o solo não produz aquilo que ele precisa de palhada, né? O solo precisa de 10 a 12 toneladas de palhada por ano sobre a superfície para manter, então, os níveis de matéria orgânica e de atividade biológica do solo. Se o produtor colher silagem na safra, silagem na safrinha, e só plantar cobertura de inverno, a cobertura de inverno ela vai produzir 5, 6 toneladas de palhada e não vai dar o suficiente. Então, a nossa sugestão, que nós temos sugerido para os produtores, é trabalhar com a correção de solo, usar a quantidade de calcário suficiente para o sistema radicular das plantas poder se desenvolver adequadamente, e mudar o manejo de verão. Então, se o produtor vai fazer uma safra de silagem, que a gente recomenda, então, agora, plantar muito bem, usar tecnologia agora no milho safra, né, principalmente, que é a principal cultura, colher esse milho safra para silagem. Na safrinha, se o produtor vai trabalhar com cultura comercial, trabalhar com milho ou soja para colher grão e plantar cobertura de inverno. Se o produtor vai utilizar o inverno como cultura comercial, a exemplo, trabalhar com aveia ou trigo para produção de silagem ou para pastejo, então fazer uma planta de cobertura de verão, que as plantas de cobertura de verão, essas sim conseguem produzir 8 a 10 toneladas de matéria seca e consegue fechar o ciclo para que o produtor possa retomar, então, a condição de fertilidade do solo, né? E só para dar um exemplo aqui, o município de São João do Oeste produz mais de 3 mil hectares de milho safra silagem, né? Então, a ampla maioria das áreas agricultáveis aqui do município, isso é exemplo de toda a região, né? Elas estão sob um uso intensivo, né? Então, esse olhar para que o produtor mantenha, então, taxas de recuperação de cobertura é fundamental para manutenção também da produtividade dessas áreas e, consequentemente, manutenção do que está aí para trás, né? Que são os bovinos de leite, os bovinos de corte que dependem desse alimento, né?
6: Claro, para a gente fechar aqui, o nosso tempo está quase acabando. Mas é possível trabalhar dessa forma em um modelo econômico que acaba também pressionando o próprio agricultor a produzir mais para ter uma renda maior? Como é que se resolve essa equação, hein, Marcelo?
7: Nós temos a equação da produtividade, né? Em solos que vão perdendo a fertilidade natural, as produtividades vão decaindo, né? Então, o produtor não tira aquilo que ele pode tirar. O produtor tem um investimento em máquina, equipamento, em adubação, em sementes de alta tecnologia, e o solo acaba não respondendo com o potencial produtivo. Quando a gente começa a recuperar o solo, os cultivos que a gente faz aumentam a produtividade e acabam trazendo, então, em menos ciclos de produção a mesma produtividade que a gente poderia ter em mais ciclos de produção em solos com menor capacidade produtiva, né? Então, o produtor acaba investindo menos para colher mais se ele respeita também os ciclos biológicos do solo. Sim. Essa é uma questão que precisa ser trabalhada por mais tempo, né? Mas nós já temos produtores que trabalham dessa forma e têm ótimos resultados, né? Sim. Então, essa é uma questão que também precisa ser trabalhada ao longo do tempo, né? E sim, deixar isso como um legado, né? Um legado de mudança de conceito, de concepção.
6: Muito bem, Marcelo. Obrigado pela entrevista e bom trabalho aí para vocês.
7: Obrigado pela oportunidade e tenha uma boa semana a todos.
6: Bem, nós conversamos com o Marcelo Roden, que é extensionista da EPAGRE de São João do Oeste. 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Ponto final no RPN, primeira edição de hoje. Voltaremos amanhã às 7 horas. Obrigado pela audiência e até amanhã.
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0: Legal, Jota Quest na nossa manhã. E a participação de Roberto Carlos. É, a participação de Roberto Carlos no palco. Essa música foi gravada em 2009. É, hoje não, já faz, dá, desde 2009, antes ainda, né? Não tinha a participação, era aquela participação quando a música, claro, quando a música em estúdio, né? Mas a participação em estúdio, né? A participação mais na música, na gravação da música. Aí depois foi migrando para a parte, cada um grava num estúdio, né? O Roberto Carlos grava lá no Rio de Janeiro, onde ele mora. O Jota Quest faz a gravação em Minas. É, mas essa aí é das versões antigas. E ficou muito, muito bacana a versão do Jota Quest e Roberto Carlos cantando música dele, Além do Horizonte. Um bom dia para você, uma boa quinta-feira. Semana vai passando, né? A semana vai passando com rapidez. Uma ótima manhã para você. Bom dia. Hoje já é quinta-feira. Hoje é 9 de julho de 2026. 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Bom dia! E teve mais, teve a música de Cidade Negra, O Pensamento, Bruno Marrone, e a gente começou bem demais com o Biquíni Cavadão. Bom dia! É o Show na Manhã. Daqui a pouquinho tem a previsão do tempo. Ronaldo Coutinho com a gente, ao vivo, trazendo a previsão do tempo diretamente do Climaterra São Joaquim. Já já nós teremos informações com a nossa reportagem, as ocorrências das últimas horas do plantão policial em todo o extremo oeste de Santa Catarina. É o Cedro Show na Manhã. Bom dia!
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0: Agora são 8h26, hora certa. 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
0: Previsão do tempo, Ronaldo Coutinho tá com a gente, fala para nós como fica o tempo na nossa região. Alô, Ronaldo Coutinho, bom dia. Esquentou hoje,
5: bom,
0: hein?
5: Bom dia, doutor. Tempo segue no geral bom na região, né? Com condições aí favoráveis ao campo e atividade ao ar livre em geral na área, e mantém a tendência de tempo assim no geral aproveitável na região. Amanhã pode ter chuva e alguma trovada, e na sexta também vai ser dois dias assim bastante instável na região, com período de melhora. No sábado continua, né? No domingo vai melhorando, se tiver chuva de manhã à tarde vai melhorando e cai a temperatura. E volta a ter tempo bom e frio na segunda, terça e quarta-feira. Da Climaterra, Ronaldo Coutinho.
0: Vamos ter então uma sexta e sábado de com tempo chuvoso em alguns momentos.
5: Período de melhora.
0: Pois é. Infelizmente, né? Final de semana. Mas o domingo, parte dele é aproveitável, né, Ronaldo?
5: Ah, sim. O domingo, dos três dias, o domingo se aproveita mais.
0: Se aproveita mais. Obrigado, Ronaldo. Um abraço e até amanhã.
5: Igualmente, tchau.
0: Tchau. 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
0: Bom dia, são 8 horas e 31 minutos, 8 e 31. Show na manhã, trazendo informações aqui na Rádio Cedro. Informações da 90,7. As ocorrências policiais das últimas horas. Motorista de caminhão com placas de Maravilha morreu em acidente grave lá no estado do Paraná. Motorista morreu na manhã de ontem. O caminhão tombou na rodovia BR-163 entre as cidades de Mercedes e Guaíra, na região oeste do Paraná, né? Já nas proximidades lá da divisa com Mato Grosso do Sul. Segundo informações apuradas, a carreta, um bitrem, seguia em direção a Mercedes quando tombou em uma curva nas proximidades da ponte do Rio Iguaçu, lá na cidade. Nem sabia que tinha Rio Iguaçu lá na cidade de Guaíra, né? Não sabia que o Rio Iguaçu, né, faz uma volta, então, né? Se é que está certa a matéria aqui, né? Se é que faz isso, porque o Rio Iguaçu a gente atravessa ele aqui em Capitão Leônidas Marques, né? Capitão, a gente atravessa o Rio Iguaçu. É um rio 100% paranaense, né? Ele é paranaense total, mas lá tem um rio enorme lá, que é o Rio Paraná, né? Lá nas proximidades da divisa, né? De Guaíra, Guaíra na divisa com o Mato Grosso do Sul. E tem também Salto Guairá, que fica no Paraguai, né? Adolescente fica ferido em colisão entre dois carros em Campo Irê. Adolescente de 17 anos ficou ferida no acidente de trânsito registrado ontem à tarde. A colisão aconteceu por volta das 13h35 na rua Claudino Crestani, bairro Melo. De acordo com os bombeiros, o acidente moveu um Vectra e um Palio em uma colisão frontal-lateral. Os condutores não tiveram ferimentos e recusaram atendimento da guarnição. No Palio, uma adolescente de 17 anos, caroneira, foi encontrada consciente. Ela estava caminhando pelo local e relatava dores na cabeça e no tórax. Após receber os primeiros atendimentos e passar por avaliação, ela foi encaminhada ao posto de saúde. Colisão entre veículos deixa dois feridos em Campo Irê. Um outro acidente, hein? Um outro acidente. Também envolvendo um Palio em Campo Irê. São dois acidentes, um envolveu um Palio vermelho e outro envolveu um Palio branco. Na pequena cidade de Campo Irê, né? Que registrou esses dois acidentes e com carros de marca igual. O outro acidente de trânsito, envolvendo Fiat Palio e um Fusca, mobilizou o corpo de bombeiros na tarde de ontem, na Avenida Bandeirantes. No local, os bombeiros atenderam o motorista de um Palio, um idoso de 71 anos, que estava caminhando pela via quando o bombeiro chegou e relatava algumas dores. A passageira do veículo, também uma idosa de 67 anos, apresentava estado de choque e pressão arterial elevada. Após receber os primeiros atendimentos, eles foram encaminhados ao posto de saúde do bairro Melo. Após receberem os atendimentos, eles foram encaminhados ao posto de saúde. O motorista do Fusca não se machucou e recusou o atendimento. O Fusca é um New Beetle, não é o Fusca tradicional, aquele o Fusca, né, o modelo tradicional aqui brasileiro, não é o Fusca importado, o chamado New Beetle, que se envolveram então nesse acidente lá na avenida, um acidente envolvendo os dois veículos. Então foram dois acidentes registrados em Campoerê. Nós divulgamos ontem sobre, ainda na terça-feira, nós divulgamos sobre uma adolescente que foi assassinada por dois homens e agora já tem um terceiro envolvido e preso. Uma adolescente de Maravilha, 17 anos, ela tinha, e ela foi sequestrada e foi morta, ou pelo menos foi encontrada morta em Nova Erechim. O terceiro suspeito de matar a adolescente em Maravilha foi preso no Mato Grosso. A Polícia Civil prendeu na noite de ontem o terceiro investigado por envolvimento no sequestro, homicídio e ocultação de cadáver da adolescente de 17 anos em Maravilha. A prisão aconteceu na cidade de Confresa, Mato Grosso, após trabalho conjunto entre as polícias civis dos dois estados. Segundo a Divisão de Investigação Criminal de Maravilha, as investigações apontaram a participação do suspeito no crime e indicaram que ele havia deixado Maravilha ainda na segunda-feira e seguido em direção ao estado do Pará para fugir. Com o compartilhamento de informações, equipes de combate ao crime organizado de Cuiabá e da Delegacia Especializada de Roubos e Furtos de Confresa localizaram um investigado. De acordo com a polícia, a prisão do terceiro suspeito, todos os investigados identificados até o momento estão presos. O inquérito segue em andamento para esclarecer completamente o caso e responsabilizar todos os envolvidos. Então foi preso mais um homem no estado do Mato Grosso. Ele estava em um ônibus de linha, que fazia a linha, então, quando ele foi preso lá naquela cidade. Essa é a informação da Polícia Civil de Maravilha. Everton Macedo, repórter Pavilage.

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0: 8h37, hora certa. 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
0: Bom dia, são 8 horas e 42 minutos, 8h42. Informações aqui na Rádio Cedro. Antes eu trouxe informação no plantão policial, as ocorrências do plantão policial sobre um acidente envolvendo um motorista de Maravilha, né? Que morreu lá. É, eu li errado aqui na matéria, está escrito no Rio Guaçu, não é Rio Iguaçu. Então deve ser um outro riozinho, um rio menor, lá nas proximidades da cidade de Mercedes, no estado do Paraná, né? Mercedes, que fica lá próximo a Guaíra, então, né? Foi entre Guaíra e Mercedes, na rodovia BR-163, onde aconteceu esse acidente, então, né? Retificando e trazendo a informação, né, certinha, né? Tá certo aí a notícia. 8h43, na nossa manhã, música não para. Hoje tem Copa do Mundo. É, hoje voltaram a acontecer os jogos da Copa do Mundo. Volta hoje, né? Agora, como nós estamos na fase mais quente, cada vez melhor, né, da Copa do Mundo, então nós temos um jogo por dia.

0: Quer dizer, hoje um jogo, amanhã um jogo e sábado duas partidas, né? Então, e aí nós teremos as semifinais lá na semana que vem também. Então, hoje tem França. Vamos trazer os jogos já que fica mais certinho. 17h, hoje tem França e Marrocos. Um bom jogo para assistir. Agora é só jogo bom, né? Agora são quartas de final, né? Se for possível, vou assistir vários. O de amanhã já não dá, que amanhã é cedo, né? Amanhã é 16 horas. Espanha e Bélgica. Então, França e Marrocos, hoje. Amanhã, 16 horas, 16h, tem Espanha e Bélgica. No sábado, tem dois jogos bons de assistir também. Todos os jogos agora são bons e nos horários também bem legais. Noruega e Inglaterra, sábado, 18h. E às 22 horas, às 22h, Argentina e Suíça. Todos os jogos no sábado. Depois nós teremos as semifinais na terça e na quarta-feira. Terça-feira, França ou Marrocos contra Espanha ou Bélgica. E na quarta nós teremos Noruega ou Inglaterra contra Argentina ou Suíça. Terça e quarta da semana que vem. E aí não tem mais jogos. Aí somente a grande final. Ainda tem a disputa do terceiro lugar no sábado, né? Que é interessante, né? Já aconteceu o Copa do Mundo, onde seleções que foram disputar o terceiro lugar, terceiro e quarto lugar, e vou falar qual a seleção, né? A seleção brasileira foi jogar e botou os reservas, né? Nem colocou os titulares e perdeu, inclusive. Então, terceiro lugar, tem algumas seleções que já vão um pouco desanimadas, ainda mais se a seleção é favorita, né? Para o título. E aí no domingo, a grande final da Copa do Mundo, então domingo 16h, a grande final da Copa do Mundo 2026, que está chegando no final, né? Para quem gosta de futebol, né? Está chegando no finalzinho aí a Copa do Mundo, né? As duas últimas semanas. Essa semana e a semana que vem também. A semana que vem não vai ter jogos, né? Então tem jogos no sábado e aí não tem mais jogos. A semana que vem são os dias para os jogadores descansar, né? Então, são só os dias para... Vai ter jogo na quarta-feira, terça e quarta da semana que vem. E aí, depois, de quarta até sábado e domingo, para os jogadores ter esses dias de descanso, né? Para poder, né, voltar a jogar bem no sábado, a terceiro e quarto lugar, e no domingo também. Na nossa manhã tem música com Daniel. Bom dia!
1: Olá pessoal, aqui é o Daniel e eu também estou na Rádio Cedro FM. Grande abraço!

0: para sonhar.
1: Um novo sonho para sonhar. Daniel na programação, show na manhã. Bom dia. 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
1: Bom dia, são 8h52, hora certa. 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
1: Jorge Mateus, te amo com voz rouca. Bom dia, top essa música, né? Linda demais. Show na manhã. 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A gente ouve. Paralamas, bom dia.

0: Bora, bora! Legal demais o som do Paralamas. Bom dia! Show da manhã! Você ligado com a gente, uma ótima manhã, uma boa quinta-feira. 9:06, hora certa, Avemar. 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
0: 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Um bom dia!

0: Bom dia, são 9h12 nesta manhã de tempo bom, manhã de quinta-feira, tempo bom é tudo, né? Quando tá tempo bom a gente fica mais, a gente fica feliz, alegre. Frio a gente sabe o que vai fazer, né? Mas quando é frio e chuvoso aí fica ruim. Olha, amanhã tem previsão de chuva. Hoje é tempo bom, então já que vai, já está um dia bonito, a Tamara Justin e o Odirley Soldá estão aqui na Rádio Cedro, eles são do Sicredi e vieram para deixar nossa manhã mais alegre, mais feliz. Bom dia, Tamara.
1: Bom dia, Everton, tudo bem?
0: Tudo bem, tudo legal.
1: Tudo certo também.
0: Pois
1: então,
0: é.
1: Estamos aqui hoje para falar um pouquinho sobre a nossa querida e amada poupança, né? 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
0: Como é que funciona? 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
1: É, ele, né? 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
0: Quanto cada um quer colocar.
1: 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Vai tirar da sua conta corrente, onde tem a tua movimentação, e vai aplicar na poupança. Que aí você vai estar concorrendo a esses prêmios, né? Que é muito bacana.
0: Que legal, que bacana isso, né? Facilidades do Sicredi, 5 milhões em prêmios em dinheiro. 600 ganhadores, Odirley. Essa é a expectativa, porque tem os prêmios de 5 mil, né? Que é um prêmio. Exato. Bem legal também, deixa a gente contente. Bom dia, Odi.
2: Bom dia, Everton. Bom dia aos ouvintes da rádio. É muito bom estar mais uma vez aqui conversando.
0: A gente fica feliz com vocês aqui.
2: Exatamente, conversando
0: com a população.
2: O estúdio
0: ficou bem mais,
2: né?
0: Bonito aqui, viu, com eles dois aqui. Ficou um espetáculo. As fotos depois você confere no paperi.com.br.
2: Exatamente, então obrigado. A gente está aqui então para divulgar mais uma vez a campanha, como a colega Tamara já bem explanou, né? Então assim, você poupando com a cooperativa, você vai estar concorrendo. A nossa campanha já começou lá no mês de fevereiro, né? E vai até dezembro, né? Então toda semana são feitos 15 sorteios semanais de R$5 mil, né? 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Que vai ser R$1 milhão, né? 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
2: 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Ele vai ficando salvo lá, né? Que depois é feito sorteios toda semana pela Loteria Federal, né? Onde que é feita a conferência dos ganhadores, né?
0: Quando esse cupom, ele fica, né?
1: Ele fica valendo.
0: Ele fica valendo, né? Não ganhei, mas então.
2: Ele vai acumulando. Vai acumulando até
0: 5 mil toda semana e o prêmiozão, né, de 1 milhão.
2: Sim.
0: Também. Né?
2: Exatamente.
1: Agora em julho, né? Dia 25 vai ser a apuração ali pelo dia 27, bem no dia do nosso município. Né?
0: Olha que legal.
1: Vai ser a divulgação aí, provavelmente, do ganhador desse primeiro 1 milhão. Os de 5 mil já estão acontecendo desde fevereiro, quando começou a campanha, né? Toda semana os 15 sorteios. E quem economizou até hoje, quem poupou até hoje lá na poupança e colocou R$100 e vai ainda economizar até dia 22/7, todos os depósitos R$100 na poupança gera um cupom. De forma programada, R$100, esse que eu falei antes ali, que a pessoa pode vir e programar, gera dois cupons, ele
0: olha
1: dobra
0: só
1: as chances, né?
0: Que
1: então,
0: legal.
1: Todos esses depósitos realizados na poupança até o dia 20 de julho estão concorrendo a esse primeiro milhão. Né? Então, já concorreram a todos os prêmios de 5 mil e agora no fim desse
0: concorre
1: mês 1 milhão, não ganhou, fim do ano tem mais um.
0: Mais uma bolada.
2: Continua poupando, que vai aumentando as chances, e final do ano temos, até em dezembro, temos mais um sorteio de 100 mil, de 1 milhão,
0: de 1
2: que
0: milhão
2: vai estar concorrendo, né?
0: Que legal. Como eu falei, são 5 milhões em dinheiro, em prêmios em dinheiro, né? Que são durante toda a campanha, né? Desses prêmios de 1 milhão e os prêmios de 5 mil, né? Que são semanais, né? Até para mais gente ganhar, o pessoal ficar motivado, né?
1: Exatamente.
0: Aí o pessoal da agência também ganha, né? Como
2: são
0: todas as agências, né? Que participam, né?
1: É. Então, além da campanha da poupança, você vai depositar R$100 na tua poupança ali, gerou o cupom para poupança programada. 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
2: Exatamente.
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0: Valeu. 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
0: Valeu, obrigado, Odilei, obrigado a Tamara participando com a gente. O Show na Manhã. 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

0: Na Cedra é bom demais. Quem cantou pra gente foi João Márcio e Fabiano. Programação Show na Manhã, aqui na 90,7. Falando em João Márcio, quando eu era adolescente, 16 anos, né? 16 dias, 16 anos, lá em 89, né? Eu lembro que tinha um colega com esse nome, João Márcio, né? E chamava atenção porque era um nome, dois nomes conhecidos, né? Nomes bonitos, né? Mas juntos, né? E aí agora tem uma dupla sertaneja. Não é o cara. Outra coisa, era João Márcio e Genésio. Era uma dupla sertaneja. É verdade. Eles eram cantores, né? E aí depois não deu mais certo. Daí virou Jair e Genésio. Olha só o nome da dupla. Que coisa! Show na Manhã, bom dia. 9:24. O Genésio, não sei o que aconteceu com o Genésio. Não sei mais, mas deve estar bem. O Jair depois continuou na música, participando de festivais e fundou uma banda, né? Alma Latina, né? Seguiu e hoje, até hoje é artista, né? Cantor de bandas do Rio Grande do Sul. Agora são 9:24, 9:24, uma ótima manhã para você, um bom dia, temperatura subindo, hoje tá bem agradável, né? Não tá tão frio, né? Por mais que a gente sente, né? O frio, claro, mas acima de 10 graus já fica mais agradável, né? Estamos com 13 graus e 7 décimos a temperatura aqui nos estúdios da Rádio Cedro, 13 graus e 7 décimos. Bom dia, é o Cedro Show na Manhã. Bom dia. Muita música legal na programação da 90,7. Daqui a pouquinho tem mais. Já tem informações com a nossa reportagem. Daqui a pouquinho informações com o repórter Pavilage. Tudo o que acontece na nossa região, tudo o que acontece no extremo oeste de Santa Catarina. Cedro Show na Manhã. Bom dia! 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
3: Lionel Messi fez história mais uma vez. Na vitória da Argentina sobre o Egito, o camisa 10 marcou e chegou a 21 gols em mundiais. Ele é o maior artilheiro da história do torneio e ainda tem chance de marcar mais. Além disso, o Messi igualou Pelé em assistências, superou Maradona como maior garçom da Argentina em mundiais, mas ele também alcançou um recorde negativo. Após perder mais um pênalti, ele passou a ser o jogador com mais cobranças desperdiçadas. Depois da classificação, o argentino chorou no gramado e, segundo ele, foi um desabafo pela frustração de ter perdido a penalidade, mas também a emoção de ver a equipe reagir e garantir a vaga. Eu sou Melina Calduro, em Miami, para o Acaerte em Campo.
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9: Bom dia, 9 horas e 31 minutos, 9 e 31, uma ótima manhã para você. Hoje é 9 de julho 2026, trazendo muita música legal na programação da 90,7. Bem-vindos à programação da Rádio Cedro FM. Tem informações chegando na Rádio Cedro, informações com a... com quem traz informação para a gente, com a Ana Paula Milan. É o Jonathan. Alô, Jonathan Rauchild, o nosso repórter para a Village. Alô, Jonathan.
10: Bom dia, ouvintes da Rádio Sandra FM.
9: Bom dia.
10: Informações na programação da manhã da sua quinta-feira. Estamos em contato nesse momento com Ana Paula Milan, secretária de Educação do município de Anchieta. Ela vai falar para a gente nesse momento sobre a aula inaugural do EJA, o Serviço de Ensino Fundamental, que está sendo ofertado aos interessados aí do município de Anchieta, uma parceria com o Sebrae, juntamente também com a prefeitura do município vizinho de Palmasola. E a Ana Paula fala para nós como foi essa primeira reunião, essa primeira aula, na verdade, que marcou o início das atividades com essa turma. Ana Paula, bom dia.
11: Bom dia, Jonathan. Bom dia, ouvintes da Rádio Cedro FM. Sim, ontem foi um dia, de fato, com vários momentos. Isso, à noite a gente teve, então, a partir das 19 horas, a aula inaugural do Seja Pro, que é uma parceria entre o Senai de São Miguel do Oeste com o município de Anchieta e Palmasola, onde ontem, então, nós tivemos a turma do ensino fundamental iniciando seus trabalhos, né? São 32 pessoas que retornam aos estudos, são 32 sonhos que vão ser retomados, 32 pessoas corajosas que estão apostando na educação. E, de fato, a gente acredita que essa é a melhor forma, se não a única, de melhorar a qualidade de vida de cada uma das pessoas. Então, a gente ficou muito feliz em ver. Eles foram recebidos pelos alunos da turma que já está em funcionamento, também da mesma forma, né, que é do ensino médio. Então, eles foram recebidos, agraciados com lembranças, enfim, com coffee break, com muitas boas-vindas de todos, né, que ali estavam. gravam, seja de Palma Solo, seja aqui de Anchieta. Então, a gente disponibiliza desse espaço no Centro Municipal, onde a partir de agora, então, nós teremos duas turmas funcionando. Onde antes a gente tinha apenas uma do ensino médio, hoje nós temos, então, a outra do ensino fundamental. São 32 pessoas que acreditam que podem estar fazendo a diferença, dando exemplo para seus filhos, seus netos, enfim, seus amigos. E isso é muito importante, a gente fica muito feliz com isso. Há muitos anos a gente não tinha turmas tão numerosas. E que bom, porque a gente percebe que tudo que é falado e que é as campanhas que vêm sendo feitas e assim, elas vão reverberando as próprias aulas de quem já está participando. Eles vão comentando entre si, percebendo que há um acompanhamento. Não é ir para a escola sozinhos, é estar na escola juntamente com o SENAI, com a Secretaria de Educação dos dois municípios. Então a gente está acompanhando, seja disponibilizando de estrutura física para isso acontecer, seja disponibilizando lanche, transporte escolar, para que eles tenham acesso e consigam vir. Então a gente fica muito feliz com isso. E com certeza vai modificando a vida de cada um deles e das pessoas com quem eles convivem também. Então é uma alegria hoje, através dessa parceria, nós temos 65 alunos estudando, então. E tivemos um aluno já do Seja Pro Ensino Médio, que já concluiu com aproveitamento seus estudos, então já foi certificado e segue a sua vida, podendo agora, então, ingressar no ensino superior, se assim desejar. Então a gente fica muito feliz. São as colheitas que a gente vai tendo do trabalho que é feito em vários setores, enfim, né, dessa questão de voltar aos estudos e o quão isso é importante, né? Através também da indústria, que percebe que isso também faz muita diferença com os seus colaboradores. Então, foi um dia muito feliz ontem para a gente da Secretaria de Educação.
10: Obrigado às informações de Ana Paula Milan, secretária de Educação do município de Anchieta. Jonathan Wiener, repórter Pavilage. Seja

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1: Bom dia, são 9 horas e 37 minutos, 9h37. A secretária Ana Paula Milan, lá de Anchieta, né, falou sobre o pessoal que está ingressando, né, mais de 30 pessoas ingressando aí no ensino de jovens e adultos. É muito bom, realmente. E essa preocupação das autoridades no nosso país quanto à alfabetização, ela é muito antiga, né? Inclusive, no passado, aconteceram muitos cursos e muitas campanhas para a alfabetização das pessoas. Tinha o curso Madureza, esse já era por correspondência, depois teve o Mobral, enfim, tantas outras formas. E agora tem o ensino de jovens e adultos para aqueles jovens que, ou adultos, né? Aqueles adultos, né? Jovens também que pararam de estudar. É muito bom. Eu já vi depoimentos, já presenciei, já estive numa formatura do EJA em São Miguel do Oeste, na época não era EJA.

0: da década de 70 ainda, eu fui na primeira série em 79, e depois na década de 80 também foi assim. Quem não aprendia a ler no primeiro ano, antes também era assim, não passava para o segundo, né? Tinha que saber ler e escrever. Somente ler, claro, não precisava interpretar texto, mas precisava saber ler. E então era diferente, o ensino foi mudando. Hoje a criançada também está aprendendo bastante, nem sempre na primeira série já eles sabem ler e escrever, mas é muito bom. Só que a gente é no momento certo, na idade certa, e aí às vezes fica para trás. No passado as pessoas acabavam não indo no colégio por esse ou por aquele motivo, né? Muitas vezes pela distância do colégio, às vezes pela parte financeira, tinha que ajudar em casa, e muitas vezes também porque não queriam ir, né? Eu conheço N pessoas, conheço muita gente da família, inclusive, que o pessoal não gosta de estudar, não gosta, o pessoal simplesmente não gosta, não acha que é um sacrifício ir para a sala de aula. Não foi no verão, carpir no meio do milho, quando está pendoando. Ali é sacrifício, aí é brabo. Mas tem gente que prefere isso do que estar sentado num banco de escola, num banco do EJA, por exemplo. Então, essa entrevista da Ana Paula, bem legal, bem bacana, porque realmente é bom. Eu presenciei a emoção das pessoas ao ler, e aí a pessoa vai lendo, eu estou falando da alfabetização, não é do EJA propriamente, mas assim, as pessoas que não eram alfabetizadas, as pessoas que sabiam escrever o nome, às vezes até sabiam ler, se você pedia para a pessoa ler, ela com dificuldade, ela consegue ler uma frase, consegue ler um texto, mas não sabe interpretar o que diz esse texto que você leu, que você realmente leu, que você acolherou as letrinhas. Então é bem importante, e que legal que se faz esse trabalho tão importante lá em Anchieta, como trouxe a Ana Paula. Cedro Show na manhã, daqui a pouquinho tem mais músicas na nossa manhã. Um bom dia, uma boa quinta-feira, bom trabalho, você que está ligado com a gente, uma boa manhã. O Parisiga de Guaraciaba continua a mil pelo Brasil, e agora está liberado o trânsito em direção ao norte, em direção a São José do Cedro, né? Então continua, e a gente sempre avisa, né, só para o pessoal, a gente sempre dá aquele toquezinho, né, o pessoal que está circulando na nossa região, quem está ouvindo a programação da Rádio Cedro, sempre bastante cuidado, né, ao chegar em Guaraciaba, no Parisiga, normal que tem ali onde o trânsito está somente em uma pista, então ali parada normal, porque tem também em outros locais. Às vezes o pessoal na semana retrasada, o pessoal da empreiteira da companhia de pavimentação, eles estavam fazendo alguns reparos aonde o concreto cedeu. Então o pessoal também tinha Parisiga, aonde tem três pistas, eles conseguem não interromper o fluxo de veículos, mas às vezes é necessário também fazer essa interrupção, né, do fluxo de veículos. Então o pessoal precisa ter bastante cuidado. E lá em Guaraciaba mais ainda, porque lá são dezenas de homens trabalhando, um ritmo frenético, intenso das obras na rodovia BR-163. Só que não.
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8: Bom dia, faltam 15 para as 9 da manhã, 15 para as 9, 15 para as 10, 9h45, 15 minutinhos para as 10, João Bosco e Vinícius.

0: Alexandre. Vai...
1: Legal, legal demais. João Bosco e Vinícius. Colo-colo com a participação de Aviões do Forró na programação Show na Manhã. Bom dia. 12 minutinhos para as 10 da manhã, 9h48. 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

Legal, legal, legal, legal demais. 9h59. Cedro Show na manhã. Bom dia. A gente ouviu a música do Araqueto na programação da 90,7, que tem um oferecimento da Triangular, a loja da família. 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E a música não para na programação da Cedro. Vamos relembrar com o Tear for Fears. Bom dia.

0: Legal, legal, legal demais o som do Tears for Fears na programação Show da Manhã. Bom dia, 10 horas e 6 minutos, 10 e 6. Uma ótima manhã para você, bom dia. Manhã de tempo bom, manhã de sol e a temperatura subindo. Olha, não tá tão frio hoje, né? Tá bem agradável, né? Muito agradável, na verdade. 15 graus e meio a temperatura. Mandar um bom dia, um abraço grande pro meu amigo Feu, lá em Dionísio Cerqueira. Alô, meu amigo Feu, uma ótima manhã na programação da 90,7. 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
1: Alô você, bom dia. Bem-vindos à programação Um Show na Manhã. Manhã de tempo bom, manhã de sol, temperatura 15 graus e meio aqui nos estúdios da Rádio Cedro, na rua Dilo Link, no centro da cidade. Show na manhã, uma ótima manhã para você, um bom dia, uma boa quinta-feira. Hoje é 9 de julho de 2026. Bem-vindos à programação da 90,7.
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0: 10h15, hora certa. 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Hoje quem vai estar com a gente, 15 para as 12, no Cedro Entrevista, é a nossa prefeita de Anchieta, a Diângele Marmit. Vai estar com a gente logo mais, 15 para as 12, hein? É o show da manhã, a sua manhã. Daqui a pouquinho tem mais informações. Agora tem informações, então, com a assistente social de Guaraciaba, a Milena Balbinotti, conversando com o nosso repórter, com o Jonathan, aqui na 90,7.
1: Estamos de volta na programação da manhã. Estamos em contato com o município de Guaraciaba. A secretária de Assistência Social, Milena Balbinotti, está com a gente. E ela fala para nós sobre uma importante conquista do município de Guaraciaba no setor social. Juntamente com o prefeito Domingos Marcon, a secretária esteve em Florianópolis nos últimos dias, em reunião, inclusive, com a Secretaria de Assistência Social do Estado, para receber das mãos da secretária o projeto Casa Catarina, que irá beneficiar famílias do município. Milena, bom dia. Fale para a gente um pouquinho sobre essa importante conquista aí de Guaraciaba.
2: Bom dia, Jonathan, e todos os ouvintes dessa emissora. Isso mesmo. Então, nós estamos muito felizes, né? Pois fomos contemplados com o programa Casa Catarina, onde o governo do estado, né, nos encaminhou o repasse de recursos para a construção de 20 unidades habitacionais para o nosso município. Então, nós já estamos, né, nós já aderimos ao programa no ano passado, mas tem bastantes trâmites que a gente tem que entregar, a questão das matrículas dos imóveis, né? Então, tudo isso a gente foi fazendo durante o ano passado e esse ano. E agora, na semana passada, nós conseguimos, então, assinar o convênio e receber a primeira parcela desse programa.
1: Quais são os próximos passos agora, Milena? Vocês foram até a capital, juntamente com o prefeito, receberam aí das mãos da secretária de Assistência Social do Estado. E agora, quais são os próximos passos, né, que o município vai começar a se organizar para efetivamente tirar do papel essas casas?
2: Então, como eu falei, a gente já está desde o ano passado, né, mobilizando aqui a secretaria, o Departamento de Habitação, para organizar tudo o que precisa, né, para conseguir assinar o convênio com o Estado. Então, nós já fomos no ano passado lá receber os projetos e toda a documentação diretamente das mãos da secretária, mas agora os próximos passos é literalmente, né, começar as obras, né? Nós já temos todas as licitações feitas, a empresa que vai começar a obra já tem a ordem de serviço. Então, a gente já está, assim, nessa questão burocrática, bem adiantados, né? Porque nós precisávamos ter tudo isso encaminhado para o convênio, para conseguir assinar o convênio, né? Mas agora, realmente, é só começar mesmo as obras. E sobre a questão da seleção das famílias, a gente vai seguir exatamente o que o Estado pede, né? E ele diz que a gente só pode abrir um edital assim que as obras tiverem iniciado. Então, agora, nesse mês, nós vamos iniciar as obras. E no mês que vem, a gente abre um edital de chamamento para as famílias virem, se cadastrarem, né? Trazer toda a documentação. E após, a gente vai ter uma comissão que vai analisar todos os cadastros, né, todas as inscrições, e vai definir quais são as 20 famílias, né, que vão receber as unidades habitacionais. E vale ressaltar que há aproximadamente 15 anos, né, que não existia nenhum programa habitacional no nosso município. Então, nós estamos com uma demanda muito grande e crescente, né, de habitação. E esse programa veio justamente para dar o pontapé inicial e para trazer mais dignidade para as famílias, né? Então, eu contei com o apoio do nosso prefeito Domingos Marcon, do nosso vice-prefeito Edivar Pazinato, que estão sempre apoiando e me incentivando, né, a trazer mais projetos e programas nessa área que é tão pouco vista, né, que é a área da habitação.
1: Obrigado às informações de Milena Balbinotti, secretária de Assistência Social de Guaraciaba. Jonathan William, repórter Pavilage.

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0: E essa é a música com mais emoção aqui na Cedro FM. Está no ar as mais pedidas da Cedro. 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Bom dia, bom dia!
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0: E a primeira da manhã, 7. Jota Quest, só hoje!

Esse foi o Cidade Negra, Girassol, e também ouvimos Jota Quest Só Hoje. 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
0: Grande abraço pro meu amigo Luciano Matiello. Grande abraço.

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0: Você sabe que o bar,
1: eu sei,
0: ele merece uma declaração.
1: Eu sei.
2: No bar quando eu chego já sou bem tratado. 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

0: Guilherme Benuto, se declarando pra todos os botecos do Brasil. Aô! A gente ama esse lugar, rapaz.
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0: 10:59, hora certa. 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E nós ouvimos Guilherme Benuto, Declaração pro Bar. Também teve o Projota com a música Pássaros e a participação da Lorena. 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
1: 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Minuto do Legislativo da Câmara de Vereadores de São José do Cedro. Tramita nas comissões permanentes da Câmara de Vereadores o projeto de lei 31, de autoria dos vereadores Alisson Bavaresco e Janaína Flach, apresentado na primeira sessão ordinária do mês, que institui o programa de incentivo à doação de sangue entre os servidores municipais de São José do Cedro e da outras providências. A proposta busca incentivar a doação voluntária e regular de sangue pelos servidores municipais, contribuindo para o fortalecimento dos estoques dos hemocentros e instituições de saúde da região, observando os critérios técnicos estabelecidos pela legislação vigente. O projeto de lei pode ser acessado na íntegra no site do Legislativo Municipal. 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
3: A indisciplina no Mundial custa caro. Os cartões amarelo e vermelho têm uma quantia específica em dinheiro. Cartão amarelo, cerca de R$64 mil. E um cartão vermelho indireto, mais ou menos R$97 mil. E um cartão vermelho direto, cerca de R$129 mil. A seleção brasileira deu exemplo sem nenhum cartão vermelho, mas desembolsou o equivalente a R$518 mil por seus 8 cartões amarelos. Mesmo que os cartões dos atletas sejam zerados em campo, a conta financeira nunca é zerada. A cobrança acumulativa é descontada sempre diretamente da premiação final que as federações recebem por participarem do Mundial. Eu sou Melina Calduro, de Miami, para o Acaerte em Campo.
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11 horas e 5 minutinhos, bom dia, bom dia. 16 graus a temperatura em São José do Cedro e a umidade relativa do ar está em 59%. 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

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E aquele solzinho agradável em São José do Cedro. Lindo dia, ótima quinta-feira para todos. 11 horas e 5 minutinhos. Vamos de Ana Vitória, música Trevo e a participação do Thiago York.

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1: Estamos de volta à programação da Rádio Cedro, conversando com a coordenadora dos idosos em São José do Cedro, Leda Lunques. Dia dos Pais, assim como o Dia das Mães, né? Sempre vocês organizam uma programação especial para esse dia. Mas ainda temos ainda um tempo, mas vocês já estão se organizando.
2: Com certeza, Everton, um evento grande, né? Então é muito trabalhado, muito organizado, né? Já tem que ter música para o matiné organizada, a missa de manhã, tudo para o almoço, né? Então esse ano novamente a gente vai estar fazendo o almoço, né? Que eles gostaram mais do que fazer a licitação do almoço pronto. Então a gente já está com a licitação ok, já está tudo resolvido. Vamos estar tendo cardápio, carne de gado, carne de porco, galeto, saladas, mandioca, pão, cuca, vai ser um cardápio que eles gostaram bastante. E a gente já está também pedindo para eles que procurem também juntamente comigo lá no centro as fichinhas, né? Que as fichinhas é os R$15 para o matiné à tarde, né? E com essa ficha a gente faz a organização dos almoços também, né? É uma organização que tem que ter antes, né? Porque na última semana lá do dia 6 até o dia 6 de agosto somente a gente vai estar vendendo. Então parece um tempo bastante grande, mas é um mês que a gente tem para estar passando todas essas fichas e é um montante bem grande de pessoas. Então cada um procura a sua fichinha, vem falar conosco e a gente está lá para estar entregando.
1: Quantos idosos a senhora imagina que deve participar da festa do Dia dos Pais?
2: Então, sim, bastante, com certeza, em torno de 550 pessoas. No Dia das Mães deu isso, então a gente estima que nesse Dia dos Pais também será nesse montante. Isso para o almoço, os nossos associados do centro, né? E à tarde, então, no Dia das Mães, veio 1.250 pessoas pagantes de ingresso, né? E agora esse ano a gente quer, agora esse Dia dos Pais, novamente fazer esse evento bem grande, bem organizado, que eles possam estar se divertindo.
1: Aonde será realizado o evento?
2: Isso, então é na Gruta São Cristóvão, né, com missa às 9h30 da manhã, em seguida 11h30, 11h45 servido o almoço, e a partir da 1h30 a gente começa a receber os grupos visitantes, né, que devolvem as visitas onde nós fomos participar dos eventos das outras localidades, né?
1: O almoço será servido, uma equipe que vai isso. Fazer. Eles gostam de churrasco, né?
2: Churrasco.
1: Cuca, saladas,
2: pão, mandioca com bacon. A gente fez, temos a equipe já montada, inclusive hoje a gente vai ter reunião com a diretoria, que a nossa diretoria do centro é bem empenhada, então é muito bom trabalhar com eles, né? A gente se organiza com antecedência e deu tudo muito certo. Então a gente vai continuar nesse rumo, né? Que deu certo, não tem o que mudar, né?
1: E é trabalho voluntário que o pessoal realiza, né?
2: Todos eles trabalho voluntário. A gente tem, né, os parceiros que, né, bebidas, a fornecimento dos alimentos, né, mas isso tudo é através da prefeitura, que a prefeitura mantém o almoço, né? A bebida e os lanches, então, são à parte, é com nós, com a diretoria, mas é bem bom, agora que a gente já pegou o rumo, é fácil de organizar, né? Mas dá trabalho sim, é lavagem de gruta, é ornamentação, que a gente gosta de fazer tudo bonito para eles, né? Então a gente vai trabalhando em cima disso.
1: Muito obrigado, Leda Lunques, coordenadora dos idosos em São José do Cedro. Everton Macedo, repórter Pavilage.

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2: A Secretaria Municipal de Saúde de São José do Cedro comunica que a vacina contra a gripe H1N1 está disponível para a população no posto de saúde. 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E o Conselho Paroquial de São José do Cedro convida para a festa do colono e motorista no dia 12 de julho, na Gruta São Cristóvão. Às 6 horas, café da manhã, reservas com o Ayrton pelo 9149-1022. Às 7 horas e 30 minutos, saída da carreata na frente da Igreja Matriz, seguida de bênção dos veículos. Às 10 horas, missa na Capela Santo Expedito. Logo em seguida, almoço com churrasco e acompanhamentos. O espeto de carne bovina, 2 quilos por R$ 110,00. E na hora, R$ 120. E carne suína, 2 quilos, R$ 65,00. E na hora, R$ 75. Também tem frango recheado por R$ 70. Reservas de ficha na Secretaria da Igreja, com integrantes do Conselho Paroquial, no comércio local e com o grupo de casais. Às 14 horas, sorteio da ação entre amigos e após matinê dançante animado pela banda Nós Quatro do Cedro.
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2: 11 horas e 22 minutinhos. Bom dia, bom dia. Eduardo Costa, Sapequinha.

0: esse foi o Rio Negro e Solimões, La Bela Luna. Também ouvimos o Jorge Matheus, Cheirosa. E a primeira foi o Eduardo Costa, Sapequinha.
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7: 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Senado aprova crédito de 15 bilhões para exportadores afetados pelo tarifaço. Santa Catarina registra alta de 12,2% nas violações dos direitos contra idosos em 2026. Município mobilizou a comunidade para a tradicional festa do colono motorista. Chuvas frequentes favorecem focos de dengue e população é chamada a reforçar a prevenção. Defesa Civil intensifica limpeza após temporais e monitora a situação. Prefeitura confirma novas obras e garante continuidade dos investimentos. Procon alerta para novo golpe do QR Code e orienta consumidores. Plano Safra amplia recursos e reduz juros para investimentos no campo. PM prende dois homens por tráfico de drogas e apreende 5,5 quilos de maconha. Polícia Militar recolhe cigarros eletrônicos apreendidos em escola de São José do Cedro. Esses são os destaques do Globo em Foco de hoje, que começa às 12 horas aqui na Rádio Cedro, emissora afiliada da Rede Peperi, feita para você. Até já!
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4: Bom dia, Cedro Entrevista Esportes de hoje, quinta-feira, vamos conversar com o professor Ivanor. O professor Ivanor fala para a gente sobre a participação, teve JESC agora, final de semana recente, em São Miguel do Oeste. E o professor fala para a gente sobre essa participação aí dos alunos do Colégio Cedrense. Como é que foi, professor? Bom dia.
5: Então, primeiramente, bom dia, Valdemar, ouvintes da rádio. Então, a gente esteve participando do JESC 12 a 14, na categoria masculina, né? Acabou o time da nossa escola classificando aí para a fase estadual. E também tivemos no tênis de mesa, né, um aluno nosso que também obteve a classificação para a fase estadual, que foi esse ano disputado aqui em São Miguel do Oeste.
4: As meninas também tiveram essa participação, também estão classificadas, professor Ivanor?
5: Isso, as meninas do 15 a 17 também a gente teve essa participação, né, o mês passado, a gente acabou ficando campeão, né, da fase micro. Então agora dia 12 de agosto a gente disputa a fase regional, né, que são um triangular. Esse triangular é disputado entre as três melhores equipes aí da fase aqui de Dionísio Cerqueira, daí tem a fase de São Miguel do Oeste, né, e aí a outra equipe lá da micro de Itapiranga. Então essas três equipes disputam entre elas ali, e aí posteriormente a campeã, a que obtiver melhor resultado desse triangular, vai para a fase estadual.
4: Como é que é o nível aí dessas competições? E que é importante também elevar o nível, e vocês com certeza pegam equipes com nível alto, que também é bom para vocês, para essas preparações que vocês têm para as competições futuras, professor Ivanor.
5: Isso, então a gente tem uma preparação especial, né, para essas fases aí que são bem disputadíssimas, né? Então, praticamente todas as equipes trabalham da mesma forma, né? Puxam as meninas para o seu colégio, porque o JESC, como são jogos escolares, todas as meninas, o time tem que ser formado então da escola, né? Então existem clubes, né, que levam todas as suas meninas para uma escola, e daí posteriormente fazem aquele time e vão para a disputa. E é isso que a gente também faz aqui, né? Com 12 a 14 a gente faz no CEMEG, a gente junta todas as meninas ali para a gente montar o nosso time do 12 a 14 no CEMEG. E no Cedrense a gente usa as meninas mais velhas, né, do 15 a 17, a gente junta todas elas lá, tem elas no rendimento, e aí a gente vai para essa competição. Então é uma competição de nível elevadíssimo, né? A gente pega aí Jaraguá, Criciúma, Chapecó, todas as meninas aí que jogam em clubes, né? Então essa competição realizada pela FESPORT a gente já deixa no calendário separado para a gente poder ter bons resultados nessa competição.
4: Demais competições em que vocês estão participando com a CEF também, né? O professor que também está fazendo um grande trabalho diante da CEF, com muitas competições, a Liga Catarinense, demais competições que vocês estão jogando agora. O que vocês têm pela frente aí?
5: Isso, então a gente tem a Liga, né? Nós estamos participando aí agora, nesse segundo semestre a gente vai jogar o retorno, e posteriormente a gente se classificar, semifinais e finais, né? Então a gente joga nas categorias do 13 e do 16, a Liga Catarinense, né, de futsal. A gente aí está em boas colocações, né, no 16 a gente está em segundo colocado, e no 13 a gente está em terceiro. Estamos aí em busca ficar entre as quatro melhores para disputar as semifinais.
4: que também é muito difícil, né? Vocês trouxeram jogos aqui, jogos dificílimos, resultado de diferença de um gol, viradas, enfim, jogos muito duros.
5: Isso.

0: Então, são jogos aí disputadíssimos, né? Decididos nos mínimos detalhes aí. Então, a gente procura sempre trabalhar bem firme com as meninas, né? Porque o nível só sobe. Quanto mais vai afunilando a competição, o nível cada vez sobe mais. Então, agora aí a gente tem o retorno aí, principalmente nesse nosso sub-16, que são jogos únicos, né? São partidas oficiais, né? 20 minutos cronometrados, né? Cada tempo. Então, são jogos bem corridos. A gente demanda de um plantel bem grande de meninas, né? Para também estar tá podendo fazer frente aí com equipes como Pinhalzinho, Jaraguá, Chapecó, Concórdia. Então, para a gente poder se sair bem nessas competições.
1: Vocês estão também disputando a Copa Guarujá, que também é uma competição forte. Vocês também estão participando, Ivanor.
0: Isso, Copa Guarujá, então a gente participa aí com todas as categorias, né? Até mais categorias mesmo que o próprio Guarujá que organiza, né? Então a gente tem aí, envolve todas as nossas meninas da escolinha, né? Então, ali desde da base ali dos 7 aninhos até o 17 aí, que é a nossa última categoria. Então todas as meninas participam dessa Copa, né? A gente vai ter jogos agora no sábado, agora a gente joga aqui em São José do Cedro, né? Contra Iporã. Na sexta a gente vai viajar lá para Tunápolis jogar com as categorias ímpares. E dia 28 já temos marcado contra a Princesa lá também. Então a gente tem bastante jogos aí por toda a região com essa competição.
1: Que é bacana, né, Ivanor? Porque você dá oportunidade de repente para aquelas meninas que não conseguem disputar uma liga, porque querendo ou não, nem todo mundo consegue participar de uma liga. Então você dá oportunidade para essas meninas também, por ser mais que da nossa região também, né?
0: Isso, então a gente, eu costumo dizer, a gente capta essas meninas desses jogos aí que a gente participa dessas competições aqui regionalizadas, né? Então aí a gente vê como elas estão se sobressaindo nessas competições, porque querendo ou não, o futebol feminino é um pouquinho diferente, tem o psicológico, tem a parte física. Então é nessas horas aí que a gente mescla essas meninas, a gente faz essa divisão para poder estar tá participando aí das competições maiores.
1: Que legal, que bacana. Professor Ivanor conversando com a gente hoje, falando aí sobre a participação do JESC também, tanto no masculino quanto no feminino, e também aí participação na Copa Guarujá também da ACF aqui de São José do Cedro, também Liga Catarinense, enfim. A gente, no decorrer das semanas, a gente vai atualizando também, né? Quando tiver jogos, a gente vai falando com o professor Ivanor também para chamar o pessoal, assim como foi das últimas vezes. O Centro Entrevista Esportes fica por aqui. Voltamos amanhã com um novo entrevistado. Um abraço e até lá.
2: 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Senado aprova crédito de 15 bilhões para exportadores afetados pelo tarifaço. Santa Catarina registra alta de 12,2% nas violações dos direitos contra idosos em 2026. O município mobilizou a comunidade para a tradicional festa do colono e motorista. Chuvas frequentes favorecem focos de dengue e população é chamada a reforçar a prevenção. Defesa Civil intensifica limpeza pós-temporais e monitora a situação. Prefeitura confirma novas obras e garante continuidade dos investimentos. Procon alerta para novo golpe do QR Code e orienta consumidores. Plano Safra amplia recursos e reduz juros para investimentos no campo. PM prende dois homens por tráfico de drogas e apreende 5,5 quilos de maconha. Polícia Militar recolhe cigarros eletrônicos apreendidos em escola de São José do Cedro. Esses são os destaques do Globo em Foco de hoje, que começa às 12 horas aqui na Rádio Cedro, emissora afiliada da Rede Peperi, feita para você. Até já! 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Bom dia, hoje no programa Cedro Entrevista, nós vamos conversar com a nossa prefeita de Princesa, Diângele Marmit. Tem tanto assunto legal para a gente falar com a prefeita Diângele, mas o nosso primeiro assunto é o Estrada Boa Rural, esse programa que vai levar o asfalto para a comunidade de Linha Cruzeiro. A prefeita vai falar para nós também sobre obras que estão em andamento. Algumas já começaram, outras estão começando, porque o período eleitoral impede que algumas obras novas iniciem após uma determinada data. No entanto, obras que já estão acontecendo, elas têm continuidade, né, até para não se perder o ano eleitoral, né, que é tão importante as eleições, mas para os municípios é importante que tudo aconteça também. Esse pode ser nosso primeiro assunto, expectativa muito grande dessa obra. Obra prefeita de Ângeli, bom dia.
3: Bom dia, Everton. Bom dia a todos os ouvintes da Rádio Cedro. É uma satisfação estar aqui com vocês. Sim, finalizamos o semestre, o primeiro semestre aqui de 2026 e entramos no mês de julho com ótimas notícias. Os últimos dias foram especialmente desafiadores e intensos, porque era um período curto para nós ainda tentar conseguir que fosse feito o pagamento desses convênios para conseguir, de fato, as obras iniciarem durante o pré-eleitoral. Afinal, se não tivesse sido pago até na última semana, até o dia 3, a gente não ia poder começar a obra durante o pré-eleitoral, né? E aí, com uma grande força-tarefa da nossa equipe, da equipe do Governo do Estado, conseguimos liberar a primeira etapa, o primeiro trecho do programa Estrada Boa Rural, que vai contemplar a linha Cruzeiro. Vão ser cerca de 2,9 quilômetros de asfalto, que vai ligar ali do asfalto hoje da Estrada Geral, que vai para a linha Vista Alegre, né, que vem da sede do município, até o Clube da Comunidade da linha Cruzeiro. Um investimento superior a R$3.800.000.
2: A gente, esse é o primeiro trecho, isso é bem importante citar, prefeita de Ângeli, porque tem aquele trecho que já veio também o valor do governo do estado, que é na Vista Alta, né, em direção a Guarujá do Sul, né, que é uma outra obra importante também, mas é um outro convênio,
3: é um outro programa,
2: é, né?
3: Aquele, o asfalto que foi feito, o processo de ligação entre Princesa e Guarujá do Sul, ele foi pelo programa Santa Catarina Levado a Sério, que foi um pedido que eu e a prefeita Eliane do Guarujá, né, fizemos com o governo do estado e ele nos contemplou com metade, né, metade do trecho, tanto de Princesa quanto do Guarujá. Cada um fez um pouquinho a mais devido aos orçamentos e também pelo valor menor do Conder, a gente conseguiu fazer um pouquinho a mais. Hoje Princesa falta cerca de 1,5 quilômetros e Guarujá eu creio que cerca de 2 quilômetros que faltam para nós concluir. Até nós tentamos.
2: E aí vai ficar vai prontinha a ligação?
3: É. Aí nós tentamos agora, junto com a equipe lá do governo do estado, da Casa Civil, a secretária Dani, tentamos para vir recurso para terminar, né? Mas esse ano não foi mais possível por conta do volume de programas e de projetos que o governo já tem. Então, esse ano a gente não conseguiu contemplar. Mas eu creio que ano que vem a gente consiga também o restante do recurso para concluir essa obra. E o programa Estrada Boa, que não existia ainda o programa Estrada Boa, quando a gente conseguiu essa ligação asfáltica da linha Vilarica, ali, Vista Alta, Vilarica e Guarujá. Não existia, a gente não sabia do programa Estrada Boa. Aí depois o governador lançou o programa Estrada Boa Rural, que seriam, primeiro eram dois trechos e agora eles abriram para até quatro trechos, né? Com algumas regras assim, não pode ser pedaços perdidos, assim, eu tenho só fazer frente numa comunidade. Não, ele tem que ligar para algum acesso asfáltico, daí tem que ter alguma continuação asfáltica ou tem que ter alguma ligação com a sede do município, então não pode ser trechos assim soltos. Outros, né? E a gente então definiu nesse primeiro momento fazer o trecho da Cruzeiro e os outros três, a gente vai fazer três trechos, né? Então o primeiro vai ser o da Cruzeiro, que são 2,9 quilômetros, o segundo já está mapeado, que é o da linha União, vai ser ali da Vista Alegre até na linha União, que já tem a ligação asfáltica, e o terceiro a gente está mapeando, mas vamos aí definir nos próximos meses, digamos assim, né?
2: Olha só.
3: Mas é um programa assim.
2: União, Progresso, toda aquela região lá vai ser beneficiada, né?
3: É, a futuro sim. A gente está fazendo agora o projeto, contratamos o projeto para fazer, e a futuro, em 2028, vamos fazer essa. 2027, perdão, vamos fazer essa obra.
2: Tem alguns lugares onde tem ponte, né? Precisa atravessar o rio também, né? Como é que está a ponte do Saltinho?
3: Então, esse também foi um convênio que nós já tínhamos anunciado que nós fomos contemplados pela Defesa Civil, tanto do kit transposição quanto do recurso para fazer as cabeceiras. Mas ele não tinha sido pago, né? Então, se não ia pagar até o dia 3, na sexta-feira, a gente não ia conseguir começar a obra agora. Não é que vai perder, mas ia poder começar durante o período eleitoral, porque tem essas restrições. Então, assim, foi uma força-tarefa muito grande na última semana da nossa equipe interna, a equipe administrativa e também a equipe lá do Governo do Estado para liberar. E na sexta-feira de meio-dia foi pago. e a gente já conseguiu emitir ordem de serviço para essa obra começar agora durante o período eleitoral, senão ia ter que aguardar o FLA depois de outubro para fazer a obra, né? Então, assim, os últimos dias eles foram bastante intensos, como eu já disse, desafiadores, porque, assim, não, se nós não ia conseguir naquele momento, não conseguia mais para esses próximos meses, né? E a minha estada em Florianópolis na última semana ali de junho, no final de junho, foi essencial para conseguir fazer essas liberações, porque o volume de projetos e programas é muito grande. Então, imagina, estão todos os prefeitos precisando, né? Eu estive lá, consegui articular, consegui explanar nossas urgências e, felizmente, junto com a equipe dele, a gente conseguiu dar início, vai conseguir dar início a essas obras. Claro que o trecho da Cruzeiro, né, é uma obra grande, vai ser executado em etapas, a gente está recém começando a limpeza, a terraplanagem, né, depois tem todo o processo da base e, por fim, a capa. Então, eu creio que só vai ficar pronto lá para o final de ano, o cronograma até o final de ano, mas também depende
4: quem que executa,
3: da condição climática. O Conder.
4: Conder.
3: A gente vai fazer com via Conder, via consórcio.
4: E eles vão fazer tudo o alargamento da via também, ou isso tem algumas
3: isso
4: situações?
3: Isso o município faz.
4: O município faz.
3: A terraplanagem, a limpeza, o município faz.
4: Olha,
3: o Conder
4: só
3: vai fazer a base e depois a capa.
4: Olha só, e diminui, né? Os valores diminuem, né?
3: É. Esse programa, inclusive, até para esclarecer, a gente divulgou bastante, mas ele, dos 3.840.000 aproximadamente, metade vai ser bancado pelo governo do estado, né, via programa. A outra metade nós vamos financiar, via, já está sendo financiado via o BRDE, e o governo vai subsidiar os juros. Aí tem uma pequena contrapartida de R$180.000, que é essa contrapartida que eu falei de terraplanagem e de limpeza, né?
4: A situação que a gente observa, né, é que as estradas novas que estão sendo executadas, esta da linha Cruzeiro que vai ser feita e esse pedaço que já foi concluído e ficou muito bom, da Vista Alta até a Vila Rica, em direção a Guarujá, melhores, né, a qualidade, a base do que essa rodovia principal que liga Princesa a São José do Cedro, que foi feita uma reforma total e que ficou bom, né? Claro, a gente vê algumas situações, mas já melhorou bastante, né? O pessoal conseguiu ir pontualmente aonde tinha aqueles, onde afundava o asfalto, né, prefeito? Também vocês comemoraram muito a execução, assim, completa praticamente da rodovia.
3: Todos sabemos que essa rodovia tem que ser toda refeita, né? Ela tem que ser feita nova, com uma base adequada. Nós estamos cientes disso. Nós não tínhamos orçamento no total para fazer, o estado não tinha, né? Na verdade, é uma obrigação do estado a rodovia, essa delegação. Mas, assim, lutamos muito para que fosse feita essa revitalização que foi feita, e existe uma promessa de fazê-la toda nova, né? Mas agora, por hora, pelo que eu venho conversando com o pessoal do DEINFRA, da regional aqui, da Secretaria de Infraestrutura do Estado, eles não vão mais permitir que a rodovia chegue nas condições que ela estava, né? Com buracos e tal. E tanto que há poucos dias eles abriu, alguns pontos abriu, porque não foi feito o trabalho de base em toda ela, né? Foi feito só em alguns, onde é que era mais problema. Então, onde foi passada a capa, que ainda a base não foi feita, eles vieram já e abriu, eles já vieram consertar. Então, a promessa é que nunca vai chegar novamente ao ponto do que estava, e existe sim uma solicitação futura de fazer toda nova, né? Isso é a demanda do nosso município, ele exige isso, porque existe hoje um trânsito muito intenso, de máquinas pesadas também, de caminhões, então precisa ter a futuro isso todo novo.
4: Casa Catarina, 12 residências, vocês também estão dando um passo importante. A área de terra definida, tudo, né, prefeita? Vocês têm algumas áreas, né, que vocês disponibilizaram, e hoje nós temos uma situação em Princesa. Princesa, nós não temos falta de emprego, ao contrário, Princesa importa funcionários de outros municípios, né? O que de repente falta lá, às vezes as pessoas queriam trabalhar e morar lá, é moradia. Então, devagarinho também isso vai se adequando.
3: Nós temos um déficit de habitacional no município, mas agora estão saindo vários loteamentos novos. Quando tudo concluído, 5 ou 6 loteamentos que estão acontecendo, vão ter mais de 500 lotes disponíveis, né? E o Casa Catarina é um programa do governo do estado também voltado a pessoas, famílias carentes, né? Aquela família que teria muita dificuldade de conseguir sua casa própria. Então, já o processo já está andando, já tem 5 ou 6 casas com as paredes erguidas, o pessoal já está fazendo...
4: Olha, aqui é adiantado que está, hein?
3: Está adiantado,
4: que
3: sim.
4: Que bacana.
3: O pessoal vai fazer agora a cobertura do telhado, vão correr um pouquinho para, no período de chuva, poder trabalhar dentro, né? E a previsão de concluir as casas é em novembro. Inclusive, nós estamos trabalhando no edital, para lançar o edital também de cadastro, de inscrição das famílias, né? Creio que agora, no mês de julho, a gente vai lançar o edital e vai conseguir já iniciar o processo de inscrição. Mas a programação de construção das casas até agora, novembro.
4: Muito obrigado, prefeita Diângeli Marmite, participando do Cedro Entrevista de hoje. Voltamos no próximo programa. Um bom dia a todos e até lá. 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Doze horas. Senado aprova crédito de 15 bilhões para exportadores afetados por tarifaço. Santa Catarina registra alta de 12,2% nas violações e direitos contra idosos em 2026. Município mobilizou comunidade para a tradicional festa do colono motorista. Chuvas frequentes favorecem focos da dengue e população é chamada a reforçar prevenção. Defesa Civil intensifica limpeza após temporais e monitora a situação. Prefeitura confirma novas obras e garante continuidade dos investimentos. Procon alerta para novo golpe do QR Code e orienta consumidores. Plano Safra amplia recursos e reduz juros para investimentos no campo. PM prende dois homens por tráfico de drogas e apreende 5,5 quilos de maconha. Polícia Militar recolhe cigarros eletrônicos apreendidos em escola de São José do Cedro. Esses são os destaques do Globo em Foco que está começando agora. Tempo bom no extremo oeste de Santa Catarina. Previsão para as próximas horas é de tempo bom, sol com poucas nuvens. A temperatura mínima registrada nas últimas horas foi de 7 graus. A temperatura hoje pode chegar a 23 graus como máxima. Agora na Central de Jornalismo da Rádio Cedro, 16 graus e meio. Umidade relativa do ar em 64%. Doze horas, dois minutos. De acordo com o Banco Central, o dólar começou o dia cotado a R$ 5,14. O euro está valendo R$ 5,87. Já o peso argentino está cotado em 0,0035. As forças do Comando Central dos Estados Unidos realizaram uma nova rodada de ataques contra o Irã ontem. Segundo eles, o objetivo é reduzir a capacidade do país de atacar navios comerciais e marinheiros civis no Estreito de Hormuz. Segundo o comunicado emitido pelas forças, a ação militar atingiu 90 alvos estratégicos ao longo da costa iraniana. Entre as estruturas destruídas ou danificadas estão sistemas de defesa antiaérea, ativos de vigilância costeira, locais de armazenamento de mísseis e drones, capacidades navais e infraestrutura de logística militar. A Organização Marítima Internacional informou nesta quarta-feira que aproximadamente 6 mil marinheiros permanecem retidos no Golfo Pérsico. Em comunicado, a agência da ONU responsável pela segurança dos mares condenou a retomada das hostilidades na região e no Estreito de Hormuz, promovido pelos Estados Unidos. A OMI informou que 6 mil marinheiros permanecem presos a bordo de navios sem poder deixar o Golfo em segurança. O secretário-geral da OMI, Arsênio Domingues, também pediu aos diversos atores envolvidos que evitem expor os marinheiros a perigos desnecessários. O presidente dos Estados Unidos afirmou nesta quarta-feira que pedirá à Suprema Corte que reconsidere o caso que contesta sua ordem executiva de restringir o direito à cidadania por nascimento. O presidente classificou a decisão, redigida pelo presidente da Corte, John Roberts, como um erro judiciário. No mês passado, a Suprema Corte rejeitou a tentativa de Trump de limitar a cidadania por nascimento nos Estados Unidos. A seguir, Senado aprova crédito de 15 bilhões para exportadores afetados pelo tarifaço. 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Doze horas, 8 minutos. O Senado aprovou nesta quarta-feira uma medida provisória que libera a linha de financiamento de 15 bilhões para empresas afetadas pelo tarifaço imposto pelos Estados Unidos, através do seu presidente Donald Trump, a produtos brasileiros e também pela guerra no Oriente Médio. O texto agora seguirá para a sanção do presidente Lula. O crédito será ofertado dentro do Plano Brasil Soberano para exportadores de bens industriais, produtos da agricultura e da pecuária e recursos da mineração. Também estão incluídos produtos das florestas plantadas, da pesca e da aquicultura. O benefício poderá ser utilizado para cobrir despesas diárias, como pagamento de funcionários, compra de máquinas e equipamentos e investimento em tecnologia. O governo brasileiro pretende realizar mais duas conversas com o Departamento de Comércio dos Estados Unidos antes do prazo final de 15 de julho, quando o órgão deve enviar à Casa Branca sua recomendação sobre possíveis tarifas contra o Brasil. O ministro do Desenvolvimento, Indústria e Comércio, Márcio Rosa, afirmou que deve ser, na próxima segunda-feira, a reunião direta com o representante do comércio dos Estados Unidos. As equipes técnicas podem realizar uma nova conversa. As tratativas devem continuar mesmo após o envio do relatório à Casa Branca. Após recorde de feminicídio no ano de 2025, a Câmara dos Deputados aprovou um projeto bilionário que cria o Sistema Nacional de Enfrentamento à Violência contra Meninas e Mulheres, que visa combater a violência contra a mulher e o feminicídio. O projeto segue agora para análise do Senado Federal, depois de ser aprovado por 470 votos favoráveis. O texto aprovado foca na estruturação de mecanismos, fortalecem a rede de proteção nacional, estabelecendo protocolos de atendimento especial voltados a mitigar o risco iminente de feminicídios, além de determinar o uso responsável e integrado de indicadores e dados estatísticos. O Fundo de Reserva prevê R$1,5 bilhão por ano, destinados exclusivamente a crimes contra mulheres. A seguir, Santa Catarina registra alta de 12,2% nas violações de direitos contra idosos em 2026. 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Doze horas, 13 minutos. Assembleia Legislativa sediou nesta quarta-feira o Seminário Estadual sobre Compras Públicas da Agricultura Familiar e Povos e Comunidades Tradicionais. O evento debateu compras via o Programa de Aquisição de Alimentos, o Programa Nacional de Alimentação Escolar, o PNAE. O seminário reuniu autoridades, representantes, instituições públicas, movimentos sociais, organizações ligadas à agricultura familiar e os povos tradicionais. O objetivo foi promover a qualificação e o aprimoramento das compras públicas da agricultura familiar no âmbito do PAA e do PNAE. A confiança dos empresários do comércio de Santa Catarina voltou a crescer em junho de 2026, interrompendo uma sequência de 5 meses consecutivos de retração. O índice de confiança do empresário do comércio atingiu 93,6 pontos no período, avanço de 2,1% em relação a maio. Apesar da alta, o indicador permanece abaixo do nível de otimismo, indicando que o ambiente de negócios ainda é marcado por cautela. Na comparação com junho de 2025, a confiança segue 7% menor. O indicador de expectativas avançou 2,4% no mês. No primeiro semestre de 2026, Santa Catarina registrou 21.342 violações de direitos contra pessoas idosas, aumento de 12,2% em relação ao mesmo período do ano passado, quando foram contabilizadas 19.020 ocorrências. Os dados são do painel do Ministério dos Direitos Humanos e da Cidadania. Em todo o país, foram registrados 642.938 casos entre janeiro e junho deste ano. Durante todo o ano de 2025, o Brasil contabilizou mais de 1 milhão de ocorrências, como maus tratos, abandono, negligência, violência física e psicológica, além de exploração financeira e patrimonial dos idosos. A seguir, Procon alerta para novo golpe do QR Code e orienta os consumidores. Plano Safra amplia recursos e reduz juros para investimentos no campo. 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O meio ambiente agradece. Doze horas, 18 minutos. Município mobilizou comunidade para a tradicional festa do colono e motorista. O Conselho da Igreja Matriz de Anchieta confirmou a realização da tradicional festa para domingo, agora dia 12 de julho. A programação foi organizada para reunir moradores de Anchieta e da região em um momento de fé, tradição e confraternização. A programação conta com procissão, celebração, Santa Missa, almoço com churrasco, mantendo a tradição que se repete todos os anos. A festa representa importante evento cultural e religioso promovido pela igreja em parceria com a comunidade anchietense, valorizando agricultores, motoristas e as famílias que participam da celebração. Durante o convite, o Conselho da Igreja destacou que toda a comunidade está convidada a participar da festividade. A expectativa é receber um grande público, fortalecendo a integração entre moradores e preservando uma das principais tradições religiosas e culturais de Anchieta. Festa destinou recursos para a reforma da Igreja Matriz. Melhorias na estrutura também estão sendo planejadas. Além da celebração religiosa, a festa do Colônia Motorista tem como principal objetivo arrecadar recursos para investimentos na Igreja Matriz. Os valores obtidos com o evento serão destinados à manutenção do salão paroquial e à execução de melhorias na estrutura da igreja. Entre as obras, substituição completa do piso e a pintura interna. Os recursos necessários ainda dependem de colaboração da comunidade e é importante que os patrocinadores e voluntários que contribuem com a organização da festa. O padre Anselmo reforça o convite para que a população prestigie o evento e colabore com a iniciativa. Também foi informado que os membros do conselho permanecem com fichas de churrasco à venda, incentivando a participação da comunidade em uma ação voltada ao fortalecimento do patrimônio religioso. Inverno não interrompe proliferação do mosquito da dengue e exige manutenção dos cuidados. A informação é da agente de endemias de São José do Cedro, Fernanda Castelli. Ela alerta que a chegada do inverno não significa o fim dos riscos relacionados à dengue. Segundo ela, o mosquito Aedes aegypti continua ativo durante os meses mais frios e segue se reproduzindo, embora de forma um pouco mais lenta. O que muda, conforme ela, é a forma como as pessoas se vestem, utilizando roupas mais fechadas, o que reduz as oportunidades de picadas. Fernanda destaca que mesmo com temperaturas mais baixas, a população não pode abandonar os cuidados preventivos. Ela reforça a importância de realizar vistorias frequentes nos terrenos, verificar calhas, caixas d'água, lonas, sacolas, recipientes e qualquer objeto que possa acumular água da chuva e servir de criadouro para o mosquito. Enfatiza que eliminar a água parada continua sendo a principal forma de combater a dengue. Pede que cada morador faça a sua parte, já que a prevenção depende da colaboração de toda a comunidade durante o ano inteiro, independente da estação. Chuvas frequentes favorecem focos da dengue e população é chamada a reforçar prevenção. A informação é da agente de endemias, Fernanda Castelli. Ela afirma que o período de chuvas intensas registrado na última semana aumenta significativamente as condições para a proliferação do mosquito da dengue. Observa que a tendência é de continuidade das precipitações nas próximas semanas, tornando ainda mais importante a eliminação de possíveis criadouros. A gente informa que as equipes de endemias continuam encontrando larvas nas armadilhas instaladas pelo município. Segundo ela, quando os agentes identificam focos nas residências, é possível perceber que eles não foram formados pela chuva do dia, mas sim pelo acúmulo de água durante vários dias ou até semanas, favorecendo também a alta umidade do ar. Fernanda ressalta que a equipe é reduzida e enfrenta dificuldades para realizar visitas em dias de chuva, tornando indispensável a participação dos moradores na fiscalização de seus próprios imóveis. Reforça que o combate ao mosquito depende da união entre o poder público e a população. Procon alerta para novo golpe do QR Code e orienta consumidores a redobrar a atenção. A informação é da coordenadora do Procon de São José do Cedro, Mayra Marcos. O Procon está alertando a população sobre uma nova modalidade de golpe que vem sendo registrada, o golpe do QR Code. Conforme a coordenadora, criminosos enviam encomendas em nome da vítima, mesmo sem que ela tenha realizado qualquer compra. Na embalagem do produto há um QR Code acompanhado de informações que, caso a compra não seja reconhecida, o consumidor deve escanear o código para solicitar a devolução. No entanto, ao fazer isso, a vítima é direcionada para um site falso, criado pelos golpistas, onde pode fornecer dados pessoais e bancários sem perceber. A orientação do PROCON é para que o consumidor nunca escaneie nenhum QR Code de encomendas desconhecidas. Em caso de dúvidas, a recomendação é acessar diretamente o site ou aplicativo oficial da empresa responsável pela entrega e evitar informar senhas, códigos ou dados bancários.
5: Eu gostaria de deixar um alerta bem importante para a população, porque atualmente a gente tem observado um aumento significativo de tentativas de golpes por meio de ligações, mensagens, SMS, links enviados por aplicativos e contatos realizados por números desconhecidos. Por isso, a orientação é que o consumidor tenha bastante cautela, evite clicar em links recebidos sem verificar a sua origem, não forneça dados pessoais, senhas, códigos recebidos por mensagem ou informações bancárias para contatos desconhecidos. E desconfie principalmente de mensagens com caráter de urgência, promessas muito vantajosas ou solicitações de confirmação imediata de dados. Muitas vezes os golpistas utilizam o nome de bancos, empresas conhecidas e até mesmo órgão público para transmitir uma falsa sensação de segurança.
4: 12 horas, 25 minutos. Mensagens, ligações e links falsos continuam entre os principais meios dos golpistas. A informação é da coordenadora do PROCON de São José do Cedro, Mayara Marcos. O PROCON também chama atenção para o aumento das tentativas de golpes praticadas por meio de ligações telefônicas, mensagens de SMS, aplicativos de conversas e links enviados por números desconhecidos. A recomendação é que os consumidores mantenham a atenção redobrada diante de qualquer contato suspeito. De acordo com Mayra, criminosos costumam utilizar o nome de bancos, empresas conhecidas e até órgãos públicos para transmitir uma falsa sensação de credibilidade. Mayara diz que, frequentemente, eles criam situações de urgência ou oferecem vantagens exageradas para induzir a vítima a agir rapidamente. Ela orienta o consumidor que jamais informe senhas, códigos recebidos, dados bancários ou informações pessoais. Antes de qualquer procedimento, é importante confirmar a veracidade da solicitação pelos canais oficiais da instituição envolvida. Município reforça a Defesa Civil com um novo veículo e amplia a capacidade de resposta às emergências. A informação é do coordenador da Defesa Civil de Princesa, Silvio da Silveira. O município recebeu um novo kit da Defesa Civil, que inclui veículo destinado a fortalecer os trabalhos da comunidade. Conforme o coordenador, a prefeitura recebeu um investimento que representa um avanço importante para ampliar a estrutura e garantir mais eficiência no atendimento à população. O novo veículo permitirá maior agilidade no deslocamento das equipes, principalmente durante ocorrências provocadas por eventos climáticos ou outras situações de emergência. A expectativa é que a Defesa Civil consiga atender com mais rapidez as comunidades afetadas, reduzindo o tempo de resposta e melhorando o suporte prestado aos moradores. Ele disse que o reforço da estrutura contribui para fortalecer ações preparativas ou preventivas e de monitoramento desenvolvido no município. A aquisição do governo do estado é para equipar as coordenadorias municipais e ampliar a capacidade de atuação. Defesa Civil intensifica limpeza pós-temporais e monitora situações no município. A informação é do coordenador da Defesa Civil de Princesa, Silvio da Silveira. A defesa segue acompanhando os reflexos das chuvas registradas nos últimos dias. Embora o município tenha registrado transtornos provocados pelo mau tempo, as equipes trabalham na limpeza e recuperação dos locais atingidos para restabelecer a normalidade. As ações estão concentradas principalmente na remoção de materiais e na desobstrução de pontos afetados pelas chuvas. O objetivo é minimizar os impactos causados à população e garantir condições seguras para o tráfego e para o acesso às comunidades do interior. A Defesa Civil mantém o monitoramento das condições climáticas. O órgão reforça que continuará acompanhando os locais mais vulneráveis e atuando de forma preventiva para reduzir possíveis prejuízos pelos eventos climáticos. Obras seguem em andamento e a administração reforça compromisso com a população. A informação é do secretário de administração de Anchieta, Ari Prestes. Mesmo durante o período eleitoral, a prefeitura mantém andamento das obras e dos serviços públicos. O secretário destacou que os trabalhos não podem ser interrompidos, pois a população depende da continuidade das ações em todas as áreas. Devido à legislação eleitoral, algumas divulgações institucionais terão restrições, principalmente em relação à divulgação de autoridades e agentes públicos. Os investimentos e atendimentos continuarão normalmente em benefício da comunidade. Lideranças e representantes que colaboraram na conquista de recursos para o município têm recebido apoio. O trabalho em conjunto tem sido fundamental para garantir novos investimentos e melhorar os serviços oferecidos à população. As chuvas intensas mobilizaram a força-tarefa para a recuperação de estradas do interior de Anchieta. A informação é do secretário de administração, Ari Prestes de Oliveira. Nos últimos dias, tem aumentado a preocupação da prefeitura na conservação das estradas rurais pelo mau tempo. A elevada umidade e as chuvas frequentes dificultam os trabalhos de recuperação e podem causar ainda mais danos às vias. Uma força-tarefa vai intensificar os serviços assim que houver melhora nas condições do tempo. A patrola e a escavadeira hidráulica passam por manutenção para garantir que sejam prontas para atuar na recuperação de estradas. O secretário pediu compreensão da população, destacando que Anchieta possui mais de 1.600 quilômetros de estradas rurais. Plano Safra amplia recursos e reduz juros para investimentos no campo. A informação é do agrônomo da IPAGRE de São José do Cedro, Cleiton Furlaneto. O Plano Safra 2026-2027 começou com expectativa positiva entre os produtores rurais e confirmou medidas aguardadas pelo setor. O governo ampliou o volume de recursos destinados ao crédito rural e manteve uma parcela significativa para investimentos nas propriedades. Cerca de um quarto dos recursos disponíveis serão destinados a investimentos, como compra de máquinas, implementos agrícolas, aquisição de animais, construções e melhorias na infraestrutura das propriedades rurais. Segundo Furlaneto, o limite de financiamento para investimentos permaneceu em R$ 250 mil reais por CPF, desde que o agricultor comprove capacidade de pagamento. O crédito rural continua sendo uma importante ferramenta para fortalecer a produção, ampliar a eficiência das propriedades e garantir novos investimentos no campo. A IPAGRE reforça que o Plano Safra representa uma oportunidade para que os agricultores modernizem suas propriedades, aumentem a produtividade e fortaleçam a atividade agropecuária.
6: Normalmente são investimentos com valores altos, né? O teto do Pronaf se manteve em 250 mil de limite que o agricultor pode financiar desde que tenha, claro, capacidade de pagamento para isso, né? Então, esse teto se manteve de 250 mil por CPF e também tiveram algumas alterações na questão da taxa de juros. Em média, no Pronamp teve redução de 1% na taxa, de 10%, o que era 10% reduziu para 9%, e no demais produtores, que é a agricultura empresarial, que a gente fala, né, assim, de modo geral, de 14% reduziu para 2,5%. E daí as linhas de Pronaf, basicamente o que era 3% reduziu para 2%, e o que era 8% reduziu para 7,5%, e para aquisição de máquinas, colheitadeiras, se manteve na taxa de 5%, assim, basicamente.
4: 12 horas, 33 minutos. Redução das taxas de juros estimula novos investimentos dos agricultores. A informação é do agrônomo da Epagri, Cleiton Furlaneto. Entre as principais novidades do Plano Safra está a redução das taxas de juros em diversas linhas de financiamento. Furlaneto destacou que programas voltados à agricultura familiar tiveram diminuição nas taxas, tornando o crédito mais acessível. Linhas para investimentos em energia renovável e formação de áreas de milho para silagem, por exemplo, tiveram redução de 3 para 2% de juros ao ano. Financiamentos para máquinas e colheitadeiras mantiveram a taxa de 5%. Outras modalidades tiveram queda em relação ao Plano Safra anterior. Na avaliação da Epagri, os juros menores devem incentivar agricultores que planejavam investir nos próximos anos a anteciparem projetos, aproveitando o momento mais favorável para modernizar a produção. Prefeito de Palma Sola reforça compromisso com pavimentação entre os dois municípios. Segundo o prefeito Márcio Sansígulo, a pavimentação da rodovia que liga Palma Sola a São José do Cedro foi apontada pelo prefeito como uma das prioridades da administração. Segundo ele, a obra representa um sonho antigo da população e já apresenta avanços importantes com trechos em execução nos dois municípios. O prefeito explicou que alguns segmentos da rodovia exigem intervenções mais complexas devido às características do terreno, o que pode prolongar o cronograma. Mesmo assim, afirmou que a intenção é avançar o máximo possível durante o atual mandato, deixando a obra encaminhada para sua conclusão. Sansígulo destacou que a integração entre os municípios e o apoio do governo do estado serão fundamentais para concluir a pavimentação. Ele ressaltou que a ligação asfáltica facilitará o deslocamento dos moradores, fortalecerá a economia regional e representará uma conquista histórica para Palma Sola e São José do Cedro. Prefeitura confirma novas obras e garante continuidade dos investimentos mesmo durante período eleitoral. A informação é do prefeito de São José do Cedro, Fernando Viu. Ele afirmou que continuará executando diversas obras mesmo com as restrições impostas pela legislação eleitoral. Embora o período limite de novos repasses de recursos, projetos já conveniados e investimentos anteriormente garantidos seguem normalmente, assim como obras que já foram iniciadas. São José do Cedro recebeu 2,1 milhões em emendas estaduais, recursos que serão destinados para reformas, melhorias em estruturas públicas e construção de novos espaços comunitários, entre eles, um centro comunitário no bairro Promorar. Também existem recursos federais já assegurados que deverão ser liberados após o período eleitoral. Ele destacou ainda que a administração trabalha para concluir novos convênios e manter projetos prontos para execução assim que a legislação permitir novos repasses. A prioridade, segundo ele, é manter o ritmo de investimentos e garantir a continuidade das melhorias em todas as áreas do município. Ligação asfáltica entre os municípios avança e município mantém expectativa de novos recursos. A informação é do prefeito Fernando Viu. A pavimentação da estrada que liga São José do Cedro a Palma Sola segue entre as principais prioridades da administração municipal. O prefeito informou que o município continua buscando recursos junto aos governos estadual e federal para viabilizar a obra. O projeto faz parte de um conjunto de investimentos em infraestrutura que pretende ampliar a mobilidade e fortalecer o desenvolvimento regional. A expectativa é que, após o período eleitoral, novos recursos sejam liberados por meio de programas estaduais e federais para dar continuidade às etapas de pavimentação. A ligação asfáltica representa um sonho antigo da população e afirmou que a administração permanece empenhada em concluir os projetos técnicos necessários para a execução da obra. A seguir, Polícia Militar prende 2 homens por tráfico de drogas e apreende mais de 5,5 kg de maconha. PM recolhe cigarros eletrônicos apreendidos em escola de São José do Cedro. 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
1: Doze horas, 41 minutos. As últimas notícias do Globo em Foco. Homem é condenado por estupro e preso no interior de Descanso. A PM prendeu na tarde de ontem um homem de 62 anos condenado por estupro. Ele caminhava às margens da SC-496 em Linha Famoso quando foi localizado pela guarnição. Ele foi informado sobre a decisão judicial e recebeu voz de prisão, encaminhado ao Presídio Regional de São Miguel, onde permanece à disposição da Justiça. Adolescente fica ferida em colisão entre dois carros em Campo Herê. Adolescente de 17 anos ficou ferida em acidente de trânsito registrado ontem por volta das 13 horas e 35 minutos no bairro Melo, envolvendo um Vectra e um Fiat Palio, aonde a menor estava. Os condutores não tiveram ferimentos e recusaram atendimento. A caroneira do Palio, de 17 anos, foi encontrada consciente e com dores e foi encaminhada ao posto de saúde do bairro Melo. Outra colisão entre veículos deixa duas pessoas feridas também em Campo Herê. O outro acidente envolveu também um Fiat Palio e um New Beetle e mobilizou o Corpo de Bombeiros na tarde de ontem, na Avenida Bandeirantes. No local, bombeiros atenderam o motorista do Palio, um idoso de 71 anos, que estava caminhando na via com dores no braço. A passageira do Palio, também uma idosa de 67 anos, apresentava estado de choque e pressão arterial elevada. Após receberem os primeiros atendimentos, foram encaminhados ao posto de saúde do bairro Melo. O motorista do New Beetle recusou o atendimento. Terceiro suspeito de matar adolescente em Maravilha é preso no Mato Grosso. A Polícia Civil prendeu na noite de ontem o terceiro investigado por envolvimento no sequestro, homicídio e ocultação de cadáver de uma adolescente de 17 anos em Maravilha. A prisão aconteceu em Confresa, após trabalho conjunto entre policiais civis dos dois estados. Segundo a Delegacia de Investigação Criminal de Maravilha, os trabalhos apontaram a participação de outro homem, o suspeito do crime, e indicaram que ele havia deixado o município segunda-feira, fugindo em direção ao Pará. Com o compartilhamento de informações entre as duas polícias, a polícia de Cuiabá e a delegacia de roubos de Confresa localizaram o investigado e efetuaram a prisão durante a parada de um ônibus aonde ele viajava. De acordo com a polícia, com a prisão do terceiro suspeito, todos os investigados identificados até o momento estão na cadeia. O inquérito segue em andamento para esclarecer completamente o caso e responsabilizar todos os envolvidos pelo assassinato. PM prende dois traficantes e apreende 5,5 quilos de maconha em Maravilha. A PM prendeu dois homens de 26 e 23 anos por tráfico de drogas na tarde desta quarta-feira, na BR-158, em Maravilha. Durante a ocorrência, os policiais apreenderam 5,5 quilos de maconha. Também munições, um carregador de pistola. As guarnições abordaram uma moto suspeita, uma Titan 150, ocupada por dois traficantes. Com o condutor, os policiais localizaram 68 gramas de maconha. Durante a abordagem, constataram que o traficante utilizava uma tornozeleira eletrônica com um bloqueador de sinal, equipamento que dificulta o rastreamento e monitoramento do traficante. Na sequência, as equipes realizaram buscas no apartamento do homem, no bairro Frei Damião. Foram encontrados 8 tabletes de maconha, além de porções menores já embaladas para venda. Os policiais também apreenderam um carregador.

de pistola 9mm argentino e 10 munições do mesmo calibre. Segundo a PM, o homem de 26 anos possui envolvimento com mais de 15 ocorrências policiais registradas. Algumas gravíssimas, como assalto, tráfico de drogas, porte ilegal de arma de fogo, receptação, desobediência e coação no curso de processo. O segundo suspeito também tem envolvimento com a polícia. Ele tem 9 registros policiais, a maioria relacionados à posse de drogas. As drogas e munições e a moto foram encaminhadas à delegacia. Polícia Militar de São José do Cedro recolhe cigarros eletrônicos apreendidos em escola do município. A Polícia Militar recolheu 2 cigarros eletrônicos apreendidos em uma instituição de ensino na tarde desta quarta-feira, por volta das 13 horas e 15 minutos, no centro de São José do Cedro. Segundo a Polícia Militar, um dos dispositivos havia sido recolhido de um adolescente de 16 anos 2 dias antes. O segundo foi apreendido durante o período da manhã com uma adolescente de 14 anos, que informou que o equipamento pertencia a uma outra estudante. Conforme a Polícia Militar, a ocorrência foi registrada em tese pelo crime de vender ou expor à venda mercadoria em desacordo com as prescrições legais, já que os cigarros eletrônicos estavam em posse de adolescentes dentro da escola. Os aparelhos foram recolhidos e encaminhados aos órgãos competentes, à Delegacia de Polícia Civil, para a adoção das medidas legais cabíveis. 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
12: Doze horas 50 minutos.
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0: 12 horas 51 minutos. Boa tarde, ouvintes. O Show de Bola está no ar. Ontem tivemos mais uma rodada, ou ainda dentro da mesma rodada, mas mais uma noite de esportes no Campeonato Municipal de Futsal de São José do Cedro, com jogos movimentando o nosso município. Mesmo com frio aí, o pessoal tem ido para o ginásio acompanhar os jogos, Valdemar. Boa tarde.
1: Boa tarde, Everton. Também o Jonathan. Na terça-feira era bem pouco público, né? Devido ao frio ontem, não sei como é que foi lá na São Domingos.
0: Mas um pouco menos de frio, né?
1: É, um pouco menos de frio, mas acredito que o torcedor vai, os familiares vão, né, acompanhar. Como movimenta várias equipes, então junta todo mundo aí, a galera vai, né? O pai, a mãe, a esposa, o pessoal vai. Mas agora começa já a pegar os mata-mata e já começa a melhorar o público.
0: E vamos falar sobre a Copa do Mundo. Não teve jogos ontem, mas hoje voltam a acontecer partidas agora pelas quartas de final. Jonathan, boa tarde.
2: Boa tarde, Everton, Valdemar, ouvintes da Rádio Cedro FM. Hoje temos a primeira partida das quartas de final, agora apenas um jogo por dia. Hoje um jogo, amanhã um jogo, sábado. Sábado tem dois jogos, né? Não vai ter jogos no domingo. Mas França e Marrocos, expectativa de um grande jogo. A seleção francesa, claro, favorito, mas a seleção marroquina, como a gente já abordou aqui, vem fazendo uma excelente Copa do Mundo e por que não sonhar, surpreender a franca favorita, a França?
0: Pois é. Vocês tinham visto o D'Alessandro comentando o jogo lá, cara? Eu não tinha visto ele. Ele já foi chamado em outros momentos, né, também, e agora acredito que houve uma contratação dele pela Copa do Mundo, né? Mas, enfim, o cara estava lá também. Ele estava comentando o jogo também? Ele estava no jogo?
2: Não, acho que no jogo não.
0: Ele no só jogo não, só dos programas, né? Dos programas de debate, né?
2: Ele também participa dos debates, né?
0: Porque o Paulo Nunes participa dos jogos, né? Da Copa do Mundo, não sei, mas enfim, há uma
2: não assisti nenhum jogo da
0: modernidade e repórteres, por exemplo, que eles são fixos, eles moram nesses países e eles são repórteres jornalísticos somente, né? Agora, alguns foram utilizados no esporte também, olha só.
1: O pessoal contrata os ex-jogadores, porque tem uns que acham que entendem de futebol, mas tem uns que não entendem coisa nenhuma. São mais puxar pro time deles do que propriamente...
0: D'Alessandro pra Argentina, né?
1: Mas o que nem eu digo, por exemplo, tu pega ali um Cicinho, por exemplo, puxa só pra um lado um time. O Edenilson também puxava com um time, então...
0: Tu lembra daquele Petkovic? Lembra, Valdemar?
1: Lembro, né?
0: E ele era um comentarista até interessante. O cara entendia um pouco de comentário futebolístico, né? Mas ele também vira e mexe, ele puxava pro Flamengo. Eu lembro quando tinha jogo Grêmio e Flamengo... Aí eles convidavam ele, mas para ele ser isento. Rapaz, o cara pegava e puxava o saco só do Flamengo.
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1: Tentei abrir aqui os resultados aí dos jogos de ontem, né? Não está atualizado ainda no negócio da Liga, né? Teve jogos ontem na São Domingos, teve jogos lá na São Domingos, então tentar mais uma vez que ver se atualiza, né? Se atualizar, eu trago os resultados de ontem, então, lá na São Domingos, né? Lá na São Domingos que teve a rodada, então. Tem de outros lugares aqui. Vamos ver aqui, né? São José do Cedro, Linha São Domingos, 8 de julho, ontem então. Aqui o resultado do Inter São João e Granja Caron não está aqui. Mas pela Série Ouro, Estrela do Oriente 1-7 para RS Futebol Clube Chapa 7. Esporte Clube Real Bonfante Móveis 2-3 para o Corinthians da São Germano.
0: Ah, esse 7-1 aí ficou forte, né, Valdi?
1: Ah, mas no salão 7-1 é normal, né?
0: Mas o outro jogo foi mais equilibrado, 3-2, né?
1: Mais equilibrado.
0: 3-2, né? 7-1 é quando descarrila para um lado, né? Mas no futsal sai gol mais rápido, né? Faz gol, sai gol. Futsal
1: 2 segundos é muito jogo, né?
0: É. Sim. Mas me chamou atenção ontem ainda, né? Me chamou atenção que o pessoal tava comentando, né, sobre o jogo. 7-0! Daí até teve gente achando da verdade, é brincadeira? O que é, né? Não, não, é verdade. Aí depois o pessoal descontou também, né? Alguma notícia do Grêmio, do Internacional? O pessoal quer trazer alguma coisa sobre isso?
2: É, hoje, esse final de semana, a Grêmio Internacional, na verdade o Grêmio tem seu compromisso internacional. Teve mais uma vez seu jogo treino cancelado. O Inter, que se programou com 2 jogos dessa forma, né, contra o Mirassol e contra o São Paulo. O Mirassol já há mais tempo, agora seria contra o São Paulo no sábado. E novamente o jogo treino do Internacional acabou sendo cancelado. Era uma partida que estava marcada para o sábado de manhã para acontecer no Beira-Rio. Não, o Internacional até buscou um novo substituto, né, para fazer o jogo, mas até o momento não se tem uma definição desse possível adversário. Normalmente o Grêmio Internacional costuma jogar contra o sindicato, né, metalúrgicos. Do sindicato dos jogadores.
0: O companheiro é o zagueiro.
2: E aí eu sei que normalmente eles fazem isso. Quem sabe eventualmente consigo colocar um jogo desses, né? Então, e o Grêmio, por sua vez, tem jogo no domingo, né? O Grêmio vai jogar no domingo contra o Cruzeiro. Mais um preparatório, é o terceiro jogo preparatório do Grêmio, né? Nessa intertemporada de Copa do Mundo. O primeiro jogo venceu de virada, o time de Cascavel, né? Foi?
0: Uhum.
2: Aí depois perdeu para Chapecoense de 2-1 e agora vai jogar contra o Cruzeiro. Muito provavelmente vai perder de novo, né? Então, que fase do Tricolor Gaúcho, né? Claro, é um treinamento, né? Um jogo para voltar no ritmo de jogo para o Campeonato Brasileiro, que já começa na próxima semana, na próxima sexta-feira. O Grêmio já tem jogo, por exemplo. Mas sei lá, não está certo, né? Não está legal o time do Grêmio. Fazer jogo, treino e perder para a Chapecoense é sacanagem.
1: Já vou começar a colocar o Grêmio jogar na sexta para ir acostumando, né?
0: Pois é.
1: Uma notícia que eu achei interessante, Everton Jonathan, que não é de Grêmio nem do Inter, mas que teve um reajuste de 20% aí no salário do Ancelotti, né? Mesmo com a eliminação...
0: Para baixo?
1: Para cima, não.
0: Esse reajuste é para cima.
1: E 20%, acho que vai dar... Eles já ganhavam 5 milhões, agora acho que vai para 6, alguma coisa, hein? 6 milhões mais ou menos. Aí o salário mensal, em torno de 72 milhões ao ano, né? Vai ganhar o Ancelotti. Merecido, cara, porque o cara realmente é fora de série, né? O que ele fez com o Brasil aí agora foi espetacular, né?
0: E eu concordo plenamente contigo, Valdemar. E eu acho que também é muito merecida a beiradinha, né, que sobra para os dirigentes da CBF,
1: também,
0: né?
1: Também, viu?
0: Essa beirada é incrível, né, cara? Porque assim, se pagar 5 milhões, pode ter certeza que 2, 3 milhões aí é de beirada, né? 200 mil para um, 250 para outro. Não, aí tem, né? Aí tem, isso é...
1: Coisa chata, né?
0: E tem mais o salário do filho dele, né? Que é o que
1: fala por ele,
0: né? Auxiliar técnico, sim, é o que fala por ele, né?
1: Caralho, fala por ele. E achei interessante que acho que é Rodrigo o nome do cara da CBF, que se pronunciou quando desembarcou do voo aí em Brasília. E ele se pronunciou falando que foi muito bom o trabalho do Ancelotti lá, que foi dentro do esperado, é aquilo que eles tinham planejado e tal. Então, um cara desse aí não deve ter ido junto, né? Eu acho que ele, não sei, ele devia estar escondido na Flórida, algum lugar, porque você achar um trabalho desse bom, cara, é doído, viu? É doído. Nós vamos ter que... Agora tem mais 4 anos, enfim, agora começa a se falar, 2030 vai vir o Hexa, não sei o quê. É tudo ilusão, cara, é tudo blá blá blá da CBF para entrar na cabeça do torcedor, porque a gente, nós brasileiros que gostamos de futebol, eu falei que não ia assistir a Copa, mas daí quando comecei a assistir
0: vai,
1: um jogo, né? fui entrando, de repente eu tava com a camisa da seleção já tava chorando lá quando a seleção caiu fora. Nós brasileiros, a gente gosta de futebol, só que Everton e Jonathan, eu não concordo, cara, de você ter caras que não sabem o que é sentir, o que é vestir a camisa brasileira. Nós com 5 estrelas no peito, é impossível que nós não tenhamos um cara que saiba o que é vestir a camisa do Brasil. Mas coloca até uma Cafu, qualquer um cara aí que vai fazer um trabalho, na minha opinião, melhor. Eu penso assim, vou continuar pensando, já pensava antes da Copa, mas como começou a Copa andar, comecei a torcer um pouco pelo Ancelotti, pela forma com que o Brasil parecia que estava indo, mas não tinha união nenhuma. Ali é muita gente, cada um para si, Deus para todos, e por isso que não se resolve o negócio.
0: Pois é, a seleção brasileira de 2030, nós imaginamos que vai ser... Você pega o Vini Júnior mais experiente, mas daqui 4 anos ele vai estar com a mesma explosão que ele tem hoje, vai estar no momento que ele tem hoje? A gente não pode falar, né? Não dá para a gente dizer isso ou aquilo pelos exemplos que nós já tivemos no futebol brasileiro, né? O Ronaldo Nazário, por exemplo, em 2002, o cara estourou na Copa do Mundo, né? Foi sensacional, com inteligência. É uma outra função, claro. Mas o Ronaldo, um ano antes da Copa, 2 anos antes da Copa, não lembro bem o tempo, ele teve um problema no joelho que, na transmissão do jogo, deu para ver que saltou um osso do joelho dele, não foi exposta, né? Sozinho ele jogando. E aí o cara vai lá, faz a cirurgia, se recupera e faz a melhor Copa do Mundo da vida dele. Pelo futebol que Ronaldo Nazário apresentou, eu acho que ele podia ter sido bicampeão. Não foi, foi uma vez só. Tudo certo, né? As coisas acontecem de acordo com o que devem, que está no destino. Mas como é que vai estar o Vini Júnior? Hendrick, por exemplo, na próxima Copa, a gente imagina que o cara vai ser titular absoluto e vai estar muito melhor. Danilo,
1: Rodrigo,
0: ou nem levam o Danilo, né? Nem vão levar
1: não,
0: o Danilo.
1: Não vai mais, né?
0: Não levam mais o Danilo, né? O goleiro. Foi bem o goleiro da seleção brasileira, não foi?
1: Foi bem. Tudo que entrou, passou, né?
0: Foi no gol, né? Mas no último jogo ali ele fez umas defesas, né? Mas nos primeiros jogos ele não fez defesa, né? A gente ficava até desconfiado. Mas, enfim, tudo vai mudando. Vai ser melhor, de repente seja, né? De repente seja melhor. O jeito de cada jogador é diferente, né? Eu confesso que eu não gostava do Vini Júnior e comecei a admirar ele, comecei... E a gente vai atrás, a gente começa a ver sobre ele.
1: Eu comecei a gostar dele quando ele começou a pegar a Virgínia. Eu comecei a gostar. Né? Esse
0: pois
1: é dos bons, né? Porque feinho vai olhar pegar uma mulher bonita aquele dia, o cara tem que ser bom de papo, né?
0: Mas...
1: Tem que ser radialista, só pode.
0: Bom, ali é bom de dinheiro, né, cara?
1: Também, né?
0: Porque, viu, ele é uma pechada de jipe, cara. Imagina dois jipe fechando de frente assim, cara.
1: Pois é.
0: Um com 12 sacos de soja em cima e outro com uns 12 porco gordo assim, ó.
1: Parece que ele tinha uma coisa maior que o outro não tinha lá, que era o ex da Virgínia, por isso que ela gostou.
0: Eu não sei quem que ela é, não.
1: A conta, bem gorda.
0: A conta. conta grande. Daqui a pouquinho eu falo mais do Grêmio e do Internacional aqui, né? Tô curioso, eu tô com vontade de falar do Grêmio também, que joga no final de semana, como o Jonathan falou, né? Final de semana tem jogos do Grêmio, né? O Grêmio tá contratando mais um outro jogador, né? Diego Caíto. Olha só, o Grêmio vai só atrás de jogador bom, cara. Isso é impressionante. O Grêmio está querendo contratar o jogador de 22 anos... Diego Caíto, apesar da primeira negativa do Goiás, o Grêmio agora negocia, né, a compra do jogador. O Grêmio queria emprestado e para comprar metade, e aí coloca o cara a jogar, assim como aconteceu com vários jogadores que o Grêmio conseguiu, né? Mas o Goiás deu para trás. Agora então há essa possibilidade, né, do jogador. Entre os jogadores aí que aconteceu isso, eu cito o PP. O PP não é o PP que está agora lá, não é esse PP. Esse PP não sei de onde é que é, acho que é de Porto Alegre
2: TT.
0: Mesmo.
2: Esse é o que está, o TT.
0: Aqui isso, obrigado, Adiano. Antes era o PP, então o PP.
1: Já me assiste que era PT.
0: PP, TT, neném? É, Deus.
1: Esse era o companheiro.
0: Cebolinha, do... né?
1: Neném.
0: Cebolinha veio de fora.
1: Pepe, neném.
0: O PP veio de fora. Jogadores que vieram, né? O como é que é lá? O Arthur veio do Grêmio?
2: Da base do Grêmio.
0: Da base do Grêmio, né? Porque Alex Telles, baita lateral esquerdo, é da base do Juventude, não é da base do Grêmio. Ramiro é da base do Juventude, não é da base do Grêmio. Aquele craque da zaga do Grêmio lá, o que o Jonathan gosta muito, o tal de Bressan. Bressan, acho que também veio do Juventude, se eu não me engano, né?
2: Todo mundo junto.
0: Então, assim, é jogador que são revelados em outros clubes e que tem um potencial e são levados são levados pelos clubes grandes. Não só com o Grêmio, acontece com o Internacional também. Então o Grêmio agora está atrás desse Diego, né? Vamos ver como é que o Diego joga. Expectativa aí desse cara. É um morenão grandão, viu, cara? Tem um preparo físico bonito.
2: Tem nome de jogador de estadual de amadores.
0: É.
2: Não, o Grêmio é vergonhoso, né? Ver o Grêmio se desfazendo de. Com todo respeito ao Diego Coita. Mas o Grêmio.
0: Não, Caito.
2: Caito. É. Cara, se desfazendo do Arthur, vendendo o Arthur, vendeu o Vieri, vendeu alguns nomes.
0: Não, vendeu o Vieri.
2: O Arthur voltou, né? No
0: caso, o Arthur vendeu, voltou, né?
2: Mas o Vieri,
0: tu viu por quê, né? Salários.
2: Ah, mas o cara estava vindo bem, né?
0: Eu acho não, que era muito bem, assim, Jonathan.
2: Investir, né?
0: É, não, mas assim, ó, não ter dinheiro, cara.
2: Sim.
0: Não ter dinheiro para pagar salário.
2: Sim.
0: E assim, e aí para não atrasar
2: mas
0: salário,
2: assim, aí você pode
0: vai para o Banrisul pegar um empréstimo com juros altíssimos, né?
2: Então, aí você poderia vender Bright White, o William, o Marcos Rocha. São jogadores que
0: ninguém
2: juntos somam
0: quer.
2: 200 anos, né?
0: Mas eles não querem, ninguém quer. Ah,
2: mas aí...
0: Viu? O Grêmio podia só vender...
1: Isso aí é que então, nem né? Sogra, todo mundo acha bonitinho, ninguém quer levar para casa, né?
0: Bonitinho. viu, Valdemar? E também, ó... Por exemplo, mesmo, dois...
1: Duvido que leve.
0: Dois jogadores. E aqui eu vou registrar aqui no programa o que Valdemar da Rosa disse muitas vezes... Eu não queria que vendesse o Cristaldo. O camisa 10 do Grêmio era o camisa 10. E o Valdemar disse assim, não, deixa que leve. Vila Sante, deixa que leve. Na época até o Palmeiras estava, né, interessado, né?
1: O Grêmio perdeu um negocião ali, né?
0: É, e eu dizia, não, quer que não tinha outro, cara. Eu via lá na frente, né? E tu dizia, não, deixa que levem que... Esses dois eram dois, Jonathan.
2: O Vila Sante continua, né?
0: Que podia, né?
2: Não, voltou os treinamentos agora. Deve, muito provavelmente, dessa retomada da Copa, deve voltar a jogar já com o Grêmio, né? Mas chama atenção esse nível das contratações do Grêmio. Claro, são. Vou citar o exemplo que eu já falei aqui do Jeromel. Quando o Grêmio
0: apostas,
2: trouxe,
0: né?
2: O Jeromel, são apostas, pode dar certo ou não, mas você se desfazendo de jogadores bons, né? Por N fatores e trazendo jogadores bem medianos. Por outros fatores, né? Então, cara, a situação é muito preocupante pro Grêmio, tá? Muito, realmente muito preocupante, porque o Grêmio tem um Campeonato Brasileiro para subir degraus. O Grêmio hoje é o primeiro time fora da zona de rebaixamento. Precisa, além de vencer, voltar a jogar alguma
0: coisa. O Arezzo tá saindo, hein?
2: Na verdade, ele tá voltando. Ele foi emprestado pro Peñarol.
0: Peñarol, é.
2: É, daí agora ele retorna e provavelmente o Grêmio vai vender ele, não vai continuar com ele, né? Tem essa questão. E fez um baita campeonato o uruguaio, o Arezzo, né? Foi muito bem. Aí não dá pra entender, né? O cara joga no Grêmio e não faz
1: isso
2: bosta nenhuma, né? Daí joga no time lá, emprestado, faz tudo. É a mesma coisa do Boré agora, que o Internacional vendeu aí, o Rafael Franco Boré.
1: Se mata jogando na seleção.
2: Agora vai pro River Plate de novo. Tenho certeza que em dois anos ele vai achar o futebol dele lá, vai comer a bola lá no River Plate. Não dá para entender, né? É o clima, o jogador não está satisfeito, não adianta, né? A gente acha que o cara está se doando como a gente, torcedor, espera, mas na verdade não é assim, né? Tem muita coisa envolvida, né? E o ambiente do Grêmio deve ser um dos piores ambientes possíveis do futebol brasileiro hoje para jogar futebol, né? Porque nos últimos anos, o jeito que está, e só não foi ruim no ano que o Soares estava, porque, cara, é o Soares, né? Ninguém vai se meter com o Soares, né? Quem sabe seja isso, porque não tem outra explicação, né? Você vê o futebol, o Grêmio vem jogando nos últimos anos... O administrativo do Grêmio, que sempre se preocupou em economizar e não fazer contas, está afundado em dívidas aí. Nós falávamos aqui na bancada do Corinthians, devendo 1 bilhão. O Grêmio chega próximo a essa cifra já também. Então, cara, confesso que eu não consigo entender. É, alguém está lucrando com o Grêmio.
1: Eles se preocupam de não comprar jogador caro, mano, de gastar dinheiro em outras coisas. Posso que eles não se preocupam muito, né? Fazer uns desvios aí, coisa... Porque é impossível, cara, você não conseguir ter uma boa administração. Contudo, na minha opinião, com todo o torcedor apaixonado que o Grêmio tem, com os sócios, enfim, cara, alguém leva muito proveito disso aí.
0: O Internacional ia jogar, não sei se tu falou que ia jogar com o São Paulo, né? Cancelado o jogo, então, como o Jonathan falou, não vai mais ter esse amistoso. E o Internacional está focado em contratar um goleiro bom e um goleiro titular. Ou seja, o Sérgio Rocher não fica mais do Internacional. Eu concordo. Cara, teve uns dois jogos do Inter que eu assisti que o Rocher foi mal, cara. Que ele, assim, ele teve jogo que ele falhou num gol e teve, no mesmo jogo, ele teve defesas assim, aquelas defesas, bateção de roupa, sabe? Que a bola vem, o cara não encaixa, o cara não... Porque o que o goleiro faz? O goleiro encaixar uma bola é difícil, cara. O cara bate longe. Mas o que o goleiro faz? O goleiro espalma, outro espalma para escanteio, né? Ou para o lado, né? Nunca para frente. E o Rocher não está atravessando uma fase boa. Ano passado não foi, esse ano também não. Então o Internacional está atrás de José Contreras, do Barcelona de Guayaquil. É o goleiro que o Internacional quer.
2: Goleiro da seleção, né?
1: Falando em goleiro, o Avaí. Avaí está na Série B, eu acho, né?
0: Série B, e é o primeiro na zona de rebaixamento da Série B. Está com o risco de cair para a Série C, Valdemar.
1: Tem uma investida de trazer o Vozinha, né? Trazer o Vozinha para jogar aí no Avaí, porém, o histórico do Avaí de pagar mal o salário, de ter muita dívida, influenciou na decisão do Vozinha de não vir.
0: Ah, notícia legal, acho que tu trouxe. Por que, que o Inter não vai atrás do cara?
2: Teve outros times brasileiros que tentaram trazer ele.
0: E o Inter, será que o Inter não seria bom? Caro que o cara, claro. O goleiro do Internacional, o goleiro da seleção brasileira,
2: serviria pro marketing, né?
0: Que foi o Alisson, que começou no Internacional, foi goleiro do Inter e hoje é da seleção. Como é que ele foi nos primeiros jogos do Brasil? O cara não apareceu, por quê? Porque o Brasil foi superior àqueles três times que jogou, menos Marrocos, e a bola quase não foi no gol, né? Mas o Vozinha, de repente, seria...
2: É, e como falei, seria uma jogada de marketing, né? O Vozinha, que é hoje... Olha a notícia, o que uma transmissão de Copa do Mundo pode fazer com o cara? Ele é o goleiro mais seguido do mundo hoje, superando todos os demais goleiros.
1: Tem que aproveitar o momento dele para ganhar uns pila,
2: exatamente,
1: aí, né?
2: Exatamente.
1: É. Eu acho que ele não deveria.
2: Uma forma de um time ganhar dinheiro com seria trazendo ele, né? Traz ele, faz um marketing em cima dele aí. E, enfim, é uma boa se pensar, mas ele recusou o Avaí, né? Não quis jogar na
1: Recife. Trazer ele, não ia pagar, porque o Avaí não paga ninguém, né?
0: E o futebol brasileiro é bom porque ele, como. Como é que é? Ele é cabo-verdense, né?
2: Cabo-verdiano?
0: O cara fala português, mas ele fala português original de Portugal, né? Mas entende-se tudo, né, Valdemar?
1: Dá pra entender.
0: É. Mas tu fala até inglês, homem velho?
1: Ah, sim, eu falo.
0: E castilhano? Castilhano é com o Valdemar.
1: Castelhano, nós trocamos umas palavras.
0: Eu sei, por isso que eu tô falando, eu sei. O Valdemar, o cara não come ele em espanhol.
1: A minha alma é castelhana.
2: E o Vozinha, ele tá sem clube, né? Ele tá sem time. Ele jogava fui buscar informação, jogava por um time de Portugal até o fim da última temporada e tá sem clube, né? Tá livre no mercado. Então, algum time brasileiro pode eventualmente fazer uma dessa ou, sei lá, outro time, né? Só que o cara está com 40 anos também, né? Tem que pensar por esse lado.
1: Tem que fazer um
0: contrato de um ano,
1: um
0: né?
1: Um ano, acho aí, né? E é a hora dele ganhar um dinheirinho no marketing também, né? Aproveitar, cara.
2: Certamente iria se pagar, né? Isso pode ter, sem dúvidas, iria se pagar. 13 horas com 14 minutos, a execução de uma boa obra requer materiais de qualidade. 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
0: Pois é, o Vozinha, inclusive, foi oferecido, né? Depois que o Valdemar trouxe a informação, foi oferecido para outros clubes também, né? Atlético Goianiense recebeu a oferta do jogador, mas o Atlético Goianiense não quis, né? Por enquanto, deixa eu ver se tem mais time aqui. Atlético Goianiense, o Avaí também, né? Havia até a possibilidade, e aí o Avaí de repente até queria, segundo o Valdemar. No entanto, como há um histórico de esquecimento de pagar os salários, né? Aí eles, não vamos te botar nessa fria. Copa do Mundo, então, vamos falar dos jogos. Jogo hoje, amanhã e 2 no sábado. E aí se fecha as quartas de final. Se você gosta de futebol, hoje o jogo é 5, né? 5 da tarde hoje, né? Amanhã é 4 da tarde. E no sábado, 1 à noite e outro mais à noite ainda, lá 10 horas da noite. Mas é jogo bom, né? O pessoal fica comentando, bah, é jogo, agora é jogo bom, né, cara? Agora não tem. Agora, imagina, são as 8 melhores equipes da Copa do Mundo. Tem algum desses, tem algum time que deveria estar aí, Valdemar e Jonathan? Além dessas 8 aí que vocês de repente acham que pode ter sido injustiçado, que por um motivo ou por outro, de
1: que
0: repente...
1: iludiu, que iludiu o torcedor? Eu acho que a Alemanha iludiu, a Holanda iludiu, que também
0: então, estão fora, justamente, deles. Justamente. Não, eu digo que de repente tu acha que, poderia estar aí, mas não está.
2: Eu acho que é a
0: Colômbia. Menos Portugal, né, que Portugal não conta, né?
2: Eu acho que é a Colômbia, né, porque a Colômbia...
0: Melhor que a Suíça.
2: Porque, hoje eu tô olhando para a tabela dos 8 melhores aqui, você bate o olho, a Noruega, tudo bem, tem um time legal, tem alguns craques. A Suíça não tem ninguém, né, cara? A Suíça. Eu esperava que a Colômbia fosse passar com facilidade sobre a Suíça e acabou não acontecendo, né? Então, eu acho que se eu pudesse modificar alguma coisa, claro, além do Brasil, por torcer para o Brasil, colocar o Brasil aqui contra a Inglaterra, mas eu acho que eu colocaria a Colômbia, principalmente pelo fato, né, de ter uma Argentina e Colômbia numas quartas de final, ia ser um baita jogo de futebol, viu? Eu acho que seria o melhor jogo da Copa do Mundo se tivesse a Colômbia passado, né? Por conta do clássico que envolve as duas seleções, né?
1: Eu já queria Brasil e Argentina na semi, né?
2: Também poderia acontecer, né?
1: Seria.
2: Mas para essas quartas seria, já pensou? Argentina e Colômbia, depois o Brasil conseguisse passar, seria Argentina e Brasil, seria uma Copa do Mundo histórica, né? Pro sul-americano.
1: Seria muito legal. Acho que falando de times que deveriam, ou a gente até esperava que passasse pelo time que tinha, eu acho que a Alemanha era um time que realmente...
0: Pelo histórico de outras Copas, né?
1: Acreditava mais. E a Holanda, né? O time da Holanda é bom, cara.
0: Os campeonatos... O campeonato alemão também. É o quarto melhor da Europa, acho que é, né?
1: Só que Copa.
0: Acho que o primeiro o inglês, depois o espanhol, depois o italiano e depois o campeonato alemão.
2: Eu coloco o alemão em terceiro.
0: Terceiro, né? Tu acha? Melhor?
2: O italiano já foi, né? Já foi a época do campeonato italiano, né? Não sei se o campeonato italiano não está nem uma posição abaixo ainda e sobra da francesa, ainda pelo nível técnico, né? Por conta do Paris Saint-Germain, né? Mas já foi, né? Com Silvio Luiz e companhia na Rede TV, o campeonato italiano era o melhor do mundo, né? Quando tinha.
0: Ah, mas era bom mesmo, cara. Na época do
2: Ronaldinho
0: Parma.
2: Gaúcho.
0: Na
2: Cafu,
0: época do Parma. Todos os jogadores iam pra lá.
2: Né?
0: Todos os jogadores iam pra lá.
2: Começava a assistir o futebol.
0: Fiorentina, Juventus, era incrível, né, cara? Tinha os times. Fiorentina nem era tanto, né? Mas
1: o Florentino que eu me lembro era do Tiririca.
0: Florentina
1: de Jesus. Essa aí era clássico na minha época, mas.
0: Pois é. Tu roda essa música?
1: Nem tem aí,
0: não tem na rádio.
2: Deve ter?
1: Sei se tu me ama, porque tu me.
2: Aqui eu boto no YouTube aqui se quiser.
1: Eu era da época do. Eu era da época do Rosa e Rosinha ainda. Eu gostava do Rosa e Rosinha, né?
0: Eu sei.
1: Pisa na barata.
0: Rosa e Rosinha, pra quem não conhece, foi uma dupla sertaneja. Uma dupla sertaneja masculina. E eles se vestiam de ternos cor-de-rosa com branco e chapéu de cowboy branco. E chegaram a fazer sucesso. Mais uma carreira bem apelativa, né? Foram para aquele lado ali se fazendo de rapazes mais delicados. Mas era marketing, diz que não eram, né? Diz que...
1: Não, eram fera, eles eram.
0: Diz que eram, né? Eram...
1: Eram fera que nem o Jonathan, assim.
0: Ah! Eram fera ou ferra?
1: Ferrinha.
0: O Jonathan não leva ferro, o Jonathan põe, né? O único que leva ferro que eu conheço bem assim é o meu amigo Ademar Ribeiro. Quando vai lá para...
2: Metalúrgico.
0: Sindicato dos Metalúrgicos, essa foi
1: boa. O Jonathan foi atrás.
0: Foi.
2: Quero uma informação séria no momento.
0: Qual é o palpite pro jogo de hoje, meus queridos?
1: Eu acho que jogão, viu, cara? Eu acho que vai ser um baita de um jogo. Aquilo que eu penso, como Valdemar, eu acho que na maioria das pessoas pensam que o Marrocos não pode se jogar pra cima da França, cara. O Marrocos tem um bom time, mas jogando, eu acho que, né, naquele jeito que ele vem jogando, marcação firme, jogando num estilo, acho que um pouco mais defensivo. Vai dar um jogo muito bom, um jogo parelho. Agora, se o Marrocos se inventar de jogar para cima da França, passa de 3.
2: O Marrocos esse ano teve uma proposta diferente da última Copa, né? Porque em 2022, quando eles chegaram até as semifinais da Copa, eles tinham uma proposta bastante defensiva, né? Se defender, explorar contra-ataque, enfim, esse ano veio um pouquinho diferente. Tentaram jogar um pouco mais, né? Mas eu acho que concordo com o Valdemar, acho que dessa vez o Marrocos vai ter que pensar um jogo mais defensivo. E é uma seleção muito física, a seleção marroquina. Obviamente que a França tem total favoritismo, não só contra o Marrocos, mas depois contra a Espanha, na final. A França, para mim, é favorita desde que começou a Copa do Mundo, antes mesmo de começar, pela seleção que tem. Mas não levo por surpresa se a seleção marroquina vender caro esse jogo. Porque, como falei, é uma seleção física, é uma seleção que está jogando um futebol legal, pegou alguns adversários nessa Copa do Mundo interessantes, como, por exemplo, o Brasil, eliminou a seleção da Holanda, né? Então, é uma seleção que tem um quê de futebol para a gente ficar ligado. Eliminou o Canadá, dono da casa, então, obviamente, não é favorita, né? O Canadá foi mais fácil.
3: Das eliminações, né? Que
2: mata-mata. O fator casa, né? Podia contar alguma coisa, né? Mas foi mais fácil.
3: Mas eles já não estavam mais jogando em casa, né? Já estavam jogando nos Estados Unidos, né?
2: Não.
3: Sim, acho que sim. Acho que quando o jogo. Depois dos mata-mata, já. Eu acho que eles já não estavam mais.
2: Deixa eu ver onde é que foi o jogo. Se a gente consegue descobrir.
3: Eu aposto num empate.
2: Foi em Houston.
3: É, foi nos Estados Unidos.
2: Por conta do chaveamento, né?
3: Eu aposto num empate em 2-2 do jogo de hoje. 2-2 no tempo normal e vai para a prorrogação e vai para os pênaltis e aí o Marrocos ganha nos pênaltis. 2-2 é o meu palpite, empate e nos pênaltis ganha o Marrocos. É a minha torcida também.
2: Isso. Torcerei para isso, mas acho difícil.
1: Eu também acho difícil.
2: Eu acho que é um jogo de poucos gols.
1: E vai ser um árbitro argentino que vai apitar, viu? Então, provavelmente, ele vai querer tirar a França do caminho, né?
2: Teve uma reclamação muito grande, inclusive, pela França por conta disso, né? A seleção francesa demonstrou também, oficialmente seu desagrado com a FIFA, porque a França e a Argentina são as seleções, hoje, as duas principais seleções, né?
3: E um árbitro que tolera a cera e, provavelmente, ele vai ter uma lesão também no segundo tempo, só para chamar a atenção.
2: Quem que é o árbitro? Nem sei quem que é o árbitro.
1: Ah, é da Argentina, não lembro.
3: Castillo Fernandes.
2: Ramona Batite Abelcito. Gente, abraço.
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7: 13:24, 13:24, comunicação. A Secretaria Municipal de Saúde de São José do Cerro comunica que a vacina contra a gripe H1N1 está disponível para a população no posto de saúde. 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
3: Boa tarde, ouvinte. Está no ar o programa da Prefeitura desta quinta-feira. Está com a gente Renessi Eberhard, coordenadora do CRAS do nosso município. Ela fala para nós sobre um evento que acontece na comunidade de Mariflor, a Festa Julina, promovida pela Secretaria de Ação Social. Um evento tradicional e que gera muita expectativa das pessoas que estarão participando, Renessi. Boa tarde.
8: Boa tarde, Everton. Boa tarde aos ouvintes da Rádio Cedro FM. Também agradecendo a oportunidade para o programa da Prefeitura, né, dizendo que o CRAS continua com as nossas atividades do serviço de convivência e fortalecimento de vínculos. Também o serviço do PAIF, né, os encontros com as mulheres dos nossos grupos. Tudo em andamento. É, e como sempre a gente faz no mês de julho, que tem as férias escolares, então a gente aproveita para fazer a festa junina, o nosso arraial das crianças do CRAS, do Serviço de Convivência. Então a gente está preparando tudo, as comidinhas, e vai ser feito no dia 23 de julho, a quinta-feira da outra semana, lá no clube do Distrito da Mariflor. Então a gente leva as crianças daqui, né? Sai um ônibus daqui, leva as nossas crianças aqui da cidade, claro, com autorização dos pais e responsáveis, e a gente passa um dia diferente lá. É um dia com atividade, é um dia com bingo, a gente leva pé de moleque, paçoca, faz as pipocas, faz um almoço diferente, convida os nossos secretários, convida prefeito, e a gente passa um dia diferente lá com atividades, bem legal. E o almoço daí a gente faz um pão com linguiça, que eles adoram o linguicinha. É por aí o caminho.
3: E o pessoal espera com expectativa, né, o evento, né?
8: Sim, porque a gente faz um bingo, né? E então vai bastante brindes, em torno de 40 brindes a gente sempre leva. E assim, a comunidade sempre participa com esses brindes. E são brindes bons que o comércio dá pra gente, sabe, Everton? Então, as crianças ficam fascinadas, né? Todo mundo gosta de ganhar um brindezinho, né? Então, e é um dia diferente, as crianças daqui saem de casa, vão para um outro lugar, os nossos oficineiros vão junto também para fazer as atividades, para fazer um dia diferente. Então é muito legal, é um dia bem produtivo, é um dia bom, um dia diferente.
3: Dia 27, segunda-feira, vai cair numa segunda-feira, que é o dia do nosso município, né? O aniversário de São José do Cedro. Também vocês estão programando algo bem bacana para acontecer na praça.
8: É verdade, Everton. Dia 27 é feriado, como você falou, dia do nosso município. 68 anos, né, de emancipação municipal, São José do Cedro. Então a administração vai fazer um dia diferente também lá na praça. Ah, vai ter a corrida rústica, que já está ali nos canais, já está na rede social também, já estão fazendo propaganda de várias idades, e também vai ter cantorias, cantores locais aqui, a gente já está entrando em contato com todos os cantores, aqui pessoas que fazem programas nos rádios aqui locais, então para estarem se apresentando de manhã lá na praça, e na parte da tarde, então os corais e a banda também, a nossa banda municipal, os corais, né? Tem o coralzinho Rostinóis, tem o coral dos idosos, tem o coral Estrela d'Alva, no qual eu participo também. Então a gente vai estar se apresentando lá na parte da tarde, e depois vai ser contratado, está sendo contratado uma banda que vai ter um bailão na praça. Então vai ser o dia de comemoração lá na praça, torcendo já, né, Everton, para não chover,
3: tempo bom, né?
8: Que o tempo esteja bom, né, pra gente fazer uma festa bonita ali com a comunidade, com todo mundo junto.
3: Fica o convite então, né? E a gente vai reforçando quando chegar mais próximo da data também.
8: É verdade.
3: Mais alguma atividade lá no CRAS?
8: É isso. É isso. Estamos seguindo com os nossos serviços de convivência. Quem precisa de atendimento, de alguma necessidade de alguma coisa, estamos lá com as portas abertas para ajudar, para auxiliar naquilo que a gente tiver possibilidade.
3: Muito obrigado a Renessi Eberhardt, coordenadora do CRAS. Voltamos no próximo programa. Boa tarde a todos e até lá.
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0: música com mais emoção para você nas ondas da 90,7. Uma ótima tarde para você. 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Comigo também por aqui, Parisou de Salor e Decora, Supermercado Que Barato, Reluzaria Ótica Confiança, Avante Par, Pax Sul Funerária, Alve Produtos, Projetec, Gás Menin, CMO Energia e Correia Energia Solar. São os nossos parceiros aqui, ó.
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0: E a gente começa assim já, ó. 991974572. Peça a sua música aqui, tá bom? E a gente toca pra você. Flávio Dalcim, Manaus.

0: Cantou pra gente Rainha Musical, Retrovisor aqui, ó. Teve também o Portal da Serra, o Eu ou Ele, participação do Eric e do Henrique. Teve Flávio Dalcim, Banda Ouro, Tá Difícil Voltar, participação do Céu e Cantos. 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

0: Tá aí, cantou pra gente música legal aqui com André Renner, por causa dela. Teve também Alma Latina, Olhos Verdes, Banda Enigma, Isso Não É Amor. 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

14 horas e 9 minutinhos, 14 e 9, cantou pra gente música legal aqui, ó. Quem cantou pra gente foi a banda legal na voz ainda, né? Na voz ainda do, do Sadir, né? Do Sadir, é o Sadir que fez muito sucesso, né? Fez muito sucesso, cantava demais. Hoje o Sadir hoje ele sofre, né? Acabou sofrendo um AVC, né? Até deixa eu pesquisar aqui pra você, pra trazer uma informação certinha, né? O Sadir da banda legal, né? Ele acabou aí sofrendo um acidente, né? Então, ele era um dos fundadores da banda legal. Ele foi um dos fundadores, né? Ele cantou grandes sucessos do bailão por 10 anos. Em 2019, ele se afastou dos palcos para cuidar da saúde após sofrer um AVC, cara. Hoje, ele recebe muito carinho e apoio dos fãs e amigos através de ações como Bailão dos Amigos, né? Que coisa, né, cara? É verdade. A história do Sadir aí começou a sua carreira lá atrás, nos anos 90. Aí. Ele formava dupla com o Henrique, depois ajudou a criar a banda legal da Boa Vista do Buricá, né? Quem não lembra da banda legal do Sadir? Não tem como, né? Não tem como não. Junto com o parceiro Joel e toda a equipe, ele ajudou a conquistar 3 discos de ouro, gravar 2 DVDs. Ele é lembrado por cantar clássicos como Apartamento Vazio, Eu Mereço Mais Carinho, né? Eu Mereço Mais Amor e Mais... É muito sucesso, né? Muito, muito, muito, muito sucesso. A saúde do Sadir piorou, mas a união dos fãs mostrou o tamanho do seu sucesso. Bandas do Sul, prefeituras, admiradores se juntaram em eventos para arrecadar dinheiro para o seu tratamento. As doações ajudaram muito. Hoje os fãs continuam acompanhando as melhoras dele, né? Para ver uma linda homenagem aí da música, né? O pessoal também, com certeza também tem um grande carinho, uma grande admiração pelo Sadir da banda legal, né? As músicas mais famosas do Sadir aí, deixa eu ver se tem uma aqui, né? Se tem alguma aqui, né, pra gente recordar aqui, ó, né, teve muitos sucessos, né, muito sucesso. Essa aqui é uma delas, né, é uma delas. Como é que tá o Sadir hoje? Olha, devido ao problema de saúde, o Sadir teve que se afastar dos palcos, né, desde então ele se dedica totalmente a recuperar sua saúde. Eu vi um videozinho dele, eu não me lembro se foi o seu Pause que foi visitar ele, cara, ou foi o Vanderlei Rodrigo, não tô lembrado agora. Mas totalmente debilitado, né? Ele não consegue cantar, sempre cantou muito alto, né? O Sadir cantou muito alto, essa música, por exemplo, é muito alta. E acabou não conseguindo mais fazer aquilo que ele fazia muito bem, né? Fazia bem demais. Então, um pouquinho da história aí do Sadir Kist, né? Sadir aí da banda legal, tocando essa aqui, eu lembrando, né? Quantos sucessos aí emplacou a banda legal, com certeza, tá bom?

0: Pizza. 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O pessoal vai até você, só chamar que o pessoal vai até você. 14h14, hora certa, Casa Vemar. 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
0: 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Antes a gente tocou aqui Querida Amiga, né? Tocamos aqui Querida Amiga, aí Brilha Som, participação da Valdirene, pessoal lá da Unoesc que tá ouvindo a gente. Alô, pessoal da Unoesc, abração pra Valdirene e todo o pessoal lá, um grande abraço.
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0: 14:18 Pra você ouvindo a gente aí, obrigado pela companhia e pela audiência, né? 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

0: Os Federais, Café com Leite, Banda Sedução, Show Mulherão, Banda Motrix Lágrimas. Mandar um abração pro pessoal da Estofaria Cavaleiro. Hoje pra amanhã estive lá na Estofaria Cavaleiro, né? Um abraço pro amigo Anderson, pro Sombra. Lá também umas coisas de chimarrão, né? Um abração pro pessoal da Estofaria Cavaleiro. Tinha também um outro piazão lá agora, não lembro o nome dele, né? Não lembro o nome dele, mas vai um abraço pra todo mundo lá da Estofaria Cavaleiro. O pessoal tava trabalhando firme, né? É verdade, que bom. Só todo mundo trabalha aí, passei lá, tomar uma coisa de chimarrão, né? Um abraço pra vocês aí, né?
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0: 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Intervalinho.
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0: 14h39, para você ouvir da gente, cantou aqui o São Francisco, valeu a pena, teve também Champion, não quero mais saber de compromisso, e ainda teve essas duas aí, né, essas duas aí. Ó, gente, intervalinho, já volto aqui, ó. 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
0: O município mobilizou comunidade para o tradicional Festa do Colono e Motorista. Essa informação é do coordenador do Conselho da Igreja Matriz de Anchieta, Aldomar Moscon. A comunidade confirmou a realização da tradicional Festa do Colono e do Motorista para domingo, dia 12 de julho. Informou que a programação foi organizada para reunir moradores do município e da região em momento de fé, tradição e confraternização. A programação contou com procissão, celebração de Santa Missa, almoço com churrasco, mantendo uma tradição que se repete todos os anos. Segundo o coordenador, a festa representa um importante evento cultural e religioso promovido pela Igreja Matriz em parceria com a comunidade, valorizando os agricultores, motoristas e familiares que participam da celebração. Durante o convite, o conselho da igreja destacou que toda a comunidade foi convidada a participar das festividades. A expectativa é de receber um grande público, fortalecendo a integração entre os moradores e preservando uma das principais tradições religiosas e culturais do município. 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

0: Rogério Magrão e banda, 360 graus, Delcio Põe, obra do criador aqui na tarde, 14h50. Cedro FM. 14h50, hora certa para você, Duarte. 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

0: 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Rogério Magrão, canta com o Grupo Momentos.
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9: Já estão com saudades de ver jogos todos os dias? Pois é, o afunilamento causa esse espaçamento entre as partidas. Nesta quarta-feira não teve rodada, mas hoje França e Marrocos entram em campo. Os dois times entram cercados por dúvidas importantes. Pelo lado francês, que é o Tchouaméni, que se lesionou e deve ficar fora da partida diante do Marrocos. O lado marroquino também tem uma baixa importante por lesão. O Saibari deixou o campo com dores e tende a ser uma baixa. O Marrocos tem 5 jogadores pendurados com cartões amarelos, enquanto a França tem 3 pendurados. Esse jogo de hoje, ele é uma reedição da semifinal do Mundial de 2022, em que a França levou a melhor. Eu sou Melina Calduro, de Miami, para o Acaerte em Campo.
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E essa é a música com mais emoção aqui na Cedro FM, 15 horas e 4 minutinhos, 21 graus em São José do Cedro, temperatura agradável. Grande abraço, meu amigo, minha amiga, que está aí ligadinho na programação da 90,7. Abraço para você que está aí no seu carro, ouvindo a programação, você que está aí na

0: E eu sou o Maicon Gabriel e eu fico com vocês aqui até as 19 horas. Esse é o Cedro Show na Tarde, desta quinta-feira, dia 9, 15 horas e 5 minutinhos. 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E esse é o Cedro Show na Tarde desta quinta-feira. Tá chegando o fim de semana. Boa tarde, boa tarde.
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0: E nós ouvimos agora o Acundum Azul da Cor do Mar. Também teve o Panda, Má Influência. E a primeira foi Diego e Vitor Hugo com a música Tubarões. E as informações estão chegando na programação da 90,7 agora. E quem está trazendo elas para nós é o repórter Jonathan William. Boa tarde, Jonathan.
1: Nós estamos de volta na programação da Rádio Cedro FM. Estamos em contato neste momento com o município de Princesa. Coordenadora da Atenção Básica em Saúde, Andréa Epping, está com a gente para falar para nós sobre um assunto bem interessante. Nessa semana, a administração municipal, através da Secretaria de Saúde, lançou o Programa Municipal de Saúde Auditiva. E a Andréa vai falar para a gente, primeiramente, explicar o que se trata esse programa. Andréa, boa tarde. Seja bem-vinda aos microfones da PPRI.
2: Boa tarde, Jonathan. Boa tarde a todos os ouvintes da rádio. Então, na última terça-feira, foi oficialmente lançado o Programa Municipal de Saúde Auditiva. Então, ele visa complementar aquilo que o Estado já fornece há mais tempo, porém, devido à demora no agendamento dos pacientes e a grande demanda para essa questão da saúde auditiva, então, o município fez um estudo, a questão de quantos pacientes nós tínhamos em fila de espera, um estudo quanto a quanto recurso a gente precisaria destinar para essa prática. Então, conseguimos instituir esse programa dentro do âmbito municipal.
1: E ele atende quantos pacientes e o que atende? São os aparelhos auditivos, como é?
2: Então, a finalidade desse programa é ampliar o acesso da população aos serviços de atenção especializada em saúde auditiva. Então, ele visa todas as consultas, as avaliações, os exames complementares, além da oferta do aparelho auditivo e as possíveis adaptações. Atualmente, nós temos 21 pacientes aguardando para essa demanda. São pacientes que estão na fila geral do Estado desde o ano de 2018.
1: Vocês pretendem contribuir para zerar essa fila, então, né? Andréa, e falando em valores também, né? A gente sabe que é um valor sempre muito expressivo e que faz total diferença. Quanto vocês pretendem investir nesse programa?
2: Então, nessa primeira etapa, a gente destinou em torno de R$60 mil, então, para fazer o atendimento desses 21 pacientes. Esses pacientes são pacientes que até o momento não tiveram nem a primeira avaliação. Então, nessa primeira oportunidade, a gente vai contemplar esses pacientes que não tiveram essa primeira avaliação e, subsequente, a gente vai tentar ampliar esse acesso para os pacientes que já têm aparelho auditivo, mas que, devido ao tempo de uso, estão com problemas e precisam fazer a reposição.
1: E aí seria um incremento de valor mais para frente? Como é? É um período que esse valor fica vigente, depois vocês conseguem injetar mais recursos, caso necessário for?
2: Sim, também vai ser feito um estudo, né? De acordo com a nossa disponibilidade orçamentária, a gente o objetivo é manter esse programa dentro do município. Então, a gente pretende atender esses 21 pacientes até o final do ano, então, dar todos os encaminhamentos necessários.
1: E se conseguir atender os 23, zera-se a fila e próximo ano, eventualmente, se precisar, o projeto pode ser continuado com novas demandas, possivelmente?
2: Com certeza. Os primeiros pacientes, então, já serão chamados agora a partir do mês de agosto. Então, a gente já está reservando datas com a clínica, né? A clínica que consegue nos atender é a clínica de Chapecó, que é a credenciada. Então, também tem essa questão da logística para a gente organizar.
1: Obrigado às informações da Andréa Epping, ela que é coordenadora da Atenção Básica em Saúde do município de Princesa, falando para a gente sobre o Programa Municipal de Saúde Auditiva. Jonathan Wino, repórter Rádio Cedro FM.
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0: Esse foi o Charlie Brown Jr., Lugar ao Sol. Também ouvimos Chima Roots, Do Lado de Cá. 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
0: A Secretaria Municipal de Saúde de São José do Cedro comunica que a vacina contra a gripe H1N1 está disponível para a população lá no posto de saúde. 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
0: 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Chuvas frequentes favorecem focos da dengue. A informação é da agente de endemia de São José do Cedro, a Fernanda Castelli. Ela afirmou que o período de chuvas intensas registrado nas últimas semanas aumenta significativamente as condições para a proliferação do mosquito da dengue. Ela observa que a tendência é de continuidade das precipitações nas próximas semanas, tornando ainda mais importante a eliminação de possíveis criadouros. A agente de endemias informa que as equipes de endemias continuam contratando e encontrando larvas nas armadilhas instaladas pelo município. Segundo ela, quando os agentes identificam focos nas residências, é possível perceber que eles foram formados pela chuva do dia. Fernanda ressalta também que a equipe é reduzida e enfrenta dificuldades para realizar visitas em dias de chuva, tornando indispensável a participação dos moradores na fiscalização dos seus próprios imóveis. 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
0: Você pode me ver. Ana Carolina Rosas, 15 horas e 34 minutinhos, 20 graus. Boa tarde, boa tarde.

E esse é o Conexão Brasil, desculpa, tchê. Também ouvimos Catedral, Eu Amo Mais Você. E a primeira foi o Cidadão Ken com Pinhal.

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0: As Olhos Certos. Também ouvimos Alceu Valença, Tu Vens. 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

0: Capital Inicial, Eu Vou Estar. Também teve o Armandinho com A Casa do Sol. E a primeira foi a Cássia Eller, O Segundo Sol.
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0: 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Informações com o repórter Jonathan William.
2: Nós estamos de volta na programação da Rádio Cedro FM. Estamos em contato com a Cristiane Rendes, ela que é diretora da PAI aqui de São José do Cedro, para falar para nós sobre notícias boas. O município de São José do Cedro, a PAI de São José do Cedro, na verdade, foi agraciado aí com duas conquistas bastante importantes. A primeira delas, Cristiane, vocês receberam um veículo para os serviços administrativos aí da PAI. Boa tarde. Fale um pouquinho sobre a importância dessa conquista para os trabalhos que vocês prestam.
3: Boa tarde, Jonathan. Boa tarde a todos que nos ouvem. Exatamente. É com uma grande satisfação que estou aqui hoje para falar um pouquinho sobre essas conquistas da PAI. Então, nós recebemos um veículo SPIN, mas ele não é para o setor administrativo, né? Ele vem através de uma emenda impositiva e vem por meio do Fundo Municipal de Saúde. Ou seja, esse é uma demanda que a PAI tinha para estar fortalecendo, né, e mantendo os atendimentos e ações que a PAI desenvolve na área da saúde. Então, nós somos uma entidade que presta serviços nas três áreas, né, de assistência social, saúde e educação. Então, nós precisamos estar fortalecendo e desenvolvendo melhor e com mais efetividade essas ações. E não, como tínhamos apenas um veículo, né, para estar utilizando para toda a questão administrativa e saúde, e às vezes inviabilizava algumas ações. Então, por isso, esse veículo vem em boa hora para estar fortalecendo e ajudando a equipe nesse sentido.
2: A segunda conquista também é um equipamento, né, que vai acabar contribuindo com as aulas de fisioterapia, outras ações, outras atividades também, que é uma conquista também fundamental para os trabalhos que vocês desenvolvem aqui no município.
3: Exatamente, Jonathan. Nós recebemos, então, também a esteira. É uma esteira neurofuncional. Ela é diferente de outras esteiras convencionais, né? Então, ela oferece ajustes precisos, né, para diferentes fases do desenvolvimento, atende desde crianças até adultos com peso acima do esperado, né? Ela se torna um equipamento que é personalizado para cada atendimento. Ela tem um sistema de suspensão de ajuste de carga, então ela permite que o profissional de fisioterapia faça o treino da marcha nos alunos, né, com pouca sustentação. Então ela oferece um suporte progressivo e, como eu disse, personalizado também. Ela tem vários sistemas de velocidade, inclinação, que tudo isso depende de acordo com o atendimento de cada paciente, né, de cada aluno. E ela também tem uma tecnologia única no mercado, e por isso é uma tecnologia patenteada, né, ela é uma esteira fabricada aqui em Santa Catarina, e nós estamos muito felizes, né, por ter um equipamento desse nível na PAI de São José do Cedro.
2: Cris, eu gostaria que você falasse um pouquinho da origem, né, desses recursos. A gente sabe que a PAI atende aqui o município de Cedro, aos alunos também de Princesa. Então, essa parceria, ela acaba sendo fundamental, né, com esses municípios, com parlamentares também. E vocês ficam sempre agradecidos com quando podem receber esses recursos, ou financeiros, ou de equipamentos, como foi esse caso.
3: Com certeza, Jonathan. Nós estamos muito felizes. E somos muito gratos pela essa parceria sempre que temos com o poder público, né? Então, explicar para a população que esse veículo e essa esteira vieram chegaram até a APAE por intermédio de alguns vereadores que destinaram esse recurso através de emenda impositiva, né? Lembrando também que teve uma parcela significativa de incremento por parte do município, né? Então, só assim foi possível a realização e destinação desses dois, desse equipamento e desse veículo, né? Então, a comunidade apaiana, a família apaiana só tem a agradecer, né? E nós temos responsabilidade, a gente sabe da responsabilidade social que nós temos, e é por isso, né, que existem parceiros que confiam no nosso trabalho, e a gente só tem a agradecer com relação a isso.
2: Obrigado às informações da Cristiane Luvison Endes, ela que é diretora da APAE aqui de São José do Centro. Jonathan William, repórter Rádio Cedro FM.
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8: Todos os anos de Mundial, a FIFA prepara um ambiente especializado para que os torcedores possam assistir aos jogos, as famosas FIFA Fan Fest. Inclusive, eu assisti a um jogo do Brasil na FIFA Fan Fest de Miami. A minha expectativa era assistir ao jogo de sábado de Inglaterra e Noruega na Fan Fest por causa do clima, realmente um lugar muito legal, muito agradável. Para mim, é surpresa e de muitos torcedores, a FIFA fechou esses ambientes em algumas cidades e Miami foi uma delas. Numa cidade que vai receber 2 jogos importantes, um de quartas de final e a disputa do terceiro lugar, não tem opção para os torcedores a não ser ir ao estádio ou achar um bar ou alguma maneira privada de assistir o evento. Eu sou Melina Calduro, aqui de Miami, para o Acaerte em Campo.
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Esse é o Cachorro Grande, Sinceramente. Também ouvimos um Engenheiros do Havaí, um Terra de Gigantes. E a primeira foi o Barão Vermelho, o Amor, Meu Grande Amor. 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
0: 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Procon alerta para novo golpe do QR Code e orienta consumidores a redobrar a atenção. A informação é da coordenadora do Procon de São José do Cedro, a Maiara Marcos. O Procon está alertando a população sobre uma nova modalidade de golpe que vem sendo registrada, o golpe do QR Code. Conforme a coordenadora, criminosos enviam encomendas em nome da vítima, mesmo sem que ela tenha realizado qualquer compra. Na embalagem do produto, há um QR Code acompanhado da informação de que, caso a compra não seja reconhecida, o consumidor deve escanear o QR Code para solicitar a devolução. No entanto, ao fazer isso, a vítima é direcionada para um site falso criado pelos golpistas, onde pode fornecer dados pessoais e bancários sem perceber. A orientação do Procon é para que o consumidor nunca escaneie QR Codes de encomendas desconhecidas. Em caso de dúvidas aí, recomendação é acessar diretamente o site do aplicativo oficial da empresa responsável pela entrega e evitar informar senhas, códigos ou dados bancários. 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
0: 16 horas 41 minutinhos. Vamos ouvir agora a Blitz, a dois passos do paraíso.

0: Você que tem medo de chuva.
1: Esse é o Fala Mansa, o Chuva. Também ouvimos a Blitz, Dois Passos do Paraíso.
0: Uau!

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2: 16 horas 52 minutinhos. Vamos ouvir agora o Frejá com a música Segredos.

Márcia Wira, Eu Quero Sempre Mais. Também teve Garotos da Rua, Você é Tudo Que Eu Quero. E a primeira foi o Frejá, com a música Segredos. 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

0: 17 horas e 7 minutinhos. Boa tarde, boa tarde. 19 graus em São José do Cedro e a umidade relativa do ar está em 64%. E esse é o Cedro Show na tarde desta quinta-feira, dia 9. WhatsApp 9197-4572.
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0: 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E agora é aquele sertanejão até às 19 horas, iniciando aí de Leandro e Leonardo, Não Aprendi Dizer Adeus.

0: Jean Giovanni, 1, 2, 3. Também ouvimos um Christian Ralph, Cheiro de Shampoo. E a primeira foi o Zezé e Luciano, Indiferença. 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Informações agora estão chegando aqui com o repórter Jonathan William.
1: Estamos de volta na programação da tarde, estamos em Princesa, secretário de saúde Valdemiro Gil está com a gente para falar sobre assuntos aqui do setor de saúde, importante setor da administração municipal aqui do município. E nós começamos o nosso assunto falando sobre obras. O posto de saúde central está em obras e o Valdemiro fala para nós sobre o andamento desses trabalhos aí. Valdemiro, boa tarde, como está aí os trabalhos de melhoria para melhor atender a população aqui do município de Princesa?
2: Opa, boa tarde. É uma satisfação, uma alegria a gente poder conversar um pouco com o pessoal que escuta a rádio, com todos os munícipes, com toda a região, e conversar um pouco realmente. Estamos em obras, né? Já faz uns 3 meses. A tendência é até agosto, por aí, conseguir terminar. Estão bem avançadas as obras. O tempo atrapalhou um pouco, mas os guris continuaram trabalhando do jeito que dava. O pessoal também está colaborando, principalmente o nosso quadro de funcionários aí também está entendendo a situação, porque estamos atendendo o povo juntamente com as obras, então sempre atrapalha um pouco, mas a gente vai ver que realmente as coisas estão andando, estão fazendo bem caprichado, o povo que está trabalhando ali, a empresa ganhadora. Então é uma satisfação a gente poder estar aí junto, presenciar toda essa reforma e esperar que realmente todos os anseios da população em relação à poção sejam feitas nessa reforma, e com isso conseguimos atender sempre o melhor para a população, que a população seja bem atendida quando vem aqui, os profissionais estão aqui para atender bem a população.
1: E que tipo de trabalho está sendo feito? A gente vê que é mais na fachada, na parte da frente, secretário.
2: Exato, temos a parte da frente do posto, que é a primeira etapa, né? Nós temos duas etapas que com o tempo vão fazer a segunda etapa. Então é a frente do posto ali, principalmente de uma sala de espera, né, que já vem de mais tempo essa reivindicação de vereadores e principalmente da população, que não tinha um espaço ali para fazer sua espera, principalmente que tinha viagem, não tinha banheiro, né? Então estão fazendo um espaço bem adequado. Com isso também conseguimos ampliar a nossa farmácia, né? Então a gente vê que a dispensão de medicamentos evoluiu bastante nos últimos anos e a nossa farmácia realmente ficou pequena. Temos 2 profissionais farmacêuticos bem dedicados que conseguem controlar bem a medicação para a nossa população, mas também precisamos de um espaço que eles consigam atender bem, e então esse foi também um anseio, e também já aproveitamos e fizemos essa parte. Então fica toda a parte da frente do posto nova, e a parte de interior do posto, toda a pintura vai ser feita nova, vai ser trocado umas portas, então vai se mexer uma parte da luz, uma parte da água, então realmente vai ser uma transformação bem, bem bacana.
1: E apesar de todos esses trabalhos, o atendimento permanece de forma normal, já informamos aqui na rádio, inclusive, apenas questão da entrada no posto, teve uma modificação que as pessoas têm que entrar ao entorno, né?
2: Exato, em torno, então essa aqui às vezes surgiu um pouco de dificuldade, mas daí os nossos profissionais sempre estão atentos para direcionar as pessoas que vêm e que sejam, que se localizam bem ali no posto, onde é que eles precisam ser, se tem que pegar remédio, consulta, ou fisioterapeuta, ou vacina, né? Então a gente tem um fluxo das nossas vacinas também, né? Então tudo fica bem.
1: Chegando nesse assunto de vacinação, para a gente encerrar nossa entrevista, secretário, é um ponto em alta agora, meses de junho, julho, mais frio, a vacinação contra a gripe, influenza, sendo as maiores demandas, é assim que a gente observa aqui no município também, está tendo uma procura significativa?
2: Exato, a gente vê o pessoal vindo, não atingimos bem a meta que teria que ser a vacinação, mas tá de bom tamanho, é melhor prevenir, né? Então o pessoal veio se vacinar, E ainda temos as vacinas, né? Então, o pessoal procura e vem se vacinar, quem não vacinou ainda. Então, é melhor se prevenir, né? Porque as gripes realmente estão fortes. A gente vê o pessoal que vem no posto bastante atacado. Então, a gente tem sempre o pronto atendimento aqui. E quando a gente não consegue realmente, às vezes, muita gente para atender alguma coisa, a gente tem o Hospital do Cedro, que sempre tem pronto atendimento, que colabora com nós, então a gente encaminha para lá, mas ninguém sai aqui do posto sem o atendimento. Então esse aqui é o principal nosso objetivo, de ninguém sair sem o atendimento daqui.
1: Obrigado às informações do secretário de Saúde do município de Princesa, Valdemiro Gil. Jonathan Guilherme, repórter Rádio Cedro FM. 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
0: 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Plano Safra amplia recursos e reduz juros para investimentos no campo. A informação é do engenheiro agrônomo da Epagre de São José do Cedro, Cleiton Furlaneto. O Plano Safra 2026-2027 começou com a expectativa positiva entre os produtores rurais e confirmou medidas aguardadas pelo setor. Cerca de um quarto dos recursos disponíveis será destinado a investimentos como compra de máquinas, implementos agrícolas, aquisição de animais, construções e melhorias na infraestrutura das propriedades rurais. O limite de financiamento para investimentos permaneceu a R$250 mil por CPF, desde que o produtor comprove capacidade de pagamento. Furlaneto explica que o crédito rural continua sendo uma importante ferramenta para fortalecer a produção, ampliar a eficiência das propriedades e garantir novos investimentos no campo. 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

0: esse é o Rio Negro e Solimões, a gente se entrega. Também ouvimos um Eduardo Costa, quando um grande amor se vai, ou melhor, quando um grande amor se faz. E a primeira foi Rick e Renner, Cara de Pau. 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
1: Simone e Simaria, aperte o play.
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1: E antes teve Edson e Hudson com a música Azul. E a primeira foi o Ataíde e o Alexandre. 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
1: E essa é a música com mais emoção aqui na Cedro FM. Esse é o Cedro Show na Tarde, desta quinta-feira, dia 9 de julho, 18 horas e 13 minutinhos. E a temperatura está em 18 graus aqui em São José do Cedro. Umidade relativa do ar, 65%. WhatsApp 9197-4572.
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1: E agora vamos ouvir Vitor e Léo, Borboletas.

0: 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E as informações estão chegando com o repórter Jonathan William.
1: Nós estamos de volta na programação da Rádio Cedro FM. Estamos em contato nesse momento com o Tiago Bianchetto, assessor de gestão do município de Palmasola, e nós falamos sobre os trabalhos que estão sendo realizados, o Tiago sempre acompanhando, fiscalizando, contribuindo para o bom andamento desses trabalhos. Primeiramente, programa habitacional aí do município. Tiago, boa tarde. Vocês acompanhando a execução desse importante projeto para a municipalidade e principalmente para a comunidade de Palmasola.
2: Com certeza, Jonathan. Boa tarde a todos, boa tarde aos ouvintes aí da Rádio Cedro. A ti também, Jonathan. Sempre é bom estar falando aí através das ondas da Rádio Cedro FM, com um alcance enorme aí, e sempre dá uma repercussão boa. Então, falar sobre a construção das casas, né? Nós temos um planejamento aí, um programa chamado Morada de Gente Feliz, onde a gente tem iniciamos o ano passado com projetos tanto na área da infraestrutura, né, na construção das ruas, da rede elétrica, rede de água, enfim, toda a infraestrutura que precisa para fazer-se um loteamento, e aí em parceria com os governos do estado e governo do federal, a gente vai construindo aí e conquistando casas, né? A gente está muito feliz que as casas estão em andamento, as obras já estão em andamento, as 12 primeiras casas onde já foi feita a fundação, parte de concreto da fundação, e já as primeiras 13 estão com as paredes praticamente prontas, né, levantadas. E aí a gente vê o concreto acontecendo, ficamos muito felizes com isso, sabendo que a gente vai atender a população, fazendo algo histórico, né, algo que em Palmasola aí há muitos anos não acontecia, né, um programa desse de habitação. Imagina um programa desse tamanho, né, a gente... No final de tudo aí, talvez no final do mandato, a gente vai estar com mais de 100 casas, talvez entregues ou pelo menos em andamento. Então a gente está muito feliz vendo a coisa acontecer, vendo a coisa andar e fazendo tudo com muita seriedade, fiscalizando, cobrando para que essas residências, quando elas forem entregues aí para as famílias que vão morar nelas, que elas tenham qualidade, que elas sejam bem construídas e que não venham dar dor de cabeça e problemas futuros. Então esse é o nosso objetivo, fazer tudo com muita seriedade e controle.
1: E a administração de Palmasola está realizando, e aqui parabenizar já Tiago e toda a parte de comunicação, um trabalho bem bacana de acompanhamento dessas obras através de diários, né, boletins diários informando. Inclusive a gente convida a população de Palmasola que não conhece, conhecer esse trabalho. Dentro desse diário também, Tiago, vocês têm as obras de asfaltamento, pavimentação no interior, que também é uma importante conquista que certamente orgulha muito vocês da municipalidade de Palmasola.
2: É, com certeza, né? Falando um pouquinho do diário nosso, né? O nosso diário ele foi criado para justamente trazer curiosidades, né? Trazer informativos. Então, o pessoal às vezes não passa lá pela construção das casas, não está vendo. Mas aí, pelo diário, a gente consegue passar informações, passar etapas, né? Passar o que acontece no dia a dia. Isso é importante, a população ficar informada sobre tudo o que acontece. Já no diário da pavimentação, ele tem uma outra importância, a importância de informar sobre o trânsito, sobre quando vai estar fechada, quando vai precisar de um desvio. Então aí também serve para isso, para manter a população informada, e aí já quando vai se deslocar para esses locais, já sabe o que fazer, já sabe por onde ir. Então isso é uma ideia que surgiu e está dando muito certo, graças a Deus. Hoje já falando então das obras da pavimentação rural nossa, né, do nosso trabalho sobre isso, hoje iniciou realmente a obra, vamos dizer assim, onde a gente consegue visualizar as coisas, né? Primeira camada de rachão, né? Falar uma linguagem mais, que seria a subbase, ela está nos primeiros 300 metros lá, já praticamente pronta. Então já começa a ver volume, já começa a ver as coisas acontecer, um número de máquinas maior trabalhando. Então, inclusive, hoje à tarde, né, hoje, amanhã, fim de semana, vai estar esse trânsito totalmente interrompido nesse primeiro trechinho de 300 metros do asfalto. Mas quem está passando por lá, hoje passei um tempo lá, todo mundo está olhando e vendo a grandiosidade que é e a qualidade da obra que vai acontecer. São uma base muito bem fundada lá, em cima disso vai asfalto, então a gente sabe que, não, que é outra coisa que estamos fazendo com qualidade para ser durável, para ser algo que a população veja isso por muito tempo sem problemas, sem transtorno. É uma felicidade muito grande, a gente está há um ano e meio aí de gestão, alcançando isso, não só alcançando, conquistando, mas tirando do papel e acontecendo na prática, isso é muito importante.
1: Obrigado às informações de Thiago Bianchetto, assessor de gestão da Prefeitura de Palmasola. Jonathan Willer, repórter Rádio Cedro FM.
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0: Ana Castela, nosso quadro. Também ouvimos o Gustavo Lima, A Gente Fez Amor, e a primeira foi o Milionário José Rico, 60 Dias Apaixonados.
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0: Secretaria Municipal de Saúde de Guarujá do Sul comunica que a vacina contra a gripe H1N1 está disponível para a população no posto de saúde. E atenção, região de Guarujá do Sul, municípios vizinhos, você que está em busca de novos desafios profissionais, a Laticínios BRQ está contratando auxiliar de serviços gerais, cozinheiro, técnico em manutenção, auxiliar e operador de produção. Oferece transporte para Cedro, Guarujá do Sul e Dionísio Cerqueira. Salário compatível com a função. Refeitório próprio, com comida fresquinha, cesta básica, auxílio estudante, prêmio assiduidade, seguro de vida e horário diferenciado. 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Não perca tempo. Venha fazer parte deste time. E o Conselho Paroquial de São José do Cedro convida para a festa do colono motorista no dia 12 de julho, na Gruta São Cristóvão. 6 horas da manhã, café, reservas com o Ayrton, 9149-1022, é o telefone. E às 7 horas e 30 minutos, saída da carreata em frente à Igreja Matriz, seguida de bênção dos veículos. Às 10 horas, missa na Capela Santo Expedito. Logo em seguida, almoço com churrasco e acompanhamentos. Espeto de carne bovina, 2 quilos, R$110. E na hora, R$120. 2 quilos de carne suína por R$ 65,00 e na hora R$ 75,00. E também tem frango recheado por R$ 70,00. Reservas de fichas na Secretaria da Igreja com integrantes do Conselho Paroquial, no comércio local e com grupos de casais. 14 horas, ação entre amigos e após, matinê dançante, animado pela banda Nós Quatro do Cedro.
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0: 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Obras seguem em andamento e a administração reforça compromisso com a população. A informação é do secretário de administração de Anchieta, o Ari Prestes. Mesmo durante o período eleitoral, a administração de Anchieta manterá o andamento das obras e dos serviços públicos. O secretário Ari Prestes de Oliveira destacou que os trabalhos não podem ser interrompidos, pois a população depende da continuidade das ações em todas as áreas. No entanto, ressaltou que investimentos e atendimentos continuarão normalmente em benefício da comunidade. Ari agradeceu o apoio recebido de parlamentares, lideranças e representantes que colocaram a conquista dos recursos para o município. Segundo ele, o trabalho conjunto tem sido fundamental para garantir novos investimentos e melhorar a qualidade dos serviços oferecidos aos moradores. 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

0: 18h43. Esse é o Fernando e Sorocaba. Ainda existem cowboys. E esse foi o Cedro Show na tarde desta quinta-feira, dia 9 de julho. 17 graus em São José do Cedro, umidade relativa do ar 70%. Ainda existem cowboys. Grande abraço, boa noite, boa noite. Cedro Show na tarde volta amanhã, tocando muita música boa e passando muita informação no seu rádio. Boa noite, boa noite.
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0: merda. Salve, salve, boa noite, todos amados ouvintes do programa espiritual Milagre em Sua Vida. E está começando mais uma edição do nosso programa espiritual, sempre na apresentação desse que vos fala, Marcelo Baiano. Quero aqui agradecer primeiramente a Deus, ao nosso Pai Oxalá, a espiritualidade de luz, por nos conceder mais este encontro. A você, amigo ouvinte, que nos acompanha em casa, no trabalho ou na estrada, o meu abraço e o meu muito obrigado pelo carinho da sua audiência. Você está ouvindo o programa espiritual Milagre em Sua Vida, sempre na apresentação desse que vos fala. Este programa foi criado para levar esperança, a fé e uma palavra de conforto a todo aquele que enfrenta dificuldades, seja elas espirituais, familiares, emocionais, financeiras. O nosso desejo é que no final desta programação você esteja mais fortalecido e confiante de que Deus nunca abandona aquele que nele confia. Você que sente a sua vida está travada, que a sua família vive em conflito, que o seu comércio não está mais prosperando, que o seu campo não está produzindo, que vive morrendo seus bichos no campo, que vive estragando seus maquinários, que vive estragando seu carro, que vive estragando seus caminhões, você que já não sabe mais o que fazer, você sente que as suas portas estão fechadas, você sente que não está dando mais para aguentar essa situação sozinha. Quero dizer para você, meu amado ouvinte, quero dizer para você, minha querida, você que está aí na boleia do seu caminhão, você que está aí preparando sua janta, você que está aí, meu amado ouvinte, aí seja você um vigia, seja você que está no plantão, seja você que está no seu descanso, que está buscando uma orientação de Marcelo Baiano agora. Vou lhe dizer o seguinte: Deus nunca abandona aquele que nele confia. Se você está passando por diversas situações, não perca a sua fé, não perca a esperança. Você pode sim ter um dia melhor. Você pode acordar amanhã, meu amigo, e olhar para o céu e dizer: muito obrigado, meu Deus, que hoje vai ser um dia de vitória, vai ser um dia de paz, um dia de muita prosperidade. 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Meus amados ouvintes, chegamos ao momento da nossa carta do ouvinte. Você que escreveu para o nosso programa, você que já esteve aqui falando com Marcelo Baiano, você que já fez os seus trabalhos e já está querendo agradecer, fique atento que pode ser a sua carta a ser contada agora no programa espiritual Um Milagre em Sua Vida. Vamos à carta do ouvinte.
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A carta de hoje vem da cidade de São Miguel do Oeste. A ouvinte não será identificada e sua carta começa assim: Saudações, Marcelo Baiano, irmã Lucy e os ouvintes do programa Um Milagre em Sua Vida. Escrevo estas linhas aqui da cidade de São Miguel do Oeste, Santa Catarina. Junto com esta carta, estou enviando meu nome completo, minha data de nascimento e também o nome completo e a data de nascimento de uma pessoa da minha família. Sei que essas informações não serão lidas no ar, mas peço que sejam utilizadas na consulta espiritual. Há mais de um ano, venho sofrendo com dores pelo corpo inteiro. Tem dias em que acordo cansada, com dores nas pernas, nas costas, nos braços e nas articulações. Existem manhãs em que parece que meu corpo pesa o dobro e qualquer tarefa simples se torna um grande esforço. Além das dores, vivo preocupada porque tenho a impressão de que fizeram algum trabalho espiritual contra mim. Tenho quase certeza de que tudo começou por causa da inveja de uma prima. Sempre tivemos uma boa convivência, mas depois que minha vida começou a melhorar, senti que ela mudou comigo. Passou a demonstrar ciúmes, falar coisas estranhas e se afastou da família. Desde então, comecei a acreditar que ela poderia ter feito algum trabalho espiritual para me prejudicar. Essa dúvida não sai da minha cabeça. Por isso, resolvi escrever para o programa. Marcelo Baiano, será que realmente existe alguma coisa espiritual acontecendo comigo? Será que essas dores são consequências de algum trabalho feito contra a minha vida? Aguardo ansiosa a resposta da minha carta. Assina, mulher preocupada com a saúde, da cidade de São Miguel do Oeste, Santa Catarina. A Palavra Amiga, de Marcelo Baiano. Minha amiga, recebi sua carta juntamente com as informações que você encaminhou. Conforme seu pedido, seus dados e os nomes enviados permanecem em total sigilo e não serão divulgados. Ao realizar a consulta espiritual, quero lhe dar uma resposta com toda sinceridade e responsabilidade. Na sua situação, não aparece nenhuma ação espiritual negativa, nenhuma demanda e nenhum trabalho espiritual atuando sobre a sua vida. Muitas vezes, quando estamos sofrendo e sem encontrar uma explicação, é natural procurarmos uma causa espiritual. Mas nem todo problema tem origem espiritual. No seu caso, as dores que você relata têm características que podem estar relacionadas a uma condição física, como um processo inflamatório, um problema nas articulações, uma doença reumatológica ou até mesmo um quadro intenso de estresse. Essas possibilidades precisam ser avaliadas por um médico. Por isso, a minha orientação é que você procure atendimento médico para fazer uma investigação completa e seguir o tratamento adequado. Ao mesmo tempo, continue fortalecendo a sua fé. Ore, peça proteção a Deus, acompanhe o programa e mantenha seu coração em paz. Mas sem alimentar o medo de que alguém esteja causando esse sofrimento espiritualmente. Nem toda enfermidade é espiritual. Há situações em que Deus também age por meio da medicina, dos profissionais de saúde e do tratamento correto. Vou colocar o seu nome em minhas orações, pedindo a Deus que lhe conceda sabedoria, serenidade e uma recuperação completa. Que o Senhor abençoe a sua vida, ilumine os médicos que irão atendê-la e lhe conceda saúde, paz e tranquilidade. E retire esse peso do seu coração e principalmente essa desconfiança de sua prima. Ela é uma boa pessoa e não quis te fazer o mal. Pelo contrário, sempre quis seu bem. Fique em paz, minha amiga. Gratidão pela confiança, por acreditar em nossos trabalhos e mandar a sua carta. Se tiver alguma dúvida, entre em contato comigo pelo WhatsApp. Estarei à sua disposição para qualquer esclarecimento. Que Deus esteja sempre com você. Receba o abraço fraterno de Marcelo Baiano e irmã Lucy.

0: está aí, meus irmãos de fé, mais um testemunho de pessoas que foi curado, que foi agraciado pelo poder da nossa espiritualidade, pessoas que acreditaram no trabalho de Marcelo Baiano e aqui do Santuário da Fé, hoje escreve o seu testemunho, escreve a sua bênção aqui no nosso programa. 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Meus irmãos de fé, chegamos ao fim de mais uma edição do nosso programa Espiritual Milagre em Sua Vida. A você que esteve conosco até agora, ligado e conectado na nossa programação, o meu muito obrigado pelo carinho da sua audiência. Agora segure firme seu copo com água, porque vamos agora falar com o nosso Pai.
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0: Senhor meu Deus, Pai de amor e de misericórdia, olhar agora cada ouvinte que está em sintonia conosco, abençoai esta água, transformando em instrumento de paz, cura, libertação e vitória. Onde houver dor, que coloque o alívio, onde houver tristeza, que coloque a alegria, onde houver portas fechadas, abre caminhos novos pelo vosso poder. Que esta água, ao ser tomada, leve embora toda angústia, todo medo, toda opressão espiritual. A bênção do Pai, do Filho e do Espírito Santo repouse sobre você, sobre a sua vida e sobre a sua casa e sobre a sua família, hoje e sempre. Em nome do Pai, do Filho e do Espírito Santo, você pode tomar desta água, você pode lavar os seus ferimentos, tomar um banho, faça o que quiser, desde que faça com fé. Quem faz com fé, o milagre acontece. Fiquem todos com Deus, que com Ele eu me vou, prometendo voltar amanhã, neste mesmo horário, por essa mesma emissora, se Deus Pai assim nos permitir. Tchau, beijos no coração.
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5: Em Brasília, 19 horas.
4: Está no ar a Voz do Brasil. As notícias do governo federal que movimentaram o país no dia de hoje.
6: Olá, boa noite.
5: Boa noite para você que nos acompanha em todo o país.
6: Quarta-feira, 9 de julho de 2026.
5: Vamos ao destaque do dia na Voz do Brasil.
6: Atenção, professores. Amanhã é o último dia para se inscrever na Prova Nacional Docente.
5: Sobre o exame, nós conversamos com o secretário executivo do Ministério da Educação, Rodolfo Cabral.
7: Ela vai ser utilizada para subsidiar os processos seletivos de concursos públicos realizados, tanto no âmbito federal, estadual e municipal, para ingresso na carreira docente da educação básica.
6: Unidades móveis flutuantes da Previdência iniciaram atendimentos na região norte.
5: 7 barcos vão prestar assistência a comunidades ribeirinhas, indígenas e quilombolas até dezembro.
6: E ainda, produtores precisam validar o cadastro ambiental rural. Carlos Oliveira.
8: Ter o cadastro ambiental rural concluído é fundamental para acessar o crédito agrícola no sistema bancário.
5: Turismo. Passageiros que enfrentarem problemas com companhias aéreas poderão registrar reclamações em plataforma digital.
6: Vamos falar também de uma pesquisa sobre viagens de brasileiros com bichinhos de estimação. Natália Koslick.
9: O mapeamento servirá de base para a criação de um manual de boas práticas do segmento.
5: A apresentação da Voz do Brasil hoje é comigo, Mariana Jungmann e Luciano Seixas.
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5: 1 milhão de pessoas já solicitaram a autoexclusão dos sites de apostas online, as chamadas bets.
6: Qualquer pessoa pode fazer o bloqueio nas plataformas de apostas de uma só vez.
5: E o próprio usuário define quanto tempo quer ficar sem apostar.
10: A plataforma centralizada de autoexclusão permite ao cidadão restringir o acesso às casas de apostas para prevenir danos financeiros e à saúde mental. O bloqueio atinge todos os sites de apostas autorizados pela Secretaria de Prêmios e Apostas do Ministério da Fazenda. Para solicitar a autoexclusão, o cidadão deve utilizar o login da plataforma gov.br. Ao preencher os dados, deve informar por quanto tempo deseja ficar autoexcluído, que pode ser de 1 a 12 meses. Se desejar, o usuário pode informar também os motivos da autoexclusão, como decisão por dificuldades financeiras ou recomendação de saúde, por exemplo. Além da autoexclusão voluntária, o ministro da Fazenda, Dario Durigan, lembra as exclusões automáticas das plataformas de apostas.
11: Houve uma vedação por cumprimento de decisão do Supremo de beneficiário de programa social, Bolsa Família, BPC, que estão proibidos de acessar essas plataformas de apostas.
10: Após a autoexclusão, as operadoras autorizadas têm até 72 horas para bloquear o acesso dos usuários aos seus sites e aplicativos. Segundo o Ministério da Fazenda, 1 milhão de pessoas já fizeram a autoexclusão desses sites. Quem nunca apostou e não tem cadastro em casas de apostas também pode solicitar a autoexclusão. Reportagem Nazi Brum.
6: O Comitê de Gestão da Câmara de Comércio Exterior manteve a alíquota de 12% no imposto de exportação do petróleo diante dos episódios no Estreito de Hormuz.
5: Ontem, os Estados Unidos interromperam o acordo de cessar fogo e realizaram novos ataques ao Irã.
6: De acordo com nota divulgada pelo comitê, a decisão tem como objetivo proteger o mercado interno e evitar o desabastecimento dos combustíveis no país.
5: A medida terá caráter temporário, com vigência de até 60 dias e será reavaliada após 30 dias.
6: Hoje, o ministro da Fazenda, Dario Durigan, afirmou que o governo federal seguirá tendo cautela com as medidas de subvenção dos combustíveis diante dos conflitos no Oriente Médio.
11: Eu tinha expectativa, sim, de tirar a subvenção da gasolina num prazo mais curto. O que a gente ouviu foi uma declaração do presidente dos Estados Unidos dizendo que o cessar-fogo estava encerrado e que o acordo de paz já não seria mais executado nos termos em que estava sendo planejado. O que nos acendeu um sinal de alerta, sim, para a cautela em que a gente tem que adotar no acompanhamento da guerra. Então, a estratégia não muda. O objetivo do Ministério da Fazenda, com a guerra diminuindo de proporção, é retirada dos subsídios, mas eu preciso ter cautela porque os eventos novos aconteceram ontem.
5: A Receita Federal iniciou uma ação direcionada aos contribuintes com eventuais débitos em aberto.
6: A iniciativa busca manter a regularidade fiscal dos contribuintes.
12: Contribuintes classificados com o selo Sintonia a Mais começaram a receber comunicações pela Caixa Postal e pelo Domicílio Tributário Eletrônico, o DTE, com informações sobre eventual existência de débitos em aberto. A regularização é necessária para evitar a inadimplência, situação que pode resultar no cancelamento do selo. A validade da classificação é de 1 ano, contada a partir do primeiro dia do mês de referência. O cancelamento também pode ocorrer em situações como concessão da medida cautelar, decretação de falência ou liquidação da pessoa jurídica, manutenção de irregularidade cadastral por mais de 30 dias ou enquadramento como devedor contumaz. Reportagem Edinaldo Júnior.
5: Você sabia que eliminar o acúmulo de capim seco, galhos e folhas cria barreiras naturais para reduzir o risco de incêndios durante o período de seca?
6: E essa técnica tem um nome e uma regulamentação. É o que vamos ouvir agora na reportagem de Márcia Fernandes.
13: Atear fogo numa área para evitar queimadas. Parece contraditório, mas trata-se de uma técnica recomendada para evitar grandes incêndios florestais na época da seca. São as chamadas queimas prescritas. O fogo é colocado de forma controlada em áreas demarcadas. Com isso, é eliminado o acúmulo de capim, galhos e folhas que podem servir de combustível para incêndios. É o que explica Hudson Coimbra, analista ambiental do Instituto Chico Mendes de Conservação da Biodiversidade, ICMBio.
14: É uma ferramenta de manejo do fogo, utilizada com critérios técnicos, análises de risco, vulnerabilidades, critérios meteorológicos, topográficos. E aí, a partir disso, a gente também define o que é que a gente quer queimar para evitar a propagação de incêndios.
13: A Floresta Nacional de Brasília é um dos espaços que costuma ser atingido por focos de incêndios durante o período da estiagem. Por isso, recebeu nesta quinta-feira uma queima prescrita como parte das ações de prevenção a incêndios, como destacou Hudson Coimbra, do ICMBio.
14: Dentro do Distrito Federal, elas são importantes para evitar os grandes incêndios que acontecem na época da estiagem, né? Que vai se iniciar já agora.
13: A queima prescrita é executada por brigadistas, que fazem um monitoramento constante da área. Pode ser implementada em parques nacionais, reservas extrativistas e unidades de conservação em geral. Reportagem, Márcia Fernandes.
5: E por falar em período de estiagem, o Instituto Nacional de Meteorologia emitiu um alerta de baixa umidade do ar.
6: Uma massa de ar seco se estende do interior da região Nordeste até grande parte do Centro-Oeste, além de áreas do interior das regiões Sudeste e Sul do país.
5: Segundo o Instituto, a baixa umidade deve permanecer até o domingo, dia 12 de julho.
6: Durante os períodos mais secos do dia, a umidade relativa pode ficar entre 20% e 30%, níveis que exigem atenção, principalmente para crianças, idosos e pessoas com doenças respiratórias.
5: Uma ferramenta digital para pequenos produtores e cooperativas do campo que simplifica o acesso a financiamentos.
6: É o simulador de crédito do PRONAF, o Programa Nacional de Fortalecimento da Agricultura Familiar.
5: A plataforma mostra linhas e condições de crédito que combinam com o perfil do produtor.
15: Se você é produtor rural e precisa de crédito, pode contar com uma ferramenta na hora de solicitar os recursos. É o simulador de crédito do PRONAF, uma ferramenta digital desenvolvida para ajudar agricultores familiares e cooperativas a identificarem quais linhas de crédito do PRONAF eles podem usar. É preciso responder algumas perguntas sobre a situação do agricultor, como renda familiar, localidade e objetivo do financiamento. Depois, são informadas as linhas de crédito e as condições de financiamento compatíveis com seu perfil e quais as instituições financeiras que operam em sua região. Vale ressaltar que o simulador não substitui a análise realizada pelas instituições financeiras e também não garante a contratação do crédito. A ferramenta é apenas informativa e busca facilitar o acesso às informações sobre o PRONAF antes do agricultor familiar buscar uma instituição financeira. Para simular o crédito, acesse simuladorpronaf.mda.gov.br. Daniele Popov para A Voz do Brasil.
6: Produtores que vivem no campo precisam validar o CAR, Cadastro Ambiental Rural de suas propriedades.
5: O cadastro é um registro público eletrônico nacional, obrigatório para todos os imóveis rurais.
8: Você que tem uma propriedade rural e já fez a inclusão dela no Cadastro Ambiental Rural, o CAR, não se esqueça de verificar se está tudo certinho. Veja na caixa de mensagens da Central do Proprietário Possuidor do CAR se você recebeu uma notificação para resolver alguma pendência. O órgão gestor do CAR enviou recentemente mensagens para mais de 845 mil proprietários. Para 500 mil, só falta responder se concordam com as informações já analisadas. Se você estiver nesse grupo e finalizar o processo, o seu CAR vai ficar em dia com o que prevê o Código Florestal, que é a lei que cuida desse assunto. Ter o Cadastro Ambiental Rural concluído é fundamental para acessar o crédito agrícola no sistema bancário. Então, não se esqueça de olhar a caixa de mensagens da Central do Proprietário Possuidor do CAR e ver se você recebeu uma notificação para resolver alguma pendência. O Cadastro Ambiental Rural é obrigatório para todos os imóveis rurais. Quando o processo for finalizado, sua propriedade será classificada como cumpridora das regras de proteção do meio ambiente. Se você ainda não fez o cadastro da propriedade rural no CAR, vá no site car.gov.br, escolha o estado e siga o passo a passo. Depois disso, é emitido um recibo de inscrição no CAR. Com esse recibo em mãos, você consegue acessar a central do proprietário possuidor com o seu login no gov.br. É nessa central que você acompanha a situação de sua propriedade, os documentos e as análises feitas pelos técnicos. Reportagem Carlos Oliveira.
6: As inscrições para a PND, a Prova Nacional Docente, se encerram amanhã.
5: Por meio do Exame Nacional de Desempenho de Estudantes, a prova avalia os formandos em licenciaturas.
6: Mas professores já formados também podem fazer a PND, especialmente porque ela pode ser usada por governos estaduais e prefeituras como parte de seus processos seletivos para a contratação de docentes.
5: Nós conversamos com o secretário executivo do Ministério da Educação, Rodolfo Cabral, sobre a Prova Nacional Docente. Vamos ouvir. Secretário Rodolfo Cabral, muito bem-vindo à Voz do Brasil. A gente queria começar, então, explicando, né, para quem já é professor e quem está se formando agora, por que, que é importante fazer a Prova Nacional Docente? Quais são os benefícios dela para esses profissionais?
7: Boa noite, Mariana, Luciano e os ouvintes da Voz do Brasil. A Prova Nacional Docente é um exame anual destinado aos professores brasileiros interessados em utilizar os seus resultados em processos seletivos das redes de ensino. Então, ela vai ser utilizada para subsidiar os processos seletivos de concursos públicos realizados tanto no âmbito federal, estadual e municipal para ingresso na carreira docente da educação básica. É uma avaliação teórica que vai atestar se os participantes têm as competências essenciais para o exercício da docência em sala de aula. Ela é feita para 21 licenciaturas diferentes. Então, a pessoa que vai fazer uma prova com a parte comum para todas as áreas, com 30 questões de formação docente e a parte discursiva, além de 50 questões específicas de cada área.
6: Secretária, ela foi criada inicialmente como um exame, né, para avaliar a formação dos formandos em licenciaturas. A ideia é medir aí o nivelamento dos cursos em todo o país e identificar possíveis defasagens de formação, é isso? O que pode ser feito a partir dessa constatação?
7: Isso, Luciana. A PMD funcionou conjuntamente com o ENAD das licenciaturas, né? Sendo o ENAD somente para os formandos e a PMD também para quem já se formou. Então, a ideia da PMD é avaliar os formandos das licenciaturas por meio do ENAD, mas também quem se formou para garantir que esses professores possuam as competências essenciais para a docência. Então, além de avaliar as competências, né, ela vai subsidiar a formulação de políticas públicas voltadas à formação inicial e continuada dos professores. Então, a partir dos resultados do ENAD, se uma instituição ela tem resultados negativos, a gente vai abrir processos de supervisão no MEC para avaliar e melhorar a qualidade da formação dos nossos professores.
5: Agora, secretário, a prova também pode ser usada em processos seletivos, né? Como é que funciona isso? É possível que uma prefeitura, por exemplo, use os resultados da PND como um concurso?
7: Isso, é importante a gente ressaltar que, embora não seja um concurso, ela não substitua o processo seletivo da Secretaria de Educação, as secretarias elas podem usar a nota da PND como etapa de suas provas. Então, as redes de ensino, as secretarias estaduais, municipais, distrital de educação, elas fazem adesão junto ao MEC para usar a nota da PND em seus concursos e processos seletivos. Agora, para 2026, 2.031 redes de ensino fizeram adesão. Então, os resultados, e aí o professor faz essa prova da PND, e os resultados de cada exame têm validade de 3 anos, permitindo sua utilização em vários processos seletivos ao longo desse período.
6: Secretária, a prova nacional docente ocorre quantas vezes por ano? Por exemplo, quem perder essa oportunidade terá outra ainda em 2026?
7: Isso, a prova é anual, né? Então, quem não participar agora poderá se inscrever para a PND em 2027, em data ainda a ser definida. Então, quem estiver concluindo a licenciatura ou já estiver formado, é importante fazer a prova ainda esse ano. E aí ficar com essa nota disponível para os concursos públicos das redes que aderiram durante todo o período de 2026 e 2027.
5: É, porque como o senhor disse, né, a prova tem validade por 3 anos aí.
7: Isso, quem não fez agora vai ter que aguardar a próxima PND em 2027.
5: Agora, onde que os interessados podem se inscrever e quanto é que custa a taxa de inscrição, secretário?
7: Os interessados podem se inscrever no sistema PND, no site do INEP, até o dia 10 de julho. E a taxa de inscrição custa R$ 85,00.
6: E quando serão as provas e quando saem os resultados?
7: As provas serão realizadas em todo o país no dia 20 de setembro. E o resultado final será divulgado em 15 de dezembro.
5: E aí a gente lembra também que na página do INEP, os interessados também podem acessar outras informações, né, secretário, sobre pedidos excepcionais, enfim, recursos e todo o resto, qualquer outra parte que tenham interesse em saber sobre a prova.
7: Muito bem. Inclusive para a formação, tá? Para os conteúdos, acesso aos conteúdos da prova, quem quiser estudar, se preparar, no site do INEP tem as matrizes de referência utilizadas pelo INEP para fazer a prova. Então, o professor pode utilizar esses materiais para se preparar e estudar para obter um melhor resultado.
5: Ótimo. Muito bem, nós conversamos com o secretário executivo do Ministério da Educação, Rodolfo Cabral. Secretário, muito obrigada pela sua entrevista aqui à Voz do Brasil.
7: Muito obrigado, Mariana, Luciano. Um abraço aos ouvintes da Voz do Brasil.
6: Funcionando 24 horas por dia, 7 dias por semana, o Disque 100 oferece orientação em casos de violações dos direitos humanos.
5: Saiba mais com Pablo Mundim.
16: Violência física, psicológica ou sexual, abandono de pessoas idosas. casas, trabalho infantil, racismo, discriminação contra pessoas com deficiência, população LGBTQIA+, povos indígenas, quilombolas ou qualquer outra forma de violação da dignidade humana. Seja qual for a situação, o Disque 100 é o canal para denunciar. Os canais do Ministério dos Direitos Humanos e da Cidadania registraram em 2024 mais de 657 mil denúncias de violações de direitos humanos. Mulheres, idosos e crianças formam o grupo de maior vulnerabilidade, com a maioria dos abusos ocorrendo na própria residência. Para combater qualquer tipo de violação que surgiu, diz que 100, defende Lara Magalhães, coordenadora do Disque 100.
17: Por ser muito abrangente, sempre que a pessoa tiver dúvida se determinada situação configura ou não uma violação, a orientação é procurar o Disque 100 para que a nossa equipe preste essas orientações e tire essas dúvidas.
16: Depois do registro, o caso é enviado aos órgãos competentes para apuração e adoção das medidas de proteção, explica a coordenadora Lara Magalhães.
17: Quanto mais acessam, mais a gente consegue garantir ou ao menos proibir que essas violações perdurem.
16: O atendimento é gratuito, sigiloso e está disponível 24 horas por dia, 7 dias por semana. Reportagem Pablo Mundim.
6: Teve início essa semana um atendimento no Previbar com a moradores da região norte.
5: Podem ser beneficiados moradores de comunidades ribeirinhas ou isoladas, indígenas e quilombolas.
6: Atualmente existem 7 unidades móveis flutuantes. 3 vão atender o estado do Amazonas, 3 o estado do Pará e 1 o estado de Rondônia.
5: A chefe do Serviço de Gerenciamento de Unidades Móveis Flutuantes do INSS, Karine Furtado, fala dos serviços oferecidos.
18: Os serviços oferecidos pelo Previbar são praticamente os mesmos de uma agência física do INSS. Os principais são salário maternidade rural, aposentadorias, pensão por morte e benefício de prestação continuada, o BPC, que é um benefício assistencial para idosos e pessoas com deficiência de baixa renda. Também são oferecidas perícias médicas e avaliações sociais, além de emissão de extratos, consulta de tempo de contribuição e orientações gerais.
6: Os atendimentos vão até 18 de dezembro.
5: O calendário de atendimentos está em gov.br/INSS.
6: Julho é mês de férias e muita gente aproveita o descanso para viajar com a família.
5: E muitas famílias brasileiras contam com integrantes de quatro patas.
6: Uma pesquisa sobre o turismo pet friendly quer entender as principais dificuldades enfrentadas pelos tutores e empreendimentos.
19: O professor Pedro Henrique Ambrósio Rodrigues, de Florianópolis, já perdeu as contas de quantas viagens fez. Mas, independente do roteiro, sempre pega a estrada com seus pets do lado. A que tem mais quilômetros rodados é Frida, uma bulldog francesa que chegou em sua vida há 11 anos. Depois vieram o Bartô, sem raça definida, e um Chihuahua, para se aventurarem por diversos destinos brasileiros.
20: A gente sai de Florianópolis e vai para Franca, e por duas vezes a gente foi para Minas Gerais, então passou por Ouro Preto, Trindade, Paraty, São João del Rei, Curitiba, Rio de Janeiro, Campos dos Goytacazes, tudo que tiver no meio do caminho a gente faz. As viagens são planejadas em cima do fato dos cachorros estarem conosco.
19: Uma pesquisa online pretende mapear os principais desafios do turismo pet friendly no país. Por um lado, quer entender as dificuldades enfrentadas pelos viajantes na hora de pegar a estrada. Por outro, busca conhecer os desafios de empresários do setor, como donos de hotéis e de restaurantes que recebem clientes de quatro patas. A supervisora de eventos e reservas de um hotel em Goiânia, no estado de Goiás, Kathleen Neves, menciona alguns serviços personalizados para atender esse público.
21: Hoje, os nossos serviços exclusivos são um tapete higiênico, uma manta com a nossa logo, um sachê de petisco para que ele possa se alimentar enquanto estiver conosco e saquinhos para coleta de fezes também.
19: O mapeamento servirá de base para a criação de um manual de boas práticas do segmento. O prazo para participar vai até amanhã, 10 de julho, e o formulário pode ser acessado na página do Ministério do Turismo na internet, no endereço gov.br/turismo. Reportagem Natália Koslick.
5: Um voo cancelado, bagagem danificada ou extraviada, mudança de horários pela companhia aérea.
6: O passageiro que vive essas situações tem um canal para registrar e tentar resolver a queixa.
5: É o ANAC Passageiro.
0: As viagens de avião fazem parte da rotina do empresário gaúcho Renato Correa, que a cada dia da semana está em uma cidade diferente por causa dos compromissos profissionais. Com a vida na ponte aérea, difícil não se deparar com problemas.
1: De uma forma ou outra, a gente acaba tendo problema com voo atrasado, voo cancelado, questões climáticas que acabam influenciando na nossa dinâmica e na nossa agenda diária. Problemas eu tive são vários repetitivos que são de perda de conexão por questão de atraso.
0: Passageiros que enfrentarem problemas com companhias aéreas podem registrar reclamações por meio da plataforma ANAC Passageiro. O acesso é gratuito e pode ser feito por qualquer cidadão com uma conta gov.br nível prata ou ouro. Após o registro, a manifestação é encaminhada à companhia aérea responsável, que deve responder em até 10 dias corridos. O superintendente de acompanhamento de serviços aéreos da Agência Nacional de Aviação Civil, ANAC, Adriano Miranda, destaca os tipos de registros que a plataforma tem recebido.
22: O principal problema mais reclamado são alterações ou cancelamentos pela própria empresa aérea antes da viagem, né? Então o passageiro é comunicado ali que seu voo foi alterado, que seu voo foi cancelado, né? Em segundo lugar, o atraso ou cancelamento na data da viagem, aquela situação contingencial. O terceiro ponto mais reclamado é bagagem, por exemplo, bagagem danificada, bagagem extraviada.
0: Durante o atendimento, passageiro e empresa podem trocar informações diretamente pela plataforma até a conclusão da solicitação. O usuário pode ainda consultar dados sobre o volume de reclamações, os principais assuntos registrados e o índice de atendimento das companhias aéreas. O acesso à plataforma é feito pelo site anac.gov.br ou pelo gov.br/anac, clicando em passageiro. Reportagem Graziele Bezerra.
6: Estão abertas até 3 de agosto as inscrições para a chamada Universal 2026, que vai financiar projetos de pesquisas científicas, tecnológicas e de inovação desenvolvidas por instituições brasileiras.
23: Pelo menos 30% dos recursos serão destinados a instituições de pesquisa das regiões Norte, Nordeste e Centro-Oeste.
6: O resultado final está previsto para 4 de dezembro.
23: As propostas devem ser submetidas exclusivamente pela internet por meio do formulário disponível no site carloschagas.cnpq.br.
6: E essas foram as notícias do governo federal.
23: Fique agora com as notícias do Poder Judiciário e do Congresso Nacional. Boa noite.
6: Boa noite e até amanhã.
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26: Inquérito do Banco Master. STF autoriza busca e apreensão contra Tiago Miranda.
27: STJ entende que plano de saúde deve cobrir cirurgia de feminização facial em mulheres trans.
26: Justiça determina que o SUS forneça sonda Bottom para alimentação de pacientes pediátricos em Uberlândia, Minas Gerais.
27: Boa noite, eu sou Marcela Luiza.
26: E eu sou Walter Lima.
27: Supremo Tribunal Federal autoriza busca e apreensão contra Tiago Miranda após pedido da Polícia Federal.
26: A decisão é do ministro André Mendonça, relator do inquérito sobre o Banco Master no STF. Marta Ferreira.
28: Tiago Miranda é dono de uma agência de publicidade que mantinha relação com o ex-banqueiro Daniel Vorcaro, dono do Master, e teria atuado em uma ação coordenada de influenciadores nas redes sociais para atacar a credibilidade do Banco Central. De acordo com a Polícia Federal, os ataques se deram após o Banco Central negar a compra do Master pelo Banco de Brasília e liquidar o Banco de Vorcaro. As investigações apuram ainda a atuação de possível organização criminosa dedicada à intimidação de jornalistas, ao monitoramento ilícito de pessoas ligadas a autoridades públicas, a obtenção indevida de informações sigilosas e a adoção de medidas destinadas a interferir em investigações criminais. Na decisão, Mendonça afirmou que os elementos analisados apontam que Thiago Miranda desempenhava papel central nessas iniciativas, sendo o principal responsável por realizar pesquisas e levantamentos acerca da vida privada da jornalista em questão. Ainda de acordo com as conversas analisadas, Thiago Miranda costumava informar o andamento das buscas, relatar sobre a análise de processos judiciais antigos e coordenar a mobilização de equipe dedicada a localizar informações que pudessem ser consideradas sensíveis ou comprometedoras para a jornalista.
27: Plano de saúde deve custear cirurgias em mulheres trans para dar aos traços faciais a aparência feminina.
26: Para o STJ, esses procedimentos não se enquadram nas exceções previstas na lei que regulamenta os planos de saúde. Fátima Uchoa.
2: A decisão da terceira turma do STJ manteve a determinação para que uma operadora de plano de saúde autorizasse a cirurgia de feminização facial no processo transexualizador, como reconstrução craniana e rinoplastia reparadora de uma beneficiária que já havia feito o procedimento de redesignação sexual. Segundo a relatora ministra Nancy Andrighi, os procedimentos foram indicados pelo médico da paciente e não incluiriam tratamento experimental nem teriam caráter estético, sendo imprescindíveis para adequar a identidade de gênero da paciente e preservar o bem-estar psicológico dela.
27: Agente de aeroporto de Confins, em Minas Gerais, tem jornada de trabalho equiparada à de colegas da Pampulha.
26: A decisão é do Tribunal Superior do Trabalho, Marla Lacerda.
3: Uma empresa de serviços aeroportuários vai ter de pagar horas extras a uma agente de proteção do aeroporto de Confins. A trabalhadora cumpria jornada de 42 horas semanais, enquanto colegas de função no aeroporto da Pampulha, de menor movimento, trabalhavam 36 horas por semana. Para o TST, a diferenciação da jornada com a mesma remuneração diz respeito ao princípio da isonomia.
27: Justiça determina que o SUS forneça sonda Bottom para alimentação de pacientes pediátricos em Uberlândia, Minas Gerais.
26: Esse tipo de sonda é um dispositivo de silicone que fica na região do abdômen do paciente e diminui os casos de refluxo. Vanessa Pereira.
4: A ação teve início após o MPF receber reclamações de famílias que enfrentavam dificuldades para conseguir a sonda Bottom no SUS. Agora, segundo a decisão, a União tem até 6 meses para incluir o equipamento no sistema de gerenciamento do SUS. Já o governo de Minas Gerais e o município de Uberlândia devem garantir o fornecimento das sondas Bottom para os pacientes pediátricos.
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27: Uma boa noite.
26: E até amanhã.
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10: Eu sou Paula Groba.
11: E eu sou Humberto Pinheiro.
10: E estes são os destaques de hoje do Jornal do Senado, que começa agora.
11: Senado aprova MP que destina recursos das BETs à Polícia Federal.
10: Comissão aprova mais proteção a pessoas com deficiência vítimas de crimes.
11: Avança projeto que pune empresas de telemarketing por ligações indesejadas.
10: Boa noite.
11: Boa noite.
10: Parte do dinheiro arrecadado pelas casas de apostas esportivas poderá ser usado no combate ao crime organizado.
11: O Senado aprovou uma medida provisória que destina um percentual do lucro das bets ao fundo da Polícia Federal. Agora, o texto segue para a sanção presidencial. Repórter Douglas Castilho.
12: Após o pagamento dos impostos devidos e dos prêmios das apostas, as operadoras das bets deverão destinar 3% do valor obtido a esse fundo. Porém, esse índice só será será devido a partir de 2028, passando por uma transição anual gradual de 1%. O senador Isalci Lucas, do PL do Distrito Federal, argumentou que o direcionamento do montante serve como um mal menor diante dos efeitos negativos das bets.
7: O ideal é que não tivesse bets, porque por mais maior percentual, não vale a pena. Realmente o estrago com relação às bets é muito grande. Então, agora, é óbvio, como existe, está regulamentado, é muito importante destinar realmente parte desse recurso para saúde, também para segurança, para todas essas áreas, exatamente, porque qualquer percentual não recupera o que se vai gastar com a saúde com relação a isso.
12: A verba será obrigatoriamente utilizada na modernização de equipamentos da Polícia Federal, no pagamento por horas e atividades extraordinárias e no custeio de planos de saúde da corporação. Além disso, o Ministério da Justiça e Segurança Pública poderá estender a cobertura dessas despesas médicas também para

0: agentes da Polícia Rodoviária Federal e da Polícia Penal Federal. O texto agora vai à sanção presidencial.
1: E avançou no Senado o projeto que autoriza a Agência Nacional do Petróleo a acessar dados fiscais de distribuidores e revendedores de combustíveis.
2: A medida visa combater a adulteração desses produtos. Repórter César Mendes.
3: O objetivo da proposta, já aprovada na Câmara dos Deputados, é melhorar a fiscalização, condicionando as concessões de atividades regulamentadas pela ANP à autorização prévia para que a agência acesse os dados fiscais das empresas do setor. Quem já possui a outorga de funcionamento terá que providenciar essa autorização para continuar atuando. Relator da matéria, o senador Dr. Irã, do Progressistas de Roraima, destacou que a medida vai facilitar a detecção de adulterações, assegurando maior integridade no mercado de combustíveis.
4: Empresas que adulteram combustíveis garantem ilicitamente a redução de seus custos de produção e passam a ter vantagem competitiva em relação às que atuam honestamente.
3: O texto determina que a ANP assuma os custos do acesso aos dados das empresas sem ônus para o fisco e seguiu para a análise da Comissão de Infraestrutura.
1: Uma subcomissão do Senado aprovou o relatório de diligência externa em Boa Vista, Roraima, em maio de 2026, que verificou a situação em que vive o povo Yanomami.
2: O documento traz um diagnóstico sobre a saúde, a segurança e a governança na região e aponta que, apesar de avanços na repressão ao garimpo ilegal, o território ainda enfrenta graves gargalos logísticos e estruturais. Repórter Bruno Lourenço.
5: Relatório aprovado pela subcomissão do Senado, que acompanha a situação de perto, revela que a quase totalidade do atendimento de saúde na região ainda depende exclusivamente de aviões e helicópteros, o que encarece e dificulta as ações de socorro. A presidente do colegiado, senadora Damares Alves, do Republicanos do Distrito Federal, defendeu uma ação conjunta de entidades brasileiras e internacionais, principalmente no combate ao garimpo ilegal, para assegurar direitos das populações indígenas.
6: Capaz de consolidar os avanços obtidos com a desintrusão e fortalecer de forma duradoura as políticas públicas voltadas à proteção e à garantia dos direitos dos povos Yanomami e Yekuana.
5: A subcomissão formalizou uma série de pedidos de providências a ministérios e propôs um pacote legislativo focado no agravamento de penas para crimes ambientais em terras indígenas, adaptação de prazos processuais para áreas remotas, fortalecimento da FUNAI, integração de políticas sociais e adaptação do acesso a benefícios sociais.
1: E a Comissão de Direitos Humanos aprovou um projeto que aumenta a proteção para pessoas com deficiência vítimas de crimes. A proposta torna esse tipo de crime uma circunstância agravante, com penas maiores para quem se aproveita da vulnerabilidade da vítima.
2: Hoje, o aumento de pena previsto na legislação está ligado a agressões ocorridas em escolas. O relatório lido pelo senador Paulo Paim, do PT do Rio Grande do Sul, amplia essa proteção em casos de lesão corporal e reforça a punição também em outros locais. Agora, o projeto segue para análise da Comissão de Constituição e Justiça.
1: Ligações indesejadas de telemarketing e as cobranças feitas para quem nem é devedor podem estar com os dias contados. A Comissão de Fiscalização e Controle aprovou em decisão terminativa um projeto que obriga as empresas a identificarem claramente o número das chamadas e a respeitarem o pedido de bloqueio feito pelo consumidor.
2: O texto também cria um cadastro para evitar fraudes e ligações repetidas para pessoas que não têm relação com a dívida. Quem descumprir as regras poderá pagar multa de até R$50 mil. A proposta segue para análise da Câmara dos Deputados. O relator da proposta, senador Laércio Oliveira, do PP de Sergipe, afirmou que o objetivo é combater práticas abusivas de telemarketing sem impedir a realização de cobranças legítimas.
7: E esse projeto enfrenta um problema que é meu, que é seu, é de todo mundo, que é exatamente a perturbação de redes de telefonia que liga para a gente com ligações indesejadas, com ligações desagradáveis, oferecendo produto, buscando cobrar alguma coisa que a gente não tem nada a ver com o assunto, importunando a nossa rotina, o nosso bem-estar, o nosso conforto, e a gente precisa dar um basta nisso.
1: E a presidência da República vetou parcialmente o projeto que mudava o símbolo de acessibilidade no Brasil. Com o veto, o símbolo vai continuar sendo uma pessoa em cadeira de rodas.
2: A intenção da mudança era incluir outros tipos de deficiência. Os detalhes com o repórter Márcio Maturana.
8: O governo argumentou que mudar o símbolo já muito conhecido por uma imagem criada em 2015 pelas Nações Unidas poderia criar barreiras adicionais a quem se pretendia beneficiar e que a mudança não teve participação das organizações representativas das pessoas com deficiência. A senadora Mara Gabrilli, do PSD de São Paulo, explicou que a intenção da mudança era incluir outros tipos de deficiência.
9: É como dizer para a sociedade, a acessibilidade vai além da mobilidade. É sobre garantir mais autonomia e respeito para todas as pessoas com deficiência.
8: Outros trechos do projeto, como a ampliação dos locais obrigatórios para sinalização, foram mantidos e transformados na Lei 15.459. Agora, o veto parcial precisa ser analisado pelo Congresso Nacional, podendo ser mantido ou derrubado.
1: O programa Jovem Senador já definiu os 27 estudantes que vão participar da Semana de Vivência Legislativa em agosto no Congresso Nacional.
2: A última vaga ficou com um aluno do Distrito Federal, vencedor da etapa local, com uma redação sobre democracia nas redes sociais. Repórter Henrique Nascimento.
10: Os 27 estudantes foram selecionados para o Jovem Senador 2026, programa que permite aos alunos conhecer de perto o funcionamento do Congresso Nacional. A última vaga ficou com Caleb Gomes, do Centro de Ensino Médio de Taguatinga Norte, no Distrito Federal. O tema da redação deste ano foi Democracia nas Redes Sociais, como construir um debate saudável.
11: Assim que saiu o tema, eu já comecei a pensar em várias coisas. Eu sei que o raciocínio ele foi vindo ao longo do processo de criação da redação. Eu tentei ser o mais verdadeiro possível sobre a minha opinião.
10: Durante a Semana de Vivência Legislativa, os jovens senadores vão ocupar cadeiras no plenário e nas comissões e apresentar propostas que podem virar projetos de lei. O senador Paulo Paim, do PT do Rio Grande do Sul, destacou a importância da participação dos jovens.
12: Agir hoje na esperança de que as iniciativas atuais nos assegurem um futuro melhor é missão de todos nós, não importa a idade. Que ela se traduz em entusiasmo e paixão pelo trabalho legislativo.
10: Ao longo de 14 edições, o jovem senador já mobilizou mais de 2 milhões de estudantes.
2: Com edição de Paula Groba e trabalhos técnicos de Eliseu Caires, o Jornal do Senado fica por aqui. Acompanhe agora as notícias da Câmara dos Deputados. Boa noite.
1: Boa noite e até amanhã.
13: Jornal Câmara dos Deputados. Comissão da Câmara proíbe aposentadoria como punição a magistrados.
14: Plenário torna permanente incentivo fiscal para empresas de reciclagem.
13: Parlamentares defendem propostas em defesa de segmentos vulneráveis.
14: Boa noite. Projeto de Maurício do Vôlei, do PL de Minas Gerais, promete fortalecer mecanismos de combate ao abandono afetivo e material de crianças e adolescentes. O texto amplia os deveres dos pais e responsáveis quanto ao cuidado, à convivência familiar e à assistência emocional.
13: Maurício do Vôlei explica que o projeto cria medidas de proteção como acompanhamento psicossocial, mediação familiar e orientação aos responsáveis. Para ele, a iniciativa garante o desenvolvimento saudável de crianças e adolescentes.
14: Do PT de Goiás é relator de proposta que obriga companhias aéreas a transportar gratuitamente equipamentos usados por pessoas com deficiência. Ele explica que o projeto determina que cadeiras de rodas, próteses e outros itens essenciais sigam preferencialmente na cabine.
13: O Besotone aponta que, quando o transporte na cabine não for possível, os equipamentos deverão seguir no compartimento de carga, com prioridade, identificação e proteção adequada. O parlamentar alerta que a medida também prevê indenização imediata em caso de dano ou extravio.
14: Alencar Santana, do PT de São Paulo, defende a urgência de projeto que inclui a misoginia no Código Penal, criminalizando injúrias e agressões motivadas pelo preconceito contra as mulheres. Ele assinala que o parlamento precisa dar uma resposta diante do avanço dos índices de feminicídio no país.
13: Alencar Santana ressalta que a matéria já pode ser votada no plenário. Ele defende a punição rigorosa contra qualquer tipo de discriminação ou violência de gênero. O legislador acredita que a tipificação legal assegura a proteção integral e o respeito aos direitos das cidadãs brasileiras.
15: Justiça.
14: Avança na Câmara a proposta que proíbe a aposentadoria compulsória de juiz como forma de punição. A repórter Paula Bittar acompanhou a votação.
16: A Comissão de Constituição e Justiça da Câmara aprovou uma proposta que acaba com a chamada aposentadoria compulsória de membros do Poder Judiciário como forma de punição. A proposta mantém a previsão de que o ato de remoção ou de disponibilidade do magistrado por interesse público deverá ser fundado em decisão por voto da maioria absoluta do respectivo tribunal ou do Conselho Nacional de Justiça, mas acrescenta que a suspensão poderá ser de até 90 dias e a disponibilidade poderá ser de até 2 anos. Ainda de acordo com o texto, concluído o processo administrativo disciplinar, o Tribunal ou o Conselho Nacional de Justiça, quando couber a pena de perda do cargo em decisão por voto de 2/3 de seus membros, deverá representar ao Ministério Público no prazo de 30 dias para propor a ação judicial. Nesse caso, o magistrado deve ser afastado das funções com vencimentos proporcionais até o trânsito em julgado da sentença. Se a decisão for pelo arquivamento da representação ou se a ação judicial for julgada improcedente em decisão definitiva, o magistrado retorna às suas funções com o pagamento da diferença das verbas remuneratórias e a contagem do tempo de serviço para todos os fins. O Ministério Público deve se pronunciar sobre a representação no prazo de 90 dias. O relator na comissão, deputado Helder Salomão, do PT do Espírito Santo, elogiou a iniciativa da proposta.
17: A sociedade brasileira há muito reivindica o fim desse privilégio.

0: remuneração integral. Isso é um tapa na cara do brasileiro.
1: A proposta, que acaba com a chamada aposentadoria compulsória de membros do Poder Judiciário como forma de punição, ainda precisa ser analisada por uma comissão especial que deverá ser criada para esse fim e depois segue para a apreciação do plenário, onde precisará ser votada em 2 turnos. Da Rádio Câmara, de Brasília, Paula Bittar.
2: Trabalho. Pastor Sargento Isidório do Avante da Bahia defende a aprovação pelo Senado do projeto que institui a escala de trabalho 5x2. Segundo ele, a medida garante mais qualidade de vida aos trabalhadores, permitindo mais convivência familiar e tempo para cuidar da saúde.
3: Pastor Sargento Isidório também cobra a aprovação da proposta que trata dos direitos dos agentes comunitários de saúde e de combate às endemias. Ele afirma que a matéria representa uma medida de justiça para a categoria, destacando a mobilização dos profissionais em defesa da pauta.
2: Júnior Amaral, do PL de Minas Gerais, critica projeto da Prefeitura de Itajubá, que cria regras locais para o transporte por aplicativo no município. O deputado afirma que a proposta gerou mobilização de trabalhadores por prever punições e exigências que podem dificultar a atividade.
3: Júnior Amaral argumenta que a Prefeitura extrapola sua competência ao tentar regulamentar pontos que seriam de responsabilidade do Legislativo Federal. O parlamentar sustenta que as regras podem afetar a renda de motoristas e entregadores que dependem dos aplicativos para trabalhar.
2: Desenvolvimento regional. Hildo Rocha, do MDB do Maranhão, cobra a votação de PEC que inclui entidades municipais entre os legitimados para propor ações diretas de inconstitucionalidade. Ele argumenta que a medida corrige uma distorção ao garantir a municípios prerrogativas já asseguradas a estados e à União.
3: Hildo Rocha critica a resistência de líderes partidários à votação da proposta. O parlamentar sustenta que entidades como a Confederação Nacional de Municípios e a Frente Nacional de Prefeitos devem ter legitimidade para representar os interesses das cidades perante o STF.
2: Paulo Guedes, do PT, agradece ao governo federal pelos investimentos destinados ao norte de Minas Gerais. O congressista destaca a renovação da frota do SAMU, a destinação de recursos para hospitais e a construção de novas unidades de saúde.
3: Paulo Guedes também menciona ações voltadas aos pequenos municípios, como construção de creches, entrega de equipamentos de saúde e melhorias na infraestrutura. Segundo ele, os investimentos devem impulsionar o desenvolvimento econômico e a geração de empregos.
2: Votação. A Câmara aprovou o fim da cobrança por consumo mínimo de água e esgoto. A repórter Daniela Lessa explica como deve funcionar o sistema de cobrança.
4: O plenário da Câmara dos Deputados aprovou o projeto que acaba com a cobrança de consumo mínimo nos serviços de abastecimento de água e esgoto. O projeto foi apresentado pelo deputado Carlos Jordi, do PL do Rio de Janeiro, e altera a lei do marco legal do saneamento básico. Pelo texto aprovado, a tarifa de água passará a ser formada por 2 partes. A primeira será uma parcela fixa, chamada de tarifa básica, para remunerar a oferta e a manutenção do serviço. A segunda parte será uma parcela variável, calculada conforme o volume efetivamente consumido. Na prática, a proposta impede que o consumidor pague por um volume mínimo de água que não usou. A mesma lógica valerá para o esgoto sanitário. Relator da proposta, o deputado Kim Kataguiri, do Missão de São Paulo, deu exemplo de como a proposta irá funcionar na prática.
5: Que é como se você entrasse no bar e aí tivesse R$50 de consumação. O cara que consumiu paga 50, o cara que não consumiu paga 50 também. É assim que funciona hoje a tarifa de água. O que a gente quer fazer é o seguinte: bom, você que não consumiu nada, você vai pagar ali pela cadeira que você sentou, pelo garçom que te deu oi, então você vai pagar R$15. Aí o cara que consumiu vai pagar os R$15 mais aquilo que ele consumiu. Basicamente, a gente está mudando a estrutura para dar mais justiça para as tarifas, principalmente para aquele consumidor que acaba pagando pelo consumo dos outros.
4: O relator disse também que os serviços de saneamento têm custos fixos importantes, como manutenção de redes e estações de tratamento. Por isso, o texto aprovado não elimina toda a cobrança fixa. Favorável ao projeto, o deputado Tarcísio Mota, do PSOL do Rio de Janeiro, defendeu também que essa tarifa básica não seja elevada, considerando que o acesso à água é um direito básico das pessoas.
6: Mas esse projeto vai no caminho correto de garantir à população que ela não continue a pagar essa tarifa mínima que ele vai pagar independente de quanto consumiu. Contudo, é preciso colocar uma trava para que a parte fixa...

0: supere e não seja muito grande, onerando ainda mais o consumidor final, porque água é direito, água é vida, água não é mercadoria.
1: O projeto que acaba com a cobrança de consumo mínimo nos serviços de água e esgoto agora será analisado no Senado. Da Rádio Câmara de Brasília, Daniele Lessa.
2: Transportes. Josivaldo JP, do União do Maranhão, apresentou projeto que obriga órgãos de trânsito a disponibilizar medidores de glicose em operações de fiscalização. Ele explica que alterações no nível de açúcar no sangue podem causar sintomas confundidos com embriaguez, levando a abordagens inadequadas.
3: Josivaldo JP ressalta que o teste só poderá ser realizado com o consentimento do condutor. Ele acrescenta que o projeto prevê treinamento para que agentes identifiquem sinais de alteração glicêmica, acionando atendimento médico quando houver risco à saúde.
2: Consumidor. Caroline de Tony, do PL de Santa Catarina, apresentou o projeto que inclui os gastos com vacinas entre as despesas dedutíveis do imposto de renda da pessoa física. De acordo com a deputada, a medida amplia o benefício já concedido a outras despesas médicas.
3: Caroline de Tony argumenta que a proposta incentiva a prevenção de doenças. Ela acredita que o projeto promove justiça fiscal e contribui para a redução dos custos do poder público com tratamentos que poderiam ser evitados por meio da vacinação.
2: Saúde.
4: Comissão de Saúde aprova projeto que proíbe a venda e o uso do chumbinho no Brasil. A repórter Sofia Peçanha tem mais detalhes.
5: A Comissão de Saúde aprovou o projeto que proíbe desde a venda até a utilização do chumbinho em todo o país. A proposta altera a Lei de Crimes Ambientais, com o objetivo de proibir o uso da substância tóxica como método de controle de pragas em áreas urbanas e rurais. Pelo texto, fica proibido em todo o território nacional o porte, a venda, a fabricação e a utilização para o qualquer finalidade do chumbinho. Além disso, a proposta garante a segurança da população, a proteção do meio ambiente e a preservação da vida animal, refletindo um compromisso com a saúde pública e a sustentabilidade ambiental. O projeto sugere que os poderes públicos federal, estaduais, distritais e municipais aprimorem a fiscalização e desenvolvam políticas de conscientização, como explicou o deputado Clodoaldo Magalhães, do PV de Pernambuco, relator na comissão.
6: Fortalecer também com campanhas de conscientização para que a população, a sociedade como um todo, tenha consciência dos perigos e dos riscos do envenenamento humano, animal e também da contaminação dos mananciais através desse produto que é tão nocivo à saúde humana, animal e ambiental.
5: A substância tóxica Aldicarb, conhecida popularmente como chumbinho, é extremamente tóxica e perigosa para a saúde humana. A ingestão acidental, mesmo em pequenas quantidades, pode levar a envenenamentos graves e fatais. Por isso, o deputado Marcelo Queiroz, do PSDB do Rio de Janeiro, autor do projeto, ressaltou no texto que a medida se faz necessária devido aos graves riscos que o uso indiscriminado desse produto representa para a saúde pública, o meio ambiente e os animais domésticos e selvagens. Em caso de descumprimento da lei, a proibição poderá ser de multa em, no mínimo, 5 salários mínimos, além das demais penalidades previstas em lei. Agora, o projeto que proíbe desde a venda até a utilização do chumbinho em todo o país segue para análise na Comissão de Constituição e Justiça. Da Rádio Câmara de Brasília, Sofia Peçanha.
2: Cultura.
3: Márcio Arruda, do PCdoB do Ceará, defende a regulamentação das plataformas de streaming para garantir mais proteção ao setor audiovisual. Ele afirma que a medida é necessária para fortalecer a produção nacional, ampliar a geração de empregos e valorizar a cultura brasileira.
4: O parlamentar acredita que a legislação precisa acompanhar as mudanças do mercado, hoje dominado pelos serviços de streaming. Para Inácio Arruda, a regulamentação deve assegurar regras para o setor e preservar o espaço da produção audiovisual do país.
2: Meio ambiente.
3: O plenário da Câmara aprovou um projeto que aumenta e torna permanente incentivo fiscal para empresas de reciclagem. O repórter Antônio Vital acompanhou a votação.
7: O plenário da Câmara aprovou o projeto que torna permanente e aumenta os incentivos fiscais para indústrias de reciclagem. O projeto altera uma lei de 2021 que autoriza empresas do setor tributadas com base no lucro real a abaterem 1% do imposto devido em troca de investimentos em projetos que estimulem a cadeia produtiva na reciclagem. Esse incentivo fiscal tem validade de apenas 5 anos, ou seja, termina em 2026. O projeto aprovado torna o incentivo fiscal permanente, sem prazo para acabar. Além disso, aumenta de 1% para 5% o limite de dedução do imposto de renda para as empresas do setor. O relator, deputado Arnaldo Jardim, do Cidadania de São Paulo, acatou parcialmente sugestão do PT e definiu que o incentivo fiscal vai depender da previsão orçamentária. O líder do governo na Câmara, deputado Paulo Pimenta, do PT do Rio Grande do Sul, queria que o valor máximo do incentivo fosse definido anualmente pelo Poder Executivo, o que não foi aceito pelo relator. Para o relator, Arnaldo Jardim, aumentar o incentivo fiscal para as empresas de reciclagem pode estimular mais investimentos.
8: Hoje ainda nós temos a triste realidade de ter no Brasil uma coleta absolutamente, muitas vezes, desumana e temos, por outro lado, uma grande presença ainda de lixões no nosso país. Portanto, é o que recomenda fomentar a reutilização, o tratamento e a reciclagem de resíduos sólidos até em sintonia com o direito ao meio ambiente equilibrado.
7: Em 2024, cerca de 7 milhões de toneladas de resíduos secos foram destinados à reciclagem no Brasil, o que representa menos de 9% dos resíduos gerados, segundo a Associação Brasileira de Resíduos e Meio Ambiente. O relator defendeu o aumento do incentivo como maneira de aproximar a indústria de reciclagem dos benefícios já recebidos por outros setores da economia, como da cultura e esporte, que permitem dedução de até 4% do imposto devido. Foi o que disse também o deputado Carlos Gomes, do Republicanos do Rio Grande do Sul, ex-catador e autor do projeto que deu origem à lei de incentivo à reciclagem.
9: Justiça e paridade. As três leis de incentivos do país, que é a Rouanet, cultura, ao esporte e agora da reciclagem, fazendo justiça a esses mais de 1 milhão de trabalhadores que todos os dias estão dentro de um galpão, colocando a mão em resíduos que quase ninguém quer triar e poderá sim ter recursos para mudar a realidade do seu trabalho, aumentar a renda, fazer a economia circular, prosperar nesse país.
7: O projeto que torna permanente e aumenta os incentivos fiscais para a indústria de reciclagem seguiu para análise do Senado. Da Rádio Câmara de Brasília, Antônio Vital.
10: Segurança Pública.
2: Sargento Faur, do PL, defende a ampliação do policiamento nas rodovias e divisas do Paraná para impedir a entrada de criminosos e o tráfico de drogas no estado. Ele afirma que é preciso aumentar o efetivo da Polícia Militar diante da defasagem de servidores nas ruas.
3: Para Sargento Faur, a redução dos índices de criminalidade depende da valorização salarial e de incentivos estruturais para os operadores da segurança pública. Ele propõe a construção de presídios de segurança máxima que proíbam benefícios como visitas íntimas a detentos de alta periculosidade.
2: Hélio Lopes, do PL do Rio de Janeiro, apresentou o projeto que zera o imposto de importação sobre armas de fogo adquiridas por militares, policiais e outros agentes de segurança pública. O deputado explica que a proposta vale para profissionais da ativa, aposentados e militares da reserva ou reformados.
3: Segundo Hélio Lopes, a medida facilita o acesso dos agentes a equipamentos importados mais modernos e adequados às suas atividades. O projeto mantém ainda exigências de registro, comprovação funcional, rastreabilidade e fiscalização do armamento pelos órgãos competentes.
2: Adilson Barroso é um dos autores de PEC que admite, em caráter excepcional, a redução da maioridade penal para casos de crimes hediondos e de crueldade extrema contra pessoas e animais. Ele aponta que a responsabilização depende de avaliação individualizada.
3: Para Adilson Barroso, a medida busca dar resposta mais efetiva a crimes como estupro, latrocínio, tortura e homicídio. O parlamentar garante que a PEC mantém o respeito ao devido processo legal, a ampla defesa e a condição de pessoa em desenvolvimento.
2: Felipe Beccari, do Podemos de São Paulo, é um dos autores do projeto que cria o crime para quem organiza e transmite práticas de maus-tratos a animais por meio de comunidades virtuais. A proposta também pune quem financia ou incentiva esse tipo de conteúdo na internet.
3: Felipe Beccari entende que a medida busca combater grupos que divulgam atos de crueldade contra animais, inclusive mediante pagamento. O texto prevê ainda penas maiores nos casos em que houver lucro com a prática ou morte do animal divulgado em redes sociais.
2: Paulinho da Força, do Solidariedade de São Paulo.
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0: Muito boa noite, eu sou Pedro de Lima e a partir de agora você confere aqui na Cedo FM o programa Show na Noite. Vamos juntos aí você aqui até as 10 horas e também junto com nós está o patrocinador X Gaúcho Cedro. Aproveite e peça uma música no WhatsApp da rádio 49991974572 e acompanhe a programação comigo.
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0: Vamos começar ouvindo Léo e Rafael cantando Pra Te Esquecer.

0: Bom demais, ouvimos Fruto Sagrado cantando a música O Que Na Verdade Somos, com participação de Brunão Morada. Também ouvimos Nicole Caillon cantando Romance em Tempos de Guerra. E por primeiro ouvimos Léo e Rafael cantando Pra Te Esquecer. 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

0: Hora certa, 8 horas e 20 minutos. 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
0: Vamos ouvir agora Das Aranha, Viver e Seguir.

0: Bom demais! Ouvimos Fernanda Takai cantando a música Não Esqueça. Também ouvimos por primeiro Das Aranha cantando a música Viver e Seguir. 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
0: Vamos ouvir agora a Jota Quest cantando a música Aceno Farol.

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4: Vamos ouvir agora 11:20, cantando a música Nossa Canção.

0: Eu acredito.
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2: Hora certa, 8 horas e 52 minutos. 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
2: Vamos ouvir agora Paralamas do Sucesso. Gostava tanto de você.